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1: Boa noite.
2: Boa noite para você que nos acompanha em todo o país.
1: Quinta-feira, 25 de junho de 2026.
2: Vamos ao destaque do dia: soberania no campo.
1: Governo do Brasil anuncia a retomada das obras da unidade de fertilizantes nitrogenados 3, na cidade de Três Lagoas, em Mato Grosso do Sul.
2: Serão investidos mais de 5 bilhões de reais com o apoio do novo PAC. E a nova fábrica terá capacidade de produzir 16% da demanda nacional por ureia.
1: O presidente Lula destaca que a produção de fertilizantes garante a blindagem do país em relação à subida de preços internacionais.
3: Preços absurdos de fertilizante que poderiam ser produzidos no Brasil, que aumenta a cada guerra que alguém quer dar no outro lá fora. E o pobre brasileiro paga o preço dessa guerra.
2: E ainda em Mato Grosso do Sul, o presidente entrega a titulação de terras para 1.390 famílias assentadas da reforma agrária.
1: Elas produzem leite, grãos, frutas e hortaliças e criam pequenos animais.
2: Com a titulação, produtores poderão acessar políticas públicas de crédito e assistência rural.
1: E você vai ouvir também oportunidades de negócios para empresários brasileiros.
2: Com a entrada em vigor de novas tarifas na União Europeia por causa do acordo com o Mercosul, o governo do Brasil quer aumentar exportações, inclusive de pequenas e médias empresas.
1: E nós conversaremos sobre isso com o Laudemir Miller, presidente da Apex Brasil, a agência brasileira de promoção de exportações.
2: Hoje na apresentação da Voz do Brasil, Mariana Jungmann e Luciano Seixas.
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2: Três aeroportos de Mato Grosso do Sul estão agora mais modernos, com capacidade ampliada e com mais conforto para os passageiros.
1: O presidente Lula esteve hoje em uma série de eventos no estado e participou agora há pouco da entrega da primeira fase das obras do aeroporto de Ponta Porã e também dos terminais de Campo Grande e Corumbá.
2: A repórter Graziele Bezerra está com a gente aqui no estúdio e tem mais informações sobre isso. Boa noite, Graziele.
4: Boa noite para você também, Luciano. Boa noite para Mariana e boa noite para o ouvinte da Voz do Brasil. Esses terminais de Campo Grande, Corumbá e Ponta Porã foram modernizados e ampliados com recursos do novo PAC. Essas obras estão no pacote de investimentos de 4 bilhões e meio de reais que a concessionária Aena está fazendo em 11 terminais, inclusive em aeroportos também de São Paulo, Minas Gerais e Pará. O ministro de Portos e Aeroportos, Tomé Franca, explicou que esses investimentos fazem parte do projeto Ampliar, que busca modernizar e também equipar aeroportos regionais.
5: Esse é o nosso desafio, é o desafio da infraestrutura aeroportuária do Brasil. A gente conseguiu fazer a requalificação dos grandes aeroportos e a gente tinha um grande desafio, que era investir e requalificar os aeroportos regionais, porque o presidente Lula entende que o transporte aéreo não é apenas para a elite, não é para uma parte da população, mas é para todos os brasileiros.
4: Bom, em Ponta Porã, que é a cidade que faz fronteira aí com o Paraguai, o terminal aeroportuário ficou 5 vezes maior. A capacidade anual saltou de 30 mil para 130 mil passageiros. O aeroporto também ganhou novos espaços comerciais, teve aí ampliação do estacionamento e mais posições para aeronaves comerciais. Na capital, Campo Grande, o aeroporto nacionais com 3 pontos de embarque, novos equipamentos de inspeção, sala de embarque aí com 7 portões, a capacidade de atendimento saltou de 950 mil para 2 milhões e 600 mil passageiros por ano. E em Corumbá, cidade que dá acesso ao Pantanal, o aeroporto conta agora com novos espaços de embarque, check-in, inspeção de passageiros e estacionamento também. Além de aumentar a capilaridade logística e impulsionar o desenvolvimento da economia sul-mato-grossense, esses novos terminais também vão reforçar a infraestrutura para atender moradores, turistas, empresários e produtores que dependem, né, do transporte aéreo diariamente. Mariana, Luciano.
1: Obrigada, Graziele. Graziele Bezerra, pelas suas informações ao vivo aqui na Voz do Brasil.
2: E ainda em Mato Grosso do Sul, mais cedo, o presidente anunciou a retomada de uma fábrica de fertilizantes, que vai contribuir para a segurança alimentar e o fortalecimento da produção agrícola no Brasil.
1: A obra vai contar com 5 bilhões de reais do novo PAC e vai gerar cerca de 8 mil empregos.
6: Os fertilizantes

0: ricos em nitrogênio são essenciais para o rápido crescimento de plantações. Por isso, costumam ser usados para aumentar a produtividade de lavouras de soja, milho e feijão, por exemplo, para reduzir a dependência de outros países e garantir que esse produto continue fortalecendo a produção interna. O governo do Brasil anunciou a retomada das obras da unidade de fertilizantes nitrogenados 3, na cidade de Três Lagoas, no Mato Grosso do Sul. Serão investidos mais de 5 bilhões de reais com apoio do novo PAC. A ministra da Casa Civil, Miriam Belchior, destaca o potencial de obras como essa para o desenvolvimento do país.
1: Gera emprego, gera crescimento no país, é bom para todo mundo. Reúne o setor público, reúne o setor privado, as nossas estatais.
0: A retomada da construção da fábrica, que estava paralisada desde 2015, deve gerar cerca de 8 mil empregos diretos e indiretos. As operações estão previstas para começar em 2029. O empreendimento será da Petrobras, que assinou contratos com as empresas responsáveis pela conclusão da obra. De acordo com a presidente da estatal, Magda Jambriar, a localização da fábrica é estratégica.
2: Isso é fertilizante para Mato Grosso, Mato Grosso do Sul, Goiás, Paraná, São Paulo, região que concentra nada mais nada menos do que 40% da demanda brasileira de ureia.
0: A ureia é um dos principais fertilizantes nitrogenados utilizados pelos agricultores. Quando entrar em operação, a fábrica terá capacidade para produzir o equivalente a 16% da demanda nacional. Para o presidente Lula, a retomada da obra representa um passo importante para fortalecer a produção de fertilizantes à base de nitrogênio nacional e impacta diretamente no preço dos alimentos.
3: Você tem quase que 85% da estrutura de uma obra como essa, de repente para e fica 12 anos parada. E o Brasil pagando preços absurdos de fertilizantes que poderiam ser produzidos no Brasil, que aumenta a cada guerra que alguém quer dar no outro lá fora. E o pobre brasileiro que vai comprar uma fruta, que vai comprar uma comida, paga o preço dessa guerra.
0: Quando a unidade de Três Lagoas entrar em operação, junto a outras 3 unidades comandadas pela Petrobras, a estatal projeta atender cerca de 35% do mercado nacional de ureia até 2029. Antes da retomada das fábricas, 100% da ureia consumida no país era importada. Reportagem Márcia Fernandes.
4: E também em Ponta Porã, o presidente Lula entregou hoje mais de 1.300 títulos de terra para assentados da reforma agrária.
5: A ação faz parte do programa Terra da Gente, que visa agilizar a destinação de terras no país. A segurança do título da terra chegou para 1.390 famílias do assentamento Itamaraty, em Mato Grosso do Sul. A entrega dos documentos aos produtores em um dos maiores assentamentos da reforma agrária do país foi feita pelo presidente Lula. O representante da Cooperativa dos Agricultores Familiares do Assentamento Itamaraty, Ataíde Zambrushi, destacou os impactos para a comunidade.
6: Nós necessitamos desse título para as cooperativas poder crescer, recursos financeiros, água e indústria, para produzir alimento para esse Brasil. É, dá de comer para a nossa agricultura, para os nossos alunos na escola, para a nossa Conab. Esse título representa muita coisa.
5: Ares, o assentamento abriga cerca de 2.800 famílias, que produzem leite, grãos, frutas e hortaliças, e que também criam pequenos animais. Com o título definitivo da terra, os assentados passam a ter estabilidade para produzir e acessar políticas públicas, como crédito e assistência técnica rural. O presidente Lula destacou o esforço do governo para fazer desapropriações que levam à reforma agrária.
3: E está ficando cada vez mais caro. Não pensa que é barato, não, porque é caro. Desapropriar uma fazenda aqui nesse estado é muito caro. Não pense que é fácil fazer. Tudo é uma guerra contra a lei. Tudo é uma guerra contra o manual. Porque o manual é quase tudo para criar dificuldade. É como se a gente estivesse subindo uma escada. A gente cansa, mas a gente não pode desanimar. A gente cansa, mas a gente não pode desanimar.
5: Também foi entregue o título de propriedade à comunidade quilombola Picadinha, localizada em Dourados. Foi assinado ainda acordo para a destinação de mais 72 mil hectares

0: no estado para a reforma agrária. A medida deve resultar na criação de 33 novos assentamentos para quase 5.800 famílias. Foram entregues ainda 42 unidades habitacionais em outros 10 assentamentos sumatogrossenses, em um investimento de R$4 milhões. Reportagem Luana Karen.
1: E o presidente Lula também comentou hoje assuntos internacionais.
2: Ele prestou solidariedade às vítimas do terremoto na Venezuela e ofereceu apoio ao país para a presidente venezuelana Delcy Rodríguez.
1: E parabenizou o novo presidente eleito da Colômbia, Thaisa Vitória. Tem os detalhes.
3: Pela rede social X, o presidente Lula disse que tomou conhecimento com grande preocupação e consternação dos impactos causados pelo terremoto que assolou a Venezuela ontem. O presidente disse ainda que instruiu o Ministério de Relações Exteriores e a Embaixada do Brasil na capital venezuelana, Caracas, a avaliarem as medidas de assistência que o Brasil possa tomar para ajudar os atingidos. Ainda ontem à noite, o Itamaraty divulgou nota declarando que não há brasileiros registrados entre as vítimas até o momento. Em evento nesta quinta-feira, em Mato Grosso do Sul, o presidente Lula disse que já conversou com a presidente da Venezuela, Delcy Rodríguez.
4: Nós fizemos uma reunião com vários ministros agora. Eu falei com a presidenta Delcy da Venezuela de manhã do carro, para perguntar para ela o que ela precisava que a gente fizesse. E nós estamos reunidos, vários ministros, para a gente mandar tudo o que for necessário mandar para a Venezuela. Água, bombeiro, defesa civil, comida, remédio.
3: E pela mesma rede social, o presidente parabenizou o povo colombiano pelo processo democrático e soberano que elegeu Abelardo de la Espriella nas eleições do último domingo. Lula destacou a amizade entre Brasil e Colômbia e disse que ela é fundamental para a superação de desafios comuns, como a preservação da Amazônia, o enfrentamento da pobreza e o combate ao crime organizado. Reportagem Thaisa Vitória.
2: E agora há pouco, o presidente Lula divulgou em uma rede social que vai enviar, na manhã dessa sexta-feira, uma missão humanitária de busca e resgate urbano na Venezuela.
1: O Brasil vai enviar um avião KC-390 da Força Aérea Brasileira, que vai sair de Guarulhos com 36 bombeiros, técnicos da Defesa Civil Nacional, da Agência Nacional de Telecomunicações e 9 toneladas de equipamentos para socorro às vítimas.
2: No sábado, o Brasil vai enviar equipamentos para montagem de um hospital de campanha, purificadores de água com painel solar, medicamentos e material médico para cirurgias.
1: Lula afirmou também que segue acompanhando o trabalho de resgate e que o Brasil vai prestar todo o apoio necessário ao povo venezuelano.
2: Benefícios tarifários do Acordo de Livre Comércio entre Mercosul e União Europeia começaram a vigorar no mês passado.
1: Com eles, inúmeras oportunidades de negócio se abrem para empresas brasileiras no continente europeu, inclusive para as pequenas e médias.
2: E o governo do Brasil quer levar aos empresários mais conhecimento sobre essas oportunidades. Por isso, amanhã vai lançar uma plataforma voltada para eles.
1: Quem nos conta os detalhes sobre isso é o presidente da Agência Brasileira de Promoção das Exportações, a Apex Brasil, Laudemir Miller, que fala conosco ao vivo de São Paulo agora. Boa noite, presidente.
5: Boa noite.
1: Presidente, amanhã e o ministro do Desenvolvimento, Indústria, Comércio e Serviços, Márcio Elias Rosa, de um encontro com empresários, para apresentar a eles as oportunidades de negócios que podem surgir a partir da entrada em vigor do Acordo de Livre Comércio entre o Mercosul e a União Europeia, né? Que oportunidades são essas?
5: Olha, são oportunidades trilionárias. O Acordo Mercosul-União Europeia está trazendo está formando os maiores blocos do mundo, maiores blocos econômicos. E para vocês terem uma ideia, a Europa, ela traz de fora do bloco, ela importa US$3 trilhões. E o acordo, ele vai abranger mais de 9 mil produtos, sendo que desses 5 mil produtos já estão com tarifa zero. E o que que significa na prática? Significa que, por exemplo, hoje, né, antes do acordo, para a gente exportar um mel para a Europa, o produtor brasileiro pagava 17% de tarifa, de imposto. Para exportar uva, tinha que pagar 11%, 12%. Para exportar máquina, tinha que pagar imposto também. E com o acordo, essas tarifas vão reduzir e nós temos

0: 5.000 produtos que essa tarifa já é zero. Então, isso vai melhorar muito os negócios do Brasil e vai dar acesso a um mercado de 3 trilhões de dólares.
1: E vocês vão apresentar também, né, presidente, ferramentas para que esses empresários possam aproveitar melhor essas oportunidades. Uma delas é uma plataforma desenvolvida pela Apex Brasil sobre produtos brasileiros aptos a disputar esse espaço no mercado europeu, não é isso? Fala mais para a gente sobre essa plataforma, como é que ela vai funcionar?
0: É isso mesmo, Mariana. É porque o que a gente quer é que cada empresário ele possa ter a exata noção de qual que é a situação do seu produto. Ou seja, eu estou produzindo aqui o meu produto, ele, afinal de contas, a tarifa caiu ou não, quanto que é, qual é o benefício que eu vou ter nesse acordo, né? Então, essa ferramenta, ela vai estar disponível, é uma ferramenta que pode ser usada no computador, pode ser usada no celular e cada um vai poder saber exatamente a sua situação, o produto que ele tem, o quanto que ele está sendo beneficiado. Mas saber qual é a oportunidade, né? É só o primeiro passo. O que a gente quer mesmo é que esse empresário possa transformar essa oportunidade em negócio. E por isso que a Apex Brasil, junto com vários parceiros, nós já planejamos, a gente tem uma programação de nos próximos 12 meses, até julho do ano que vem, nós vamos fazer 150 eventos de negócios só para o mercado europeu, onde a gente pretende aí beneficiar em torno de 2.600 empresas para que o empresário conheça a oportunidade que tem. Mas principalmente em conhecendo essa oportunidade, possa encontrar compradores europeus e aí sim exportar e fazer negócio.
2: Bom, e essa plataforma pode também estimular as pequenas e médias empresas brasileiras a entrarem nesse novo mercado trilionário, né, que o senhor falou. O estímulo às exportações de empresas de pequeno porte é uma das metas da Apex para os próximos anos, não é isso?
0: Exato, Luciano. Isso é muito importante. É que todo mundo que tá ouvindo a voz do Brasil, os nossos empresários, as nossas cooperativas, os nossos produtores rurais, acreditem que a exportação é possível para todo mundo. É possível para os médios e também é possível para os pequenos. O que precisa fazer? Tem que se preparar, tem que entender o mercado e nisso a Apex Brasil pode ajudar muito. Com ferramentas de inteligência de mercado, planos de negócios e principalmente participar das nossas feiras, das nossas rodadas de negócios, tanto no exterior como no Brasil, quando a gente traz compradores internacionais ao Brasil. Então, essa é uma grande mensagem, que é uma grande oportunidade para todos, pequenos e médios também têm essa oportunidade. Se prepararem, contando com o nosso apoio, a gente tem uma segurança muito boa de que também essa oportunidade vai ser viável e se transformar em negócio para eles.
1: Agora, o senhor mencionou anteriormente alguns itens que vão estar beneficiados aí pelo acordo, mel, por exemplo. A Apex já mapeou, né, o que vai ter essa redução tarifária para exportação para a Europa. Esses itens, eles coincidem com aqueles que vão ter aumento de tarifas imposto pelos Estados Unidos, né, na última taxação? Ou seja, a minha pergunta é, as oportunidades na Europa, elas podem ajudar a reduzir o impacto dessa taxação norte-americana?
0: Sim, elas podem sim, né? Estados Unidos continua sendo um mercado muito importante. A gente continua promovendo as empresas e os produtos brasileiros nos Estados Unidos, mas a Europa é uma grande oportunidade que se abre também para os exportadores brasileiros. E para vocês terem uma ideia, a exportação do Brasil para os Estados Unidos, se a gente comparar janeiro a maio do ano passado com janeiro a maio deste ano, houve uma redução de em torno de 2 bilhões de dólares da nossa exportação. Só que ao mesmo tempo que nós caímos a nossa exportação para os Estados Unidos, o Brasil aumentou a exportação para a Europa. Nós exportamos a mais 1 bilhão e meio para a Europa. Nós exportamos 8 bilhões para a China e exportamos, por exemplo, para a Índia, quase 2 bilhões de dólares a mais também. Então, embora tenha caído a exportação para os Estados Unidos, o Brasil bateu recorde de exportação esse ano, se a gente pegar janeiro a maio, onde nós tivemos 12 bilhões de dólares a mais. E interessante, Luciano, é que das 2.000 empresas que estão com a Apex Brasil, que a gente trabalha, que a gente apoia e exportam para os Estados Unidos, nós tivemos 72% dessas empresas, elas diversificaram o mercado. Elas continuam exportando para os Estados Unidos, mas passaram também a exportar para outros
2: mercados. Presidente, nós temos apenas um minutinho a mais.
0: Para a diversificação.
2: Atualmente o comércio entre Brasil e União Europeia movimenta cerca de US$100 bilhões por ano. Você já tem uma estimativa de quanto esse fluxo pode crescer com a entrada em vigor, né, desse acordo?
0: Olha, Luciano, nós fizemos um estudo para 43 produtos, que são aqueles que a gente tá priorizando. Só esses 543 produtos, na estimativa da Apex Brasil, no nosso estudo, que são os nossos produtos prioritários, eles podem render ao Brasil no curto prazo, nos próximos 12 meses, um incremento de exportação de até US$1 bilhão. E aí, basta também colocar que a gente tem não só esses 543, mas a gente tem milhares de outros produtos também com oportunidade, de modo que eu acho que a gente está com uma expectativa muito positiva de ter um crescimento aí de pelo menos US$1 bilhão nos próximos meses para a Europa.
1: Muito bem, nós conversamos com Laudemir Miller, presidente da Apex Brasil, a Agência Brasileira de Promoção de Exportações. Muito obrigada pela sua entrevista aqui à Voz do Brasil, presidente.
0: Obrigado, Mariana. Boa noite a todos.
2: Garantir acesso à educação, lazer e proteção para crianças e adolescentes é um dever do Estado e de toda a sociedade, como estabelece a Constituição Federal.
1: Mas essa realidade ainda é distante para mais de 1.600.000 jovens de todo o país submetidos ao trabalho precoce.
2: Para mudar esse cenário, o Ministério do Trabalho e Emprego lançou o novo Plano Nacional de Erradicação do Trabalho Infantil.
1: Com metas válidas até 2035, a iniciativa quer fortalecer a rede de fiscalização e assistência social em todo o Brasil.
3: Brincar, estudar e se desenvolver. Direitos que ainda estão longe da realidade de milhões de crianças e adolescentes brasileiros. Segundo o IBGE, em 2024, o país registrou cerca de 1.650.000 crianças e adolescentes entre 5 e 17 anos em situação de trabalho infantil. O Nordeste concentra o maior número de casos, com 506.000 crianças e adolescentes nessa condição, seguido pelas regiões Sudeste, Norte, Sul e Centro-Oeste. Entre as principais causas estão a desigualdade social, a baixa renda familiar e a evasão escolar. No Brasil, qualquer trabalho é proibido para menores de 14 anos. Dos 14 aos 16 anos, só é permitido na condição de jovem aprendiz. Para enfrentar esse problema, o Ministério do Trabalho e Emprego lançou o Plano Nacional de Prevenção e Erradicação do Trabalho Infantil e Proteção a Adolescentes no Trabalho, com vigência até 2035. Uma conquista coletiva, destacou Roberto Guimarães, Coordenador Nacional de Erradicação do Trabalho Infantil.
4: Esta quarta edição representa avanços significativos e confere maior estabilidade, continuidade e capacidade de planejamento de longo prazo.
3: O documento reúne metas, indicadores e estratégias para fortalecer a proteção de crianças e adolescentes em todo o país. A proposta foi construída de forma coletiva, com participação do governo, trabalhadores, empregadores, sistema de justiça, sociedade civil e organismos internacionais. Para o ministro do Trabalho e Emprego, Luiz Marinho, cabe à sociedade monitorar, fiscalizar as metas do plano e combater o trabalho infantil.
5: Esse é o compromisso deste quarto plano. O compromisso de todos e todas, para que nós possamos sonhar e trabalhar para realizar esse sonho, para um dia sermos declarados trabalho infantil erradicado.
3: Para a adolescente de Sergipe, Ellen Hipólito, representante do comitê que debateu o novo plano, lugar de criança não é no trabalho, é na escola, no brincar e na oportunidade de sonhar com um futuro melhor.
6: É por isso que esse plano, ele é muito mais do que um documento. Ele representa a construção de oportunidades e para que crianças e adolescentes eles possam realmente estar na escola e sonhar, que é o que a gente sempre quer na nossa infância.
3: Com duração de 10 anos, o novo plano vai orientar as políticas públicas de combate ao trabalho infantil em todo o país. A meta é fortalecer a rede de proteção e garantir que crianças e adolescentes tenham acesso à educação, ao lazer e ao desenvolvimento pleno de seus projetos de vida. Reportagem Pablo Mundim.
2: Essas foram as notícias do Governo do Brasil.
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1: Fique agora com as notícias do Poder Judiciário e do Congresso Nacional. Boa noite.
2: Boa noite para você. Até amanhã.

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1: STF começa a julgar ações que questionam a exclusão de pessoas com autismo da isenção de impostos na compra de veículos.
2: STJ valida uso da ferramenta conhecida como teimosinha em execuções fiscais.
1: TSE lança manual do eleitor.
2: Boa noite, eu sou Marcela Luiza.
1: E eu sou Walter Lima.
2: O Supremo Tribunal Federal começou a analisar dispositivos da regulamentação da reforma tributária que restringiram a isenção de impostos na compra de veículos por pessoas com deficiência.
1: A discussão envolve as regras de isenção do imposto sobre bens e serviços e da contribuição sobre bens e serviços instituídos pela reforma tributária.
2: Pela nova legislação, pessoas com deficiência têm direito à alíquota zerada na compra de veículos, mas o benefício foi restrito ao excluir situações que demandam suporte à mobilidade, como o autismo de nível 1. Na sessão de hoje, o plenário escutou as partes do processo. Depois, o julgamento foi suspenso e será retomado em uma outra data ainda a ser definida. A reiteração automática de ordens de bloqueio via Cisbajude pela chamada teimosinha é medida legítima para efetivar a execução, cabendo ao executado demonstrar causas impeditivas do gravame.
1: Essa tese do STJ deve ser seguida pelos tribunais de todo o país. Fátima Uchoa.
3: A teimosinha permite a repetição automática das ordens de bloqueio de dinheiro nas contas bancárias do devedor sem necessidade de nova decisão judicial. Para o relator na primeira sessão do STJ, ministro Sérgio Coquina, essa ferramenta contribui para a efetividade da execução, a duração razoável do processo e a eficiência da prestação jurisdicional, além de contribuir para impedir o esvaziamento de contas pelo devedor e aumentar as chances de localização de ativos financeiros para satisfazer o crédito. Ainda segundo o ministro, o risco de a teimosinha alcançar valores protegidos por lei é controlado pelos meios legais de impugnação e pelo dever do juiz de cancelar indisponibilidades irregulares ou excessivas.
2: TSE lança Manual do Eleitor, um guia que reúne as principais orientações para quem vai participar das eleições 2026.
1: O anúncio foi feito pelo presidente do TSE, ministro Cássio Nunes Marques, durante sessão desta quinta-feira. Estevão Furtado.
4: Além das versões impressa e digital do manual, a iniciativa também prevê vídeos explicativos no canal da Justiça Eleitoral no YouTube, um site exclusivo e conteúdos nas redes sociais do Tribunal. Entre as orientações estão a obrigatoriedade de apresentar um documento oficial com foto para votar e a proibição do uso de celular na cabine de votação, medida que garante o sigilo do voto. O presidente também destacou o lançamento do programa Seu Voto Importa, que amplia ações de inclusão e acessibilidade nas eleições e busca incentivar especialmente a participação de jovens de 16 e 17 anos no processo eleitoral.
2: Estatal é condenada a indenizar analista de RH ameaçada com canivete.
1: A trabalhadora deve receber R$12.000 por danos morais. Marja Lacerda.
5: A analista trabalhava em uma empresa que prestava serviços para a Celesc Distribuição em Blumenau, Santa Catarina. Quando a empresa foi vendida, o salário dos empregados passou a atrasar. Um deles, num ato de desespero, fez a analista refém, a ameaçando de morte. Para os ministros do TST, a Celesc, como empresa contratante, também é responsável por descumprir as normas de segurança no trabalho, permitindo que a trabalhadora terceirizada fosse exposta à situação de risco.
2: Justiça Federal atende a pedidos do MPF e determina consolidação de terra indígena no Pará.
1: Entes governamentais foram condenados a pagar mais de R$2 milhões por danos morais coletivos por omissão histórica. Vanessa Pereira.
6: A sentença reconheceu a validade do decreto estadual publicado em 1945, que garante o direito do território ao povo indígena Amanaié, no Pará. Além do pagamento de indenização por danos morais coletivos e por omissão histórica, o governo do Pará, o Instituto de Terras do Pará, a União e a FUNAI deverão fazer estudos técnicos e realizar a retirada de ocupantes irregulares da área.
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2: Uma boa noite.
1: E até amanhã.
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8: Eu sou Paula Groba.
9: E eu sou Humberto Pinheiro.
8: E estes são os destaques de hoje do Jornal do Senado, que começa agora.
9: Próximo presidente da República enfrentará desafio de ajuste fiscal, aponta relatório da IFE.
8: Discussão no STF sobre controle de gastos públicos repercute no Senado.
9: Nova lei amplia atendimento no SUS para pessoas com dor crônica.
8: Boa noite.
9: Boa noite.
8: Existem dores que duram meses ou até anos, afetam milhões de brasileiros e podem comprometer o trabalho, o sono e a qualidade de vida.
9: Para ampliar o atendimento a esses pacientes, uma nova lei garante assistência integral pelo SUS e cria o Dia Nacional de Conscientização e Enfrentamento da Dor Crônica. A repórter Marcela Cunha tem os detalhes.
10: As pessoas que convivem com dor crônica agora têm direito a atendimento integral pelo SUS. O texto prevê acompanhamento na rede pública e determina que o paciente seja informado sobre os riscos e possíveis efeitos adversos dos tratamentos. Segundo a Sociedade Brasileira de Estudos da Dor, a condição atinge cerca de 60 milhões de pessoas no Brasil. Para o senador Dr. Irã, do Progressistas de Roraima, a medida corrige uma lacuna no acesso a tratamento.
11: Um tema tão importante que é negligenciado pelo nosso Sistema Único de Saúde, que tem um tripé pétreo da universalidade, da equidade e da integralidade, que é o nosso SUS. Ao fazer a defesa desse projeto, você beneficia essas pessoas para que elas tenham acesso amplo e rápido ao nosso sistema de saúde, pessoas com dor crônica, e eu me incluo aqui, e assim é com muitas pessoas.
10: A nova lei também cria o Dia Nacional de Conscientização e Enfrentamento da Dor Crônica em 5 de julho. A data será representada pela cor verde e deve estimular campanhas sobre prevenção, diagnóstico, opções de tratamento e combate ao preconceito contra quem vive com dor constante. Para a senadora doutora Eudócia, do PSDB de Alagoas, a criação de uma data nacional tem um papel estratégico na ampliação da conscientização e na mobilização de profissionais e gestores em torno do tema.
12: A iniciativa confere visibilidade a uma condição que afeta milhões de brasileiros e que muitas vezes permanece invisível no debate público. A dor crônica compromete a qualidade de vida, limita a autonomia e interfere nas relações sociais, familiares e profissionais, configurando um importante desafio para o sistema de saúde e para a sociedade.
10: O projeto teve origem na Câmara dos Deputados e foi aprovado pelo Senado em maio, sob relatoria do senador Flávio Arnes, do PSB do Paraná. A regulamentação pelo Executivo deverá detalhar como esse acompanhamento será oferecido no SUS.
8: E o senador astronauta Marcos Pontes, do PL de São Paulo, defendeu que a avaliação para o exercício da atividade médica seja realizada pelo Conselho Federal de Medicina e não pelo Ministério da Educação, como prevê a medida provisória editada pelo governo federal. A proposta torna obrigatória a aprovação de um exame nacional para exercer a profissão. O texto já está em vigor, mas ainda precisa ser analisado pelo Congresso Nacional.
9: Segundo o parlamentar, a certificação dos profissionais deve ficar sob responsabilidade da entidade que representa a categoria, de forma semelhante ao que ocorre com a Ordem dos Advogados do Brasil. Já o MEC caberia avaliar a formação dos estudantes, além de fiscalizar a qualidade dos cursos de graduação. Para Marcos Pontes, é necessário separar as funções de formação e fiscalização. Ele afirma que o órgão responsável pelo ensino não deve ser o mesmo encarregado de atestar a proficiência dos futuros médicos.
13: A função do Conselho Federal de Medicina é a avaliação dos profissionais. Assim como é feito na advocacia, você tem os cursos de formação de advogados e depois você tem a OAB para que o profissional possa ser certificado pelos seus pares para poder exercer essa profissão. Da mesma forma da medicina.
8: O Supremo Tribunal Federal vai analisar uma proposta de súmula vinculante que pode impedir a criação de despesas públicas ou a concessão de benefícios sem a indicação do impacto no orçamento e da fonte de recursos para custeá-los.
9: O tema repercutiu no Senado. Os detalhes com o repórter Alexandre Campos.
14: Na opinião do senador Eduardo Girão, do Novo do Ceará, o Brasil não precisa escolher entre irresponsabilidade fiscal e ativismo judicial. O caminho correto, na visão dele, é cumprir a Constituição, respeitar a lei de responsabilidade fiscal e preservar o papel de cada poder. Já o senador Oriovisto Guimarães, do PSDB do Paraná, classificou de oportuna a proposta de súmula vinculante.
15: Vem no momento em que o país está ampliando gastos, desrespeitando a lei de responsabilidade fiscal, e é preciso que aqueles que querem que essa lei seja cumprida recorram ao Supremo e que o Supremo tenha um instrumento dessa súmula vinculante para facilitar os julgamentos e para que realmente a lei da responsabilidade fiscal seja respeitada.
14: Para Marcos Pestana, diretor executivo da Instituição Fiscal Independente, órgão vinculado ao Senado, que tem como uma de suas atribuições mensurar o impacto fiscal, especialmente os decorrentes de decisões dos poderes da República, a iniciativa é redundante. Ele explicou que a Constituição e a Lei de Responsabilidade Fiscal já exigem que qualquer gasto extra proposto venha acompanhado de medida compensatória, como corte de despesa ou aumento de tributos.
8: E quem assumir a presidência da República no próximo ano terá pela frente um grande desafio: equilibrar as contas públicas.
9: Um relatório da Instituição Fiscal Independente alerta que, sem medidas de ajuste, a dívida do governo pode alcançar um nível recorde na próxima década. A reportagem é de Douglas Castilho.
16: Segundo a entidade, a instabilidade em alguns dos maiores produtores de petróleo do mundo pressiona a inflação e prejudica o poder de compra das famílias, o que deve levar o Banco Central a manter uma política de juros altos por mais tempo. Assim, o relatório prevê que a inflação feche o ano em 5%, resultado acima do teto da meta, e que a taxa Selic diminua apenas 0,25 ponto percentual. O diretor da IFE, Alexandre Andrade, explicou como todo esse processo acontece na prática, dando o exemplo do diesel.
17: O diesel mais alto vai afetar fretes, custo de transporte de mercadorias, e isso tudo é repassado para os preços finais dos produtos. Então, a depender dos desdobramentos do conflito, isso tende a ser muito ruim para os índices de inflação.
16: Apesar desse aspecto negativo, o Brasil pode se beneficiar em outro ponto, ao menos no curto prazo. Como grande produtor de petróleo, o país aumenta o preço da venda, ganha dividendos pagos pela Petrobras e ainda melhora a arrecadação de tributos, cumprindo a meta fiscal no ano. Mas o relatório reforçou a preocupação com o aumento constante da dívida pública, que, segundo o documento, pode chegar a níveis insustentáveis em 2036.
8: O senador Isalci Lucas, do PL do Distrito Federal, destacou a instalação da Frente Parlamentar Mista de Defesa dos Feirantes. Segundo o parlamentar, a iniciativa busca fortalecer a atividade das feiras livres e valorizar os trabalhadores do setor.
9: Isalci defendeu ainda projeto de autoria da senadora Leila Barros, do PDT do Distrito Federal, que propõe a criação de regras para garantir que os feirantes que trabalham há pelo menos 5 anos na mesma feira não precisem se submeter à licitação e tenha o direito de transferir o ponto para familiares.
18: Eles estão passando por um momento difícil porque o governo não tem a sensibilidade, está querendo licitar todos os boxes das feiras, quer dizer, os grandes empresários que têm grana vão lá e vão ganhar a licitação.
8: E o fim da escala 6x1 terá sessão de debate temático no Senado. A sessão será no dia 1º de julho. O objetivo é discutir os impactos sociais, econômicos e produtivos da redução da jornada de trabalho.
9: A PEC, aprovada pela Câmara, reduz a carga semanal de 44 para 40 horas, garante 2 dias de descanso e prevê uma implementação gradual ao longo de 14 meses. Repórter Lana Dias.
19: Devem participar do debate especialistas, representantes do governo, do setor produtivo e dos trabalhadores. O presidente do Senado, Davi Alcolumbre, também confirmou a presença da Frente Nacional de Prefeitas e Prefeitos. O senador Randolfe Rodrigues, do PT do Amapá, diz ter expectativas tentativas de votar o texto antes do recesso parlamentar.
20: Então nós temos até 17 de julho para votar o fim da 6x1 e a instituição da escala 5x2. Eu estou confiante que antes de entrarmos em recesso nós apreciaremos.
19: Mas o senador Oriovisto Guimarães, do PSDB do Paraná, disse que a proposta não deveria ser votada em período próximo às eleições.
21: E votar essas coisas em período pré-eleitoral é uma loucura. A escala 6x1 é a maior de todas as bombas fiscais que nós podemos aprovar.
19: A proposta de emenda à Constituição, que acaba com a escala 6x1, já foi aprovada na Câmara dos Deputados.
9: Edição de Paula Groba e trabalhos técnicos de João Lira, o Jornal do Senado fica por aqui. Acompanhe agora as notícias da Câmara dos Deputados. Boa noite.
8: Boa noite e até amanhã.
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23: Avança projeto que amplia a promoção de eventos do esporte feminino.
24: Propostas ampliam suporte para mulheres grávidas e mães que estudam.
25: Câmara prioriza emissão de documento a vítima de violência doméstica.
26: Parlamentares aprovam novo símbolo para identificação da pessoa idosa.
27: Boa noite. Os deputados aprovaram um projeto que estabelece um novo símbolo nacional para identificar pessoas idosas. O texto pode seguir agora para o Senado, como informa a repórter Sofia Peçanha.
28: A Comissão de Constituição e Justiça da Câmara aprovou o projeto que institui um novo símbolo nacional de identificação da pessoa idosa. Hoje, o símbolo mais conhecido é o desenho de uma pessoa curvada com bengala. Pelo projeto, essa imagem será substituída por um novo símbolo, uma pessoa em pé acompanhada da inscrição 60+. O texto altera o Estatuto da Pessoa Idosa e a Lei de Atendimento Prioritário para determinar que um novo símbolo seja utilizado em assentos preferenciais no transporte coletivo, vagas de estacionamento, filas e caixas prioritários, além de demais sinalizações destinadas ao atendimento preferencial da população idosa. Na justificativa do projeto, o autor, o deputado Gabriel Nunes, do PSD da Bahia, argumentou que o símbolo atual passa uma imagem negativa e estereotipada do envelhecimento, associando a pessoa idosa à fragilidade e à limitação física. A relatora do projeto, na Comissão de Constituição e Justiça, a deputada Maria do Rosário, do PT do Rio Grande do Sul, afirmou que o país vive uma mudança no perfil da população.
29: Nós estamos cada vez mais velhos, mas nós queremos a longevidade com qualidade de vida. As próprias palavras que a gente usa, parece que a gente fala sobre o mundo produtivo quando não estamos aposentados. E quando estamos aposentados, falamos em inativo.
28: O projeto não muda direitos nem cria novos benefícios para a população idosa. Apenas altera a identificação visual. Essa padronização do símbolo, segundo a Maria do Rosário, também ajuda no reconhecimento dos direitos da pessoa idosa em diferentes ambientes.

0: O Instituto PL de São Paulo apresentou o projeto que cria um sistema de alerta por aplicativo para avisar vítimas de violência doméstica sobre a aproximação de agressores monitorados por tornozeleira eletrônica.
1: Adilson Barroso ressalta que a ferramenta permite chamar o serviço de emergência com envio da localização em tempo real, registrando as violações como elemento de prova. Ele acrescenta que, segundo o projeto, o poder público poderá fornecer celular às vítimas atendidas.
2: Votação.
0: A Câmara dos Deputados aprovou prioridade na emissão de documentos para mulheres vítimas de violência doméstica. A repórter Júlia Lopes conta como deve funcionar.
3: Mulheres vítimas de violência doméstica que tiverem seus documentos destruídos ou roubados pelo agressor poderão ter atendimento prioritário para emissão de novos documentos. A medida está prevista no projeto de lei do deputado Duda Ramos, do Podemos de Roraima, aprovado pela Comissão de Constituição e Justiça da Câmara dos Deputados. A proposta altera a Lei Maria da Penha e também poderá beneficiar os dependentes da vítima. A mudança busca fortalecer a proteção e a autonomia das mulheres ao reconhecer a importância da documentação pessoal para garantir independência e acesso a direitos. O texto prevê atendimento prioritário em órgãos de identificação civil, cartórios e demais entidades responsáveis pela emissão de documentos com medidas de segurança e proteção da privacidade das vítimas. A regra vale para todos os documentos pessoais da mulher e de seus dependentes. O relator da proposta, deputado Diego Garcia, do União do Paraná, destacou que o projeto prevê mecanismos de proteção e sigilo durante todo o processo.
4: A comprovação será feita presencialmente por meio do boletim de ocorrência ou outro documento equivalente que comprove a situação de violência doméstica. E um ponto muito importante, o projeto também garante que todo esse processo seja feito com segurança e sigilo, protegendo a vítima e evitando qualquer risco adicional à sua integridade.
3: O texto aprovado também altera o Código Penal. Assim, a retenção, subtração ou destruição de documentos da mulher ou de seus dependentes será classificada como violência psicológica contra a mulher. O projeto que garante prioridade na emissão de novos documentos para vítimas de violência doméstica segue agora para análise no Senado. Da Rádio Câmara de Brasília, Júlia Lopes.
2: Direitos Humanos.
1: Projeto que obriga pais agressivos a participar de programa de prevenção de violência pode seguir para o Senado. A repórter Paula Bittar tem os detalhes da proposta.
5: A Comissão de Constituição e Justiça da Câmara aprovou um projeto que obriga pais ou responsáveis que tenham praticado violência contra criança ou adolescente a participar de programas de prevenção desse tipo de agressão. A relatora na CCJ, a deputada Laura Carneiro, do PSD do Rio de Janeiro, disse que o texto se harmoniza com a Constituição Federal, que assegura às crianças com prioridade a proteção integral e o resguardo contra toda forma de negligência, violência, crueldade e opressão. O texto aprovado modifica o Estatuto da Criança e do Adolescente para estabelecer que, uma vez verificada a hipótese de violência física, sexual, psicológica, negligência ou abandono, a autoridade judicial poderá determinar, além do afastamento do agressor da moradia, seu ingresso em programas de prevenção de violência contra crianças ou adolescentes. O autor do projeto, o deputado José Medeiros, do PL de Mato Grosso, disse que a proposta caminha no sentido de trabalhar a saúde mental desses agentes.
6: Um projeto muito importante, porque trata, inclusive, sobre saúde mental. Nós temos vários casos, por exemplo, de violência doméstica em casa com crianças e que chega ao óbito. Esse projeto, ele amplia a atuação do juiz. Ele dá instrumentos para que o juiz possa, não só a questão da pena ali, que ele tem que se ater a isso, mas também demandar um tratamento para a saúde mental do pai ou da mãe que tiver envolvido em casos de violência contra crianças.
5: A proposta que obriga pais ou responsáveis que tenham praticado violência contra criança ou adolescente a participar de programas de prevenção desse tipo de agressão já pode seguir para análise do Senado, a menos que haja recurso para votação antes pelo plenário da Câmara. Da Rádio Câmara de Brasília, Paula Bittar.
2: Justiça.

0: Câmara aprovou a proibição de candidatura ao Conselho Tutelar de pessoas condenadas por crimes graves. A repórter Fabielle Pires nos conta quais são os casos.
1: A Câmara dos Deputados aprovou uma proposta que proíbe a candidatura ao cargo de conselheiro tutelar de pessoas condenadas por crimes graves. Atualmente, para ser integrante de conselho tutelar, os candidatos devem ter reconhecida idoneidade moral, mas a lei não lista critérios para esse requisito. Por isso, a deputada Ana Paula Lima, do Partido dos Trabalhadores de Santa Catarina, apresentou a mudança para impedir que condenados por crimes graves não possam concorrer. O Conselho Tutelar é um órgão de fiscalização que busca garantir que crianças e adolescentes tenham seus direitos respeitados. Os membros são eleitos em cada município a cada 4 anos. A relatora da proposta, deputada Laura Carneiro, do PSD do Rio de Janeiro, que foi secretária de Assistência Social, defendeu a importância dos conselheiros tutelares na proteção de crianças e adolescentes que estão em situação de vulnerabilidade. Ela julga que não pode ser conselheiro tutelar qualquer pessoa.
2: Não pode ser conselheiro tutelar aquele que comete um crime, né? Mesmo que ele tenha cumprido a sua pena, ele tem sob a sua tutela aquele delito que foi cometido na sua história.
1: O texto final aprovado foi elaborado pela relatora. Laura Carneiro definiu os crimes graves como aqueles previstos em algumas leis de combate à violência, como a Lei de Crimes Hediondos, crimes violentos previstos na Lei Maria da Penha, além de crimes de injúria contra criança e adolescente, racismo e de improbidade administrativa. O projeto que proíbe a candidatura ao cargo de conselheiro tutelar de pessoas condenadas por crimes graves foi aprovado por todas as comissões e segue agora para análise do Senado. Da Rádio Câmara de Brasília, Fabielle Pires.
3: Economia.
4: Dimas Gadelha, do PT do Rio de Janeiro, apoia o projeto que proíbe a exploração, a oferta e a publicidade de apostas de quota fixa. A proposta revoga a legislação que regulamenta as bets e prevê o bloqueio de plataformas, aplicativos e transações financeiras ligadas à atividade.
0: Dimas Gadelha alerta para o aumento do endividamento das famílias e para os prejuízos à saúde mental associados às apostas online. Segundo ele, a ideia é conter os impactos sociais e econômicos dessa atividade, prevendo inclusive punições para quem facilitar o acesso a plataformas proibidas.
3: Relações Exteriores.
4: A comissão aprova a revogação de confisco de bens de alemães, japoneses e italianos por causa da Segunda Guerra Mundial. A repórter Maria Neves contextualiza a proposta.
5: A Comissão de Relações Exteriores da Câmara aprovou o projeto do deputado Kim Kataguiri, destinado a revogar um decreto de 1942, que tinha por objetivo confiscar bens de alemães, japoneses e italianos. Durante a Segunda Guerra Mundial, de 1939 a 1945, Japão e Itália se alinharam ao governo alemão de Adolf Hitler e formaram o chamado Eixo. No Brasil, o presidente da época era Getúlio Vargas, que ao final do conflito se alinhou aos adversários do Eixo, grupo chamado de Aliança e formado por França, Inglaterra, Estados Unidos e a antiga União Soviética. Foi nesse contexto da guerra que o governo brasileiro editou o decreto agora revogado. Kim Kataguiri ressalta que japoneses, alemães e italianos não tinham nenhuma influência ou participação nas decisões políticas e militares tomadas pelos governos de seus países durante a guerra. Para o deputado, manter o decreto em vigor não faz nenhum sentido e afronta os princípios de justiça e igualdade. Relator do texto, o deputado Luiz Felipe de Orleans e Bragança, do PL de São Paulo, afirma que a norma já era os imigrantes alemães, japoneses e italianos e seus descendentes jamais deveriam ter sido punidos pelas ações dos governos do Eixo. Hoje, na opinião do parlamentar, o decreto contraria o Estado Democrático de Direito.
6: Na diplomacia, os gestos são muito importantes. Esperamos que a revogação de norma tão cruel sirva como gesto de amizade em face de países tão caros à política externa brasileira e às relações internacionais do país.
5: Ainda em 1946, um decreto do então presidente Eurico

0: Diego Gaspar Dutra devolveu bens e direitos dos cidadãos italianos. As propriedades confiscadas de alemães e japoneses foram restituídas ao longo dos anos. Apesar disso, o decreto de 1942 nunca foi revogado. A última propriedade tomada pelo governo brasileiro na época era uma escola japonesa localizada em Santos, no litoral de São Paulo. Em 2018, o prédio foi devolvido à Associação Japonesa de Santos como parte das comemorações dos 110 anos da imigração japonesa para o Brasil. Os bens não reclamados foram incorporados ao patrimônio da União. O projeto que revoga decreto de Getúlio Vargas que confiscava bens de alemães, japoneses e italianos ainda será analisado pela Comissão de Constituição e Justiça. Da Rádio Câmara de Brasília, Maria Neves.
1: Educação.
2: Propostas ampliam a rede de apoio para grávidas e mães que estudam. A reportagem é de José Carlos Oliveira.
3: As comissões da Câmara dos Deputados analisam 5 projetos de lei que ampliam o apoio a estudantes grávidas.

0: Exercícios escolares em casa também ganha novas regras específicas para essas estudantes, sobretudo em relação a acompanhamento pedagógico e material didático. Cristo Nieto cita outros benefícios.
1: Às vezes a flexibilização de prazos administrativos, para que ela possa entregar eventualmente a monografia com um tempo um pouquinho mais dilatado, porque é uma questão de direito. Então, no ambiente acadêmico, a gente precisa de oferta mesmo, de espaços que possa a mulher amamentar o seu bebê, que ela possa, de repente, trocar uma fralda do bebê, se ela tiver que, por alguma razão, levar esse bebê, eventualmente, questões de acesso remoto para esta mulher, para que ela tenha a possibilidade de não deixar e não negligenciar, em hipótese alguma, a sua vocação primária, que é justamente a maternidade, mas também sem sacrificar de alguma forma os seus sonhos, os seus projetos.
0: De acordo com o texto, os mesmos direitos serão garantidos às estudantes que adotarem uma criança ou receberem guarda judicial para adoção. Nesses casos, o prazo do benefício é limitado a 120 dias, o mesmo da licença maternidade. A proposta ainda vai passar pela análise das comissões de educação e de Constituição e Justiça. Da Rádio Câmara de Brasília, José Carlos Oliveira.
2: Saúde.
3: O projeto de Florentino Neto, do PT do Piauí, garante que laudos, exames e relatórios médicos emitidos por profissionais da rede privada sejam aceitos pelo SUS. De acordo com o texto, os documentos poderão ser usados para encaminhamentos, regulação de consultas e continuidade de tratamentos na rede pública.
4: Florentino Neto acredita que a medida evita a repetição de consultas e exames já realizados. Segundo o deputado, o objetivo é reduzir a burocracia e acelerar o acesso dos pacientes a diagnósticos e a atendimentos especializados.
2: Esporte.
3: Projeto que busca ampliar a promoção de grandes eventos de esporte feminino avança na Câmara. A repórter Silvia Munhato tem os detalhes.
5: A Comissão de Esporte da Câmara aprovou o projeto para obrigar as entidades esportivas responsáveis pela organização de grandes eventos a adotar medidas de promoção do esporte feminino. A ideia é melhorar a visibilidade institucional, o acesso a estruturas esportivas adequadas e o desenvolvimento de categorias de base e formação profissional feminina. A proposta original da deputada enfermeira Rejane, do PCdoB do Rio de Janeiro, tratava do fortalecimento do futebol feminino com várias medidas para garantir a igualdade de gênero. A relatora, deputada Nelly Aquino, do Podemos de Minas Gerais, alterou a proposta, retirando alguns pontos que, segundo ela, já constam da Lei Geral do Esporte, e aproveitou para ampliar o alvo da proposta para todos os grandes eventos esportivos, não apenas o futebol. A deputada enfermeira Rejane apoiou as mudanças.
6: Quanto mais a gente consiga aprimorar uma proposta legislativa para valorizar, né, as mulheres, e eu tenho muita luta também com mulheres negras, frente, não dá para retroceder.
5: O projeto que trata da promoção da participação feminina em grandes eventos esportivos será analisado agora pelas comissões de Defesa dos Direitos da Mulher, de Finanças e Tributação e de Constituição e Justiça. Da Rádio Câmara de Brasília, Silvia Minhato.
4: O projeto reconhece as seleções brasileiras masculina e feminina de futebol como manifestação da cultura nacional e símbolo da identidade brasileira. Autor da proposta, Hélio Lopes, do PL do Rio de Janeiro, destaca o papel histórico das equipes na formação da memória e do sentimento de pertencimento dos brasileiros.
3: O texto ressalta tanto a trajetória da seleção masculina quanto a contribuição da seleção feminina para a valorização do futebol. Segundo Hélio Lopes, as duas equipes ajudam a projetar a imagem do Brasil no exterior e reforçam uma referência esportiva e cultural.
4: Termina agora o Jornal Câmara dos Deputados, produzido pela Rádio Câmara, com trabalhos técnicos de Wellington Teles e apresentação de Tércia Guimarães e Luciana Vieira. Uma boa noite para você.
3: A Voz do Brasil volta amanhã. Boa noite.
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0: 22:50.
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1: 23 horas e 13 minutos.

23 horas e 19 minutos.

0: 23h40.
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1: 0 hora e 26 minutos.

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1: Zero hora e 36 minutos.
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0: 0h46.
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1: 1 hora e 6 minutos.

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1: Ah, quero ver assim, ó.

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1: 3:55.
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2: Ah, canção rei! Isso aqui tem que ter sentimento. Despeito.

0: dia.
1: Por favor, dê-me um cigarro do seu.
0: Pois não.
1: Muito obrigado. 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

0: 4:45.
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0: Oh, papai, eu estou vindo. 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

Muito, muito bom dia. É bom dia para você, querido ouvinte. Hoje, sexta-feira, 26 de junho de 2026, marcando aqui nos termômetros da nossa querida Mineiros, 15 graus, 5 horas e 2 minutos. É, aqui é Luiz Carlos Lico. Mais um dia aqui de manhã sertaneja nessa sexta-feira, né? Um abração pra você. É, pra você que tá levantando agora, rapaz. Nossa, olha, rapaz, a serração tá baixa pra você que tá pegando o seu carro aí pra fazer aquela viagem. Muito cuidado aí nas BRs, nas GOs, né? Porque a serração tá baixa. Olha, farol baixo, né? Olha, um abração pra você que tá aí na fazenda, né? Que tá levantando agora pra tirar o leite nas fazendas, no sítio, nas chácaras, aí nos assentamentos. Um abração aqui do Luiz Caslico, do Manhã Sertaneja, pra você que trafega na 364, na BR-364, nas GOs que cruza o nosso município. Um abraço pra você. Muito bom dia, que Deus abençoe seu dia e que você tá levando o nosso programa Manhã Sertaneja aí no seu carro, dando aquela carona no seu carro, no seu caminhão, que você tenha uma excelente viagem. Um abração para você, meu querido ouvinte, para você que tá aí na cidade, circo vizinho da cidade de Mineiros e também na nossa querida Mineiros, um abraço para você. Vamos que vamos, hoje é sexta-feira, 5/3. Hoje é quinta-feira, 6/6/2026. 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
2: Agora 5 horas e 9 minutos, 5 e 9, aqui é Luiz Carlos Lico, é com Manhã Sertaneja, vamos até as 7 horas, até as 7 horas estarei aqui com você, levando a boa música aí até você. Ô Edinaldo, bom dia meu querido, e aí, como é que tá as coisas por aí? Edinaldo Rezende, um abração pra você, vamos ver o que que, vamos falar aí comigo, Edinaldo.
3: Bom dia meu amigo Cracktel, bom dia, aqui tô na região da Mombuca, vou passando por aí pra te pedir uma moda. É um Carreiro e Pardim, Azulão do Reino Encantado, oferecer para minha esposa Iraci, para o Miro da Eletrônica, o Celinho, para vocês todos da rádio, e tenham um bom dia, uma ótima sexta-feira para todos, um bom final de semana, tenham um bom dia, a palavra é nunca desista do seu sonho, e aqui, Manhã Sertaneja, só toca modão, bom dia para todos os ouvintes.
2: Só toca modão, é isso mesmo.

0: É uma frase muito bonita e nunca desista do seu sonho, né? Para você que tem aquele sonho, nunca desista dos seus sonhos. É, tem que ter aí a cabeça firme, né, Edinaldo? Um abração para você, obrigado pela sintonia. Um abração para todos aí da região da Mombuca, né? Um abração aqui do Luiz Casley, que também aqui do Manhã Sertaneja. Um abração para sua esposa, a Iraci, lá pro Mir da Eletrônica, o Celinho. Para você, Edinaldo, que você tem um dia de trabalho abençoado, que tem um dia abençoado para você, tá bom, meu querido? Então vamos que vamos. Azulão do Reino Encantado, Tião Carreira e Pardinho, lá pro Edinaldo. Bom dia, bom dia.
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2: Agora 5 horas e 18 minutos, 5:18, aqui na 91,9, a melhor rádio, no seu rádio. Um abração pra você, é pra você aí que tá no aplicativo, né? Da nossa 91,9, e você sabe que a Eldorado está onde você quiser, né? Um abração pra você aí que tá ligadinho aqui no programa Manhã Sertaneja, aqui com Luiz Carlos Lico. Vamos até às 7 horas, levando a boa música aí até você. Olha, muito atenção nessa... aqui que eu vou falar para você. 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É, vamos que vamos. Vamos agora de moda, né? 5 horas e 19 minutos. 5:19 nessa sexta-feira. Vamos aqui com Goiano e Paranaense. Goiano e Paranaense, nunca mais vou te esquecer. É pra você que levantou agora, né? É, nesse friozinho aí, rapaz, agora 15 graus aqui na nossa querida Mineiros. 5:19. Nunca mais vou te esquecer, Goiano e Paranaense. Bom dia do Manhã Sertaneja.

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7: É, você tá no Manhã Sertaneja, 5 horas e 35 minutos, 5h35. É, pra você que já levantou, agradece a Deus, né, de ter, Deus te dado essa, mais essa bênção, né, de mais um dia de vida que a gente recebe do nosso Senhor. Um abraço aí pra todos que estão ouvindo aí o programa Manhã Sertaneja. É, agora mandar aquele abração aqui lá pro Lindomar Oliveira. Lindomar Oliveira, gostaria de ouvir Pedras, Zezé de Camargo e Luciano. Bom dia. Bom dia, meu querido. Você é o homem mais apaixonado do Cruvinel. Um abração pra você, tá bom? É, levantou cedo, hein? Rapaz, o frio tá apertando, mas tem que levantar, né? Não pode ficar na cama até meio-dia, não, meu querido. Um abração pra você. Obrigado pela sua sintonia. Agora, o Manhã Sertaneja vai até Costa Rica. Rapaz, lá quem tá lá é Marquinho Furtado. Um abração pra você. Tá mandando aqui uma figurinha aqui, ó. Bom dia, vamos trabalhar? Vamos, já tô agarrado, meu filho. É, e é outra figurinha aqui, o agro não para. É, com certeza o agro não pode parar, né? O agro, se parar, as coisas complicam. O agro carrega esse país nas costas. Um abração pra você aí, meu querido Marquinho Furtado, aí na cidade de Costa Rica. Um abração pra você e pra todos aí da cidade de Costa Rica, pra você e sua família, que tem um dia abençoado. Vamos de música, Pedras, Zezé de Camargo e Luciano, lá pro Lindomar Oliveira. Um abração pra você, Lindomar, pro Marquinho Furtado e a sua família lá na cidade de Costa Rica, Estrela de Ouro, Geraldo Viola e Dino Guedes. Bom dia, do Manhã Sertaneja.

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1: Agora 5 horas e 55 minutos, 5h55 agora. Mandar um abração pra Dona Maria de Fátima, lá do Novo Horizonte, né? A nossa ouvinte aqui de todas as manhãs, né? Aqui no Manhã Sertaneja. E aí, Maria de Fátima, bom dia, bom dia, bom dia. Como é que tá seu dia? Fala comigo, Maria de Fátima.
2: Bom dia, Lico. Sou ouvinte de todas as madrugadas. Fátima aqui no Novo Horizonte. Quero oferecer uma música para Maria Gomes, lá no Nossa Senhora Aparecida, linda cigana. Um bom trabalho para você e obrigado.
1: Opa, eu que agradeço. Muito obrigado, Maria de Fátima. Um abração, tenha um dia abençoado, né? Um dia abençoado aí para você. E também mandar um abração lá para Maria Gomes, né? Um abração para ela. Ô, Maria Gomes, um abraço para você. Obrigado pela sintonia. Maria de Fátima, muito obrigado pela sua sintonia. Muito obrigado por fazer parte aqui do Manhã Sertaneja. Seja muito bem-vinda. Um abração para você. Obrigado pela sintonia. Linda cigana, Gine Geno.

0: 6 horas aqui no Manhã Sertaneja. 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
0: Aqui só tem manhã, aqui só tem modão no Manhã Sertaneja. 6 horas e 1 minuto. E aí, Parmênio, como é que tá as coisas por aí? Já fez o café, meu querido? Já tá tomando? Ê, menino custoso esse, rapaz, já levantou cedo? É, o Parmênio é gente muito boa, né? Dormindo, né, Parmênio? Ei, flamenguista, fala comigo, menino.
2: Bom dia, Nico, aqui é o Parmênio Gomes, aqui é da família Gomes, deixa eu te falar, passa aquela baquinha de ouro para mim, para oferecer pro meu amigo Ivanils, dessa branca, para todos os flamenguistas, né, porque, né, e bom dia, fica com Deus.
0: Amém, amém, amém. Bom dia, Parmênio. Fica com Deus também, um abração pra você, que tenha um dia muito abençoado pra você e toda a sua família. Ivanilson e Garça Branca, essa música é pra vocês também, meu querido. Ô, Parmênio, como é que tá? Tudo bem? Então tá, vamos que vamos, né? Barquinha de ouro, trio Parada Dura lá pro Parmênio. Bom dia do Manhã Sertaneja.
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1: Agora 6 horas e 7 minutos, você tá na Pioneira, 6 e 7. 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Um abraço pro Eli. Vamos que vamos, vamos de música, vamos atender agora pedido, né? Vamos até a cidade de Portelândia, rapaz, falar com nosso amigo, nosso ouvinte aqui de todos os dias, é o Dantinha. Ô, bom dia, meu amigo, manda um alô para todos os ouvintes da 91,9 FM, aqui é o Dantinha e a moda é do Renan Raíscoli, Encontros Imperfeitos. Dantinha, um abraço para você, obrigado pela sintonia, pela audiência, tá bom, meu querido? Agora vamos falar agora com Lindomar Oliveira. Lindomar Oliveira, o mais apaixonado do Cruvinel. Fala comigo, menino.
2: Bom dia, Lindomar Oliveira. Gostaria de ouvir Por que o Homem Não Chora, Pablo do Arrocha. Ok, meu parceiro. Bom trabalho.
1: Ok, bom trabalho pra você também. Um abração pra você. Obrigado pela sintonia, pela audiência. Agorinha, chega pra você. Agora vamos falar aqui com o Ivanilson, né? O Ivanilson acabou de mandar aqui um áudio. Vamos falar com o Ivanilson. Ivanilson, bom dia.
3: Bom dia, bom dia. Por favor, rode a música aí com Lourenço Lorival, Menino da Aldeia. Ofereço pra galera que estão na escuta, pro meu amigo os Parmentes. Ué, Parmentes, antes o Gilmar Silva falou que você era vascaíno já, agora você mudou de novo. Que rolê é esse? Continua no Vasco, rapaz. Controla. Pô, ofereço também pro Pedrinho, a Isoraldo, lá na região dos Pilhões, pro João Bruto, aqui no setor Perubeira. Para todos aqueles que gostarem da música. Tenha todos um bom dia. Tchau e obrigado.
1: Opa, o recado tá dado aí, meu querido. Ei, Vanilson, um abraço para você. Obrigado pela sintonia, pela audiência. Ô, Parmênio, vamos que vamos. Vamos, rapaz, decide aí qual que você quer. É Vasco? O Gilmar falou que é Vasco. Ah, você tá falando que é pro Flamengo, igual o Ivanilson tá falando pra você controlar. Controla, rapaz. Um abraço aí pra você, Ivanilson. Obrigado pela sua sintonia, pela audiência. Um abração pro João Bruto, né? O pessoal lá da Fazenda que você mandou um abraço também. Um abraço aqui do Manhã Sertaneja, do Luiz Carlos Lico. Vamos que vamos de música. Encontros Imperfeitos, Renan e Raí, lá pro Dantinha, na cidade de Portelândia. Um abração pra todos da cidade de Portelândia. Porque o Homem Não Chora, lá pro Lindomar Oliveira. Um abração pra ele. Menina da Aldeia, Lourenço Lorival, lá pro Ivanilson. Um abraço. Manhã Sertaneja.
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11: 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Agora 6h25. Oi, Vanilson. É, o Parmênio mandou um recado aí pra você. Vou ver o que o Parmênio falou. Ô, Parmênio, e aí? Fala com nós, menino.
12: É, Nico, fala a verdade, viu? Aqui meus copos, minhas cobertas, forro de cama. Até meu caixão é do Flamengo. Aqui não tem jeito de mudar, não, viu?
11: Tem não?
12: Fala pro Ivanilson aí, que até meu caixão é vermelho. Ei. É do Mengão.
11: Ei.
12: Pode falar pra ele.
11: Já tá falado. Parmeiro, um abraço pra você, meu querido. Um abraço lá pro Ivanilson também, né? Então, vamos que vamos, né? É, a gente muda de muita coisa, mas de time é meio complicado, né? Não dá pra mudar, não, né? Ei, rapaz, agora eu vou falar com o Fabrício Baianinho. Ô, Fabrício Baianinho, bom dia. Como é que você tá aí, menino? Abraço pra você, obrigado pela sua sintonia, pela audiência. Aí o Fabrício Baianinho mandou aqui uma mensagem aqui, eu vou ler lá, vou ler aqui pra vocês, né? É simplicidade, seja bonito por dentro. Por fora, somos apenas aparência, que um dia vai envelhecer. Seja admirado pela sua simplicidade, porque beleza não define caráter. Esta é a mensagem aí do Fabrício Goianiba. Ei, Fabrício, um abraço pra você. Obrigado pela sua sintonia, tá bom? Um abração pra você. Vamos de música! Agora quem vem cantar bonito é, rapaz, já chegou aqui no Manhã Sertaneja, é, querendo cantar bonito aí pra você, é Christy Ralf, Temporal de Amor.
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0: 6:35, 6:35 aqui no Manhã Sertaneja. 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
0: É, você está no Manhã Sertaneja. Manhã Sertaneja, atenção mineiros. 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Um abraço lá pro Eli da Econômica. Olha, vamos atender aqui. Ô Maria José, bom dia. Maria José mandando aqui um bom dia aqui pro Manhã Sertaneja. Muito obrigado aí pela sua sintonia, pela sua audiência. Tá bem, Maria José? Um abração pra você. Obrigadão aí. É, vamos que vamos aqui de música. 6:37 aqui na melhor. Aqui na 91,9 é a melhor rádio no seu rádio. Olha pra você que já levantou, que tá... já pegou seu carro, sua moto, sua bicicleta, seu caminhão. É, tá indo pro trabalho. Aquele abraço aqui do Luiz Casnick. Estou aqui desde as 5 horas levando a música aí até você. Vamos até as 7, né? Então agora vamos de Chitãozinho e Chororó. É Amor Distante. Bom dia do Manhã Sertaneja.
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2: Hoje é sexta-feira, está entrando no ar mais uma edição do Minuto Comiva. E com o início do período da seca, produtores rurais devem redobrar a atenção no planejamento e na produção das silagens, fundamentais para garantir a alimentação de qualidade ao rebanho nos próximos meses. Olha, a entrevista ao zootecnista Sávio Ribeiro Mota faz um importante alerta sobre os cuidados necessários durante o processo de ensilagem. Segundo ele, um dos principais pontos de atenção é o teor de matéria seca do silo, fator essencial para garantir uma silagem de qualidade e evitar prejuízos. Sávio Mota também destaca os riscos do excesso de umidade que pode provocar a produção de chorume, levando água para o silo e comprometendo toda a conservação do material. Por isso, o produtor deve estar atento ao período correto de corte e manejo, buscando o melhor aproveitamento da silagem e mais eficiência na propriedade. Confira a entrevista.
3: Quando falamos em silagem, alguns pontos devem ser destacados. Agora é o momento em que muitos produtores começam a fazer sua silagem para passar o período seco do ano, para fornecer aos animais em confinamento. Um dos principais objetivos nesse momento é a matéria seca do silo. Essa plantação de milho que ainda está na lavoura deve ser começada a ser colhida entre 30 a 35% de matéria seca. Porque se colher abaixo desse ponto, vai levar muita água para o silo vai perder muitos nutrientes e vai ficar com aquele chorume que a gente observa saindo no final do silo. Isso tudo é perda de nutrientes, você está levando água para o seu silo. Então hoje nós trabalhamos em torno de 30 a 35% de matéria seca. Quando a gente quebra a espiga de milho e vê que já tem o final do grão de milho, já está duro, o que a gente chama farináceo. E já na parte superior já está ainda um pouco amolecido. E outra coisa importante é observar o tamanho do corte. Hoje a gente indica entre 8 até 15 milímetros, que é entre 0,8 centímetros até 1,5 centímetros, para que possa haver uma boa compactação e um melhor aproveitamento dentro do rumen do animal. E tentar fechar esse silo o mais rápido possível com uma lona de qualidade, uma lona de no mínimo 200 micras, preferencialmente da parte de cima da lona branca, fique para fora em contato com o sol. Esses são os principais pontos a serem observados. Procure-nos para mais informações. O Departamento Técnico da Comiva está à disposição.
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6: Agora 6h49. Maria Gomes, bom dia, fala comigo, Maria Gomes.
7: Bom dia, quero ouvir uma música Lição de Moral com Jean Giovanni, ofereço para Fato Novo Horizonte, para todos gostar da música.
6: Opa, ô Maria Gomes, um abração para você, obrigado pela sintonia, pela audiência, então um abraço lá para Maria de Fátima, lá na Novo Horizonte, um abração para ela também, né? Ô Maria Gomes, é o seguinte, Lição de Moral tem um com Biá e Dino Franco, não tem com Jean Giovanni, tá bom? Espero que você goste, um abração para você, obrigado pela sua sintonia, pela sua audiência. Ô Donel Pereira, ai, menino gente boa, dormindo, né? Acordou já é problema, né? Né, dona Sandra? A dona Sandra já fez o café. Ô Sandra, um abração pra você. Ô Donel, um abração pra você, meu querido. Ei, ô Donel é das antigas, né? Meu amigo aí da infância, um abração pra você, meu querido. Pros meninos aí, um abração pra vocês. Então, a Lição de Moral Biadino Franco lá pra Maria Gomes e lá pro lá pro Donel, a Sandra e os meninos. Quando eu espero você, César e Paulinho, bom dia do Manhã Sertanejo.

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1: Agora 6:57 aqui no Manhã Sertaneja. Olha, Carlos André tá pedindo passagem, né? Então vamos tocar a bola pra ele. Tocar a bola aí pro melhor, o melhor bom dia do seu rádio. É o Bom Dia Mineiros aí com Carlos André na sequência. Desejando a você um dia abençoado, né? Obrigado aí pelas participações, pela audiência e um abraço. E voltaremos aí no Resenha Esportiva às 11:15. 11:15, 11:20 estaremos aqui com Resenha Esportiva. Bom dia e até mais. Tchau, tchau.

0: Opa, gente, tudo bem? Bom dia, agora são 7:05, 7:05, alô você, bom dia. Estamos chegando aqui, muito prazer, Carlos André chegando com você até as 10 da manhã nesta super sexta-feira, sexto 26 de junho do ano 2026. É importante, tivemos Luiz Carlos Lico, né? Com o Manhã Sertaneja, agora o André chegando com o melhor bom dia do rádio, gente, é aqui na sua Eldorado FM 91,9, tá bom? Ótima sexta-feira, bom dia, mineiros, estamos chegando com o oferecimento. 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Aqui, bom dia, o André chegando com Drogaria Confiança, com MG Borrachas e Mangueiras, com você até as 10 da manhã. Tem música, tem sucesso, prêmios, informações, notícias. Ainda sexta-feira, né? A forte neblina ainda, né? Tem tornado mineiros. É típica, né? Estação do ano, né? Essa típica época do ano, o fenômeno ocorre devido à combinação de alta umidade, noites frias e tempo estável. Olha só. Temperaturas entre 14 e 27 graus, tá bom? Com sensação térmica mais baixa, né? Nessas primeiras horas dessa manhã gostosa de sexta-feira, portanto, ainda continua, né? Com muita neblina, né? Tempo fechado e aí atenção redobrada, né? Você que tá transitando, né? Aqui pelas nossas ruas, avenidas de mineiros, também passando pelas BRs, né? BR-364, enfim, as outras BRs também, as GOs, né? Que cortam aqui a nossa querida Mineiros, o sudoeste goiano, a nossa dica para você, atenção redobrada, tá bom? Tempo fechado, neblina forte, nesta manhã de sexta-feira, tá bom? Cuidado, siga as orientações do trânsito, respeite as faixas de sinalização, tá bom? E evite acidentes, muito cuidado, principalmente com esse tempo assim, né? Bem fechado, repito, forte neblina mais uma vez aqui em Mineiros, toda essa nossa região sudoeste do Brasil, tá certinho?
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0: Epa, bom dia, 7:11 abrindo, tem Gustavo Lima com Luiz Fonso e Vagabundo.

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0: Olha aí, fechando o nosso primeiro bloco aqui do Bom Dia Mineiro, 7:20, Olho Marrom, né? Luan Santana, o Carlos André tocou pra você ainda. Ignora, Felipe Rodrigo, começamos com Gustavo Lima e Luiz Fonsi, a música Vagabundo. Deixa eu mandar bom dia pro Cleiton, o Cleiton tá precisando aí, né? De um trabalho na fazenda, não é isso, Cleiton? Manda seu nome completo, rapaz, bom dia, seu nome completo. Ele tá dizendo aqui que precisa de um anúncio para trabalhar na fazenda, tá aqui Cleiton Silvério Faria, casado, né? Cleiton Silvério Faria é casado, tá procurando serviço em fazenda, tá bom? De repente você que tá aí ouvindo, você tem uma fazenda, né? Você é fazendeiro, tem uma chácara, tem um sítio, o Cleiton está à procura de serviço em fazenda, tá bom? O telefone dele, contato 649-9226-6248, tá bom? Cleiton procura serviços em fazendas, 649-9226-6248, não é isso, Cleiton? Ele fazer força para que você consiga um emprego, tá bom? Certinho, meu amigo, um abraço a você, toda a família, bom dia! Deixa eu mandar bom dia também para nossa ouvinte Maria de Fátima, nosso ouvinte de sempre lá do Novo Horizontino, não é isso? E aí, dona Maria, como é que tá aí? Tá frio? Como é que tá? Tá frio? Tá tudo bem? Tá tudo certinho? Maravilhosa, maravilhosa manhã de sexta-feira para você. 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
0: Olha a hora, gente, agora são 7 horas 27 minutos.
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0: Agora são 7 horas 28 minutos.
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0: É sucesso aí, o Dourado toca pra vocês, 7:38, tá aí pra você, gente, 7:38, olha onde eu tô, Ana Castela, Tubarões, Diego e Vitor Hugo, tivemos ainda Lady Gaga com Bruno Mars, aqui no melhor Bom Dia do Rádio, 7:38, deixa eu mandar mais bom dia na sequência. Alô, Fabrício, tudo bem? Bom dia. Obrigado pelo carinho, tá bom? Obrigado pela grande audiência. Daqui a pouquinho a sua mensagem, tá bom? A reflexão nesta manhã de sexta-feira, que sextou no melhor Bom Dia, 7:39. Eu volto com muito mais sucesso para você aqui também. Obrigado pelo carinho da audiência, 36720322. José Rodolfo também, bom final de semana para você, bom dia.
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0: Olha a hora, gente, agora são 7:40, 20 faltando para as 8.
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0: Isso mesmo, sempre, sempre. Primeiro para você aqui, 7:44. Deixa eu então mandar mais bom dia aqui no 36720322. Alô, alô, Paulo César, tudo bem? Bom dia. Participa lá de Alto Araguaia. Tá nos ouvindo aí, rapaz? Que maravilha. Isso é bom demais. Aplicativo, é isso? Tá no aplicativo da Eldorado? Fala comigo.
1: Fala, Carlos André.
0: Opa.
1: Meu parceirão, meu amigo.
0: E aí, meu amigo?
1: Parceiro de rádio, tá bem, né?
0: Ô, maravilha.
1: Comunicação de esporte, programação, tudo, né? Aqui em Alto Araguaia. Agora você tá aí na rádio Eldorado de
0: dinheiro, né? Pioneira,
1: abraço,
0: rapaz.
1: Abraço aí, meu garoto.
0: Abraço.
1: Que é o PC.
0: Paulo
1: São
0: César.
1: Paulino. Falou, meu garoto. Um abraço a todos aí, goiano aí. Falou, meu tchê.
0: Falou, gaúcho.
1: Alô, garotinho, São Paulino também, tá igual.
0: Abraço, valeu, Paulinho César, tá lá em Alto Araguaia, o PC São Paulino, sofredor que nem eu, né? Tá certo, tá sempre acompanhando, né? Onde a gente vai, ele tá acompanhando o aplicativo. Você tá em qual rádio agora, rapaz? Passa pra mim que eu quero ouvir, agora é Eldorado 91,9, Paulinho, abraço, obrigado pela audiência, tá bom? Toda a família aí, né? Eles que liga o aplicativo no smartphone, coloca na caixa e todo mundo do bairro tem que ouvir, né? O Bom Dia Mineiros, tá certo, meu amigo. Obrigado pela força. Amigo e amigo, né? Agora são 7:45. Deixa eu mandar mais bom dia. Fabrício Baianinho mandou aqui a mensagem. Olha só a mensagem. Vamos ouvir então a mensagem aqui do flamenguista. Esse é flamenguista, né? Fabrício Baianinho, Maria de Fátima, lá do Novo Horizonte, tá dizendo: cadê o sol? Cadê o sol? É frio. E aí, Fabrício, você tá na fazenda, tá na chácara, tá no sítio? Bom dia, fala comigo, rapaz.
2: Tenho muitos defeitos, mas graças a Deus, nenhum deles é prejudicar a vida dos outros. Sei que às vezes erro, que tenho limitações e momentos em que falho. Mas uma coisa é certa, nunca uso meus erros como desculpa para ferir ou diminuir alguém. Minha luta é para ser uma pessoa melhor a cada dia, e parte disso é respeitar o caminho de cada um, sem invadir, sem julgar. Prefiro errar tentando acertar, do que acertar prejudicando os outros. É assim que acredito que a vida deve ser, construindo o bem ao nosso redor, mesmo que seja em passos pequenos. Minha missão é olhar para dentro e evoluir, corrigir o que é necessário e transformar minhas falhas em aprendizado. Sei que tenho muito a melhorar, mas estou em paz, porque não carrego o peso de prejudicar quem cruza meu caminho. Eu desejo o bem e me esforço para que minhas escolhas não sejam um obstáculo na vida de ninguém. Afinal, ser uma pessoa boa não é sobre ser perfeito, mas sobre não desviar do respeito e da empatia que todos merecem.
0: É isso aí, valeu, valeu, Fabrício Baianinho, pela mensagem a todos os nossos ouvintes aqui, né, Eldorado, obrigado, tá bom? Refletindo muito bem, Fabrício. Agora são 7:47, seguimos com muito mais músicas aqui na sequência. Deixa eu mandar mais bom dia, o José Rodolfo também tá nos acompanhando. Na sequência tem Displicente, Wesley Safadão com o Rei Vaqueiro, tem Cadeira Amarela, tem Diego Arnaldo, tem Mari Fernandes aqui, ó.
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1: Excelente manhã para você. Agora são 7:59, 7:59, mais uma semana vencida, né? Graças a Deus. Entre desafios, conquistas, alegrias e aprendizados. Chegamos até aqui, uma maravilhosa sexta-feira para você, com a certeza de que cada dia nos fortaleceu um pouco mais, né? Muitas batalhas, mas com certeza também de muitas vitórias. Agora é tempo de desacelerar, né? Dar aquela desacelerada, renovar as energias, valorizar a companhia da família, tá bom? Dos amigos e agradecer pelas oportunidades que a vida nos ofereceu. Que o seu final de semana seja de paz, descanso, esperança e muitos momentos felizes. Não se esqueça, meu caro ouvinte. E que a próxima semana já começa trazendo, né, novas oportunidades, saúde, realizações para todos, né? O que, que você buscou nessa semana que você não conseguiu, hein? Semana que vem, tá aí, já tá aí o sabadão, o domingo, né? Mais uma segunda-feira já vem aí para que você possa conquistar todos os seus sonhos, todos os seus objetivos.

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0: Olha aí, agora são 8 horas 21 minutos aqui no Bom Dia. Natanzinho com MC Tatui, MC Gabu. Na sequência do programa, tivemos pra você aí, olha só, aqui no 36720322, nosso amigo Valdir Moraes, tudo bem lá? No Leontino, não é isso? Já tá trabalhando, já tá acompanhando aqui o Bom Dia Mineiros, tá na borracharia, bom trabalho a vocês, tá bom? Ah, tivemos ainda Marília Saudosa, Marília Mendonça, cuida bem dela. Zé Neto e Cristiano, ainda Gustavo Lima. Deixa eu mandar mais bom dia, tudo bem, Cleiton? Obrigado pelo carinho, tá bom? Ótima sexta-feira pra você também. Olha só, portanto, Brasil enfrentará o Japão, hein? É, definido ontem, né? O Brasil vai enfrentar o Japão na segunda fase da Copa do Mundo. O Brasil conheceu ontem, né? Na noite de quinta-feira, seu adversário na segunda fase da Copa do Mundo. Depois de empatar com a Suécia por 1-1 no estádio de Dallas, o Japão vai entrou, né? No caminho da seleção canarinha, hein? É, o time comandado por Carlo Ancelotti assegurou a primeira colocação do Grupo C com 7 pontos. Após a vitória de 3-0 sobre a Escócia, antes somou empate em 1-1 com o Marrocos e venceu o Haiti também por 3-0. Do outro lado, o Japão enfrentou a Holanda, né, com empate em 2-2, depois goleou Tunísia, né, por 4-0. Até o novo empate ontem, né? Na terceira rodada, desta vez 1-1. Portanto, agora Brasil e Japão se encaram na inédita segunda fase da Copa do Mundo. Etapa anterior às oitavas de final, estreando os mata-mata segunda-feira, hein? Duelo acontece segunda-feira, agora dia 29, a partir das 14 horas, 2 horas da tarde, lá no estádio de Houston, no Texas. Que maravilha, segunda-feira, às 14 horas, 2 horas da tarde, tem Brasil e Japão. E aí é mata-mata. Quem perder, tchau, tchau. Boa sorte para nossa seleção brasileira. Mais esportes, claro, a partir das 11:15, 11:20, com Luiz Carlos Lico no Resenha Esportiva desta sexta.
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10: Olha a hora, gente, agora são 8:29.
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Olha só, gente, agora são 8:35, 8:35. Tá aí pra você. Seu bebê tá bebo, os Barões da Pisadinha. 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

0: aí.
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2: Em muitos relacionamentos, a gente não tem de volta o amor que a gente dá, e mesmo assim, fica difícil terminar.

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1: Bom dia, mineiros! Aqui é o Reverendo Christopher, que o Senhor nos abençoe mais um dia que Ele nos concede.

Os olhos do Senhor estão em todo lugar, contemplando os maus e os bons. Provérbios capítulo 15, verso 3. Muitas pessoas acreditam que podem fugir de Deus. Pensam que Deus não está vendo tudo o que fazem. Outras simplesmente o ignoram, não se importando com o que ele pensa das ações delas. Outras ainda desenvolvem uma visão distorcida de Deus e começam a enxergá-lo como um pai permissivo, ignorando o seu caráter santo e justo. A palavra do Senhor nos ensina que os olhos divinos estão em todo lugar. Deus é onisciente, ele enxerga cada canto da terra. Nada há que esteja oculto diante dele. O profeta Jonas tentou fugir de Deus, mas o Senhor enviou uma tempestade e depois fez com que um peixe o engolisse. Só assim Jonas entendeu o equívoco que havia cometido. Deus enxerga cada palmo da terra e, mais que isso, até mesmo o nosso coração. Ele nos conhece melhor do que nós mesmos. A Escritura também diz que Deus contempla os maus e os bons. Ninguém escapa do seu olhar. Todos estão sendo contemplados por Ele e inclusive abençoados por Ele. O Senhor não manda a chuva apenas para os santos, Ele a envia para os ímpios também. Ele não concede alimento, conforto e bênçãos apenas para os santos. Os iníquos também experimentam dessas bênçãos temporais. Enganam-se profundamente aqueles que acreditam que Deus não os está vendo. Enganam-se aqueles que creem estar fazendo algo escondido de Deus. O Senhor de tudo sabe. O Senhor a tudo vê. Mas mesmo assim, o Senhor, em sua misericórdia, ainda enviou Jesus Cristo para morrer por pecadores. Não importa o que você já tenha feito em sua vida, não importa quem você seja, Deus anuncia a sua salvação ao mundo, e todo aquele que entrega sua vida a Jesus Cristo, em fé e em obediência, provará do seu amor e da sua salvação. Experimentará as bênçãos de fazer parte do povo santo e remido do Senhor. Oremos. Deus gracioso, te louvamos porque o Senhor é soberano, onipresente, onisciente e providente. Te louvamos porque o Senhor cuida de nós em cada detalhe da nossa vida. Te louvamos, Senhor Deus, porque Tu és bom e porque a Tua misericórdia é a causa de não sermos consumidos. Ajuda-nos, Senhor Deus, a nos voltarmos sempre para Ti com espírito contrito, com a alma consciente do nosso pecado, suplicando por Teu perdão. Perdoa-nos, Deus, nossas faltas, nossas iniquidades, e ajuda-nos a vivermos à altura do Teu querer. Somos pecadores e falhos, mas sabemos que Tu podes nos auxiliar na caminhada cristã. Te rogamos, Deus, em nome de Jesus.

ouvinte, que Deus te abençoe, que você tenha um ótimo dia debaixo da graça, da bondade e da providência do nosso bom Deus. Um grande abraço.

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0: aí pra você aqui no Melhor Bom Dia, 9:19, 9:19 aqui no Bom Dia Mineiros. Maiara e Maraíza, Homem Carinhoso. Ana Castela, antes ouvimos, Hoje Eu Lembrei de Você, Pedido de Socorro, Gustavo Mioto. Deixa eu mandar bom dia, Kátia Cristina, tudo bem, Kátia? Bom dia. Obrigado pelo carinho, tá bom? Obrigado pela audiência. A Eliette também, maravilhindo dia pra nós, sextou, toca aí pra nós, Eu Duvido, com Panda e Guilherme Benuto, Eliette, lá do setor Boa Vista, daqui a pouquinho, tá bom? Já é a sua, na sequência, Eliette, bom dia, ótima, maravilhosa sexta, maravilhinda sexta pra você, tá bom? Ótimo final de semana. A nossa 20 ouvinte Ana também participa, não é isso? Fala comigo, Ana. Bom dia.
1: Oi, Carlos André, aqui é a Ana de Fátima do setor Leontino. Falar pra você, o Brasil vai vencer hoje de 4-0.
0: 4-0 do
1: Se
0: Japão?
1: Se Deus quiser.
0: Segunda-feira.
1: Com o Neymar.
0: Opa, maravilha.
1: Brasil é o homem do meu coração. Eu sou brasileira e ele é do Brasil e eu sou brasileira junto com ele.
0: Isso
1: Se Deus
0: mesmo.
1: Quiser,
0: amém.
1: Brasil vai vencer. Tchau, tchau, obrigada.
0: Tchau, tchau, obrigado você. 4-0 Brasil contra o Japão, que beleza, hein? Maravilha, dona Ana. Muito obrigado pela audiência, tá bom? Obrigado pelo palpite aqui, 36720322. Daqui a pouquinho tem a sua música preferida, tá bom? Também a Bom Dia da Eliette aqui. São 9:21 aqui no Bom Dia.
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0: Olha aí, que beleza, maravilha. Agora são 9:31, fechando o bloco com Eli Justi, Calgão. Ainda tivemos por aqui o Bom Dia aqui no 36720322. Valeu a participação da Eliette, né? Foi a música, o sucesso do Panda com Guilherme Benuto. Duvido.
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0: Olha aí, Diego e Vitor Hugo aqui no Bom Dia Mineiros com o BG e a Cura. São 9 horas mais 51 minutos, 9h51, 9 faltando para as 10, é econômica. 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
7: Hoje é sexta-feira, está entrando no ar mais uma edição do Minuto Comiva. E com o início do período da seca, produtores rurais devem redobrar a atenção no planejamento e na produção das silagens, fundamentais para garantir a alimentação de qualidade ao rebanho nos próximos meses. Olha, a entrevista ao zootecnista Sávio Ribeiro Mota faz um importante alerta sobre os cuidados necessários durante o processo de ensilagem. Segundo ele, um dos principais pontos de atenção é o teor de matéria seca do silo, fator essencial para garantir uma silagem de qualidade e evitar prejuízos. Sávio Mota também destaca os riscos do excesso de umidade que pode provocar a produção de chorume, levando água para o silo e comprometendo toda a conservação do material. Por isso, o produtor deve estar atento ao período correto de corte e manejo, buscando o melhor aproveitamento da silagem e mais eficiência na propriedade. Confira a entrevista.
8: Quando falamos em silagem, alguns pontos devem ser destacados. Agora é o momento em que muitos produtores começam a fazer sua silagem. para passar o período seco do ano, para fornecer aos animais em confinamento. Um dos principais objetivos nesse momento é a matéria seca do silo. Essa plantação de milho que ainda está na lavoura deve ser começada a ser colhida entre 30% a 35% de matéria seca. Porque se colher abaixo desse ponto, vai levar muita água para o silo vai perder muitos nutrientes e vai ficar com aquele chorume que a gente observa saindo no final do silo. Isso tudo é perda de nutrientes. Você está levando água para o seu silo. Então hoje nós trabalhamos em torno de 30% a 35% de matéria seca. Quando a gente quebra a espiga de milho e vê que já tem o final do grão de milho, já está duro, o que a gente chama farináceo. E já na parte superior já está... está ainda um pouco amolecido. E outra coisa importante é observar o tamanho do corte. Hoje a gente indica entre 8 até 15 milímetros, que é entre 0,8 centímetros até 1,5 centímetros, para que possa haver uma boa compactação e um melhor aproveitamento dentro do rumen do animal. E tentar fechar esse silo o mais rápido possível com uma lona de qualidade, uma lona de no mínimo 200 micras, preferencialmente da parte de cima da lona branca, fique para fora em contato com o sol. Esses são os principais pontos a serem observados. 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
0: Beleza, agora são 9:58. Vamos lá então, nosso bom dia final. Deixa eu mandar bom dia pra Ana Vitória. Daqui a pouquinho tem Newton Júnior, tem plantão policial. Alô, alô! Maria Gomes, fala comigo, bom dia, como é que tá a sua sexta-feira?
10: Bom dia, eu quero ouvir a música com a Marília Mendonça, Parece Namoro, eu ofereço para todos gostar da música.
0: Opa, Parece Namoro, Maria Gomes, obrigado pelo carinho, boa sexta-feira, bom final de semana. A Kátia Cristina também participando com a gente, né? Dona Emília Aparecida, Ana Vitória, tudo bem, Ana? Amanhã tem a sua música, não dá tempo, tem aqui a última com a Marília Mendonça. Mas amanhã a gente roda pra você, tá bom? O seu hino, Ana Vitória, tudo bem? Bom dia, ótimo final de semana. Daqui a pouquinho tem o campeão de audiência, Newton Júnior, com o plantão policial desta sexta-feira. Eu volto ao meio-dia, tá bom? Às 12 eu volto aí com o programa Sala do Povo. Sigam ligados. Parece Namoro, a saudosa Marília Mendonça fecha muito bem aqui a nossa festa musical de hoje. Amanhã, sabadão, às 7, tem mais Bom Dia Mineiros.

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0: 10:06, 10:06 aqui no nosso programa Plantão Policial. 10:06 vai confirmando a hora certa. A partir de agora, as principais ocorrências da Polícia Militar, do Corpo de Bombeiros, você confere aqui na sua Eldorado, no Plantão Policial que está no ar.
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Então, trazendo a previsão do tempo para essa sexta-feira, sexta-feira 26 do mês de junho, sexta-feira, né, gente? Sextou aí, com S de segurança. É, rapaz, sextou, né? Hoje o dia amanheceu mais. Amanheceu com aquela cara de que ia fazer frio o dia todo, mas agora a partir aí das 8h30, 9 horas da manhã, o sol escancarou, né? As temperaturas então começam a mudar aqui na nossa cidade de Mineiros, na nossa região. A mínima já marcou 14 graus no período mais frio do dia, na máxima já deve marcar aí 26 graus, não há probabilidade de chuva para hoje, ou seja, não chove nenhum milímetro. O sol nasceu às 7 horas da manhã e se despede às 18h05. A umidade relativa do ar está 99%, a umidade do ar altíssima. Consequentemente, a umidade do ar, né, alta, ela propicia aí que nós tenhamos um dia muito quente, né, devido aí à umidade do ar. Então, promete aí que a temperatura eleve aí ao decorrer do dia. Ventos registrados hoje na casa dos 7 km por hora. Essa é a previsão do site aí, segundo o site Climatempo, para você que acompanha o programa O Plantão.

0: 10:09, a gente traz para você as ocorrências do Corpo de Bombeiros nessas últimas 24 horas. Você vai conferir as ocorrências lá do Corpo de Bombeiros nessas últimas 24 horas, você que acompanha aí o nosso programa, o Plantão Policial. Lembrando que nessas últimas 24 horas foram atendidas 11 ocorrências, sendo seis ações preventivas diversas, um resgate de emergência clínica por arritmia cardíaca, uma emergência clínica morte natural, uma emergência clínica por desmaio, uma busca e salvamento, retirada de gato e um acidente de trânsito carro com moto. Segundo aqui o comandante de serviço, o sargento Fialho, não houve aí nenhum destaque nessas últimas 24 horas nos atendimentos aí do Corpo de Bombeiros. Nenhum destaque, então, foi atendido aí. Na verdade, foram atendidos várias ocorrências, um total de 11 ocorrências, mas nenhuma com maior relevância ou maior destaque a ponto de ser informada aqui no relatório de hoje, tá bom? 10:10 para você que está acompanhando o nosso programa, o Plantão Policial. Obrigado sempre pelo carinho, obrigado sempre pela sua sintonia aqui dentro da 91,9. Você acompanhando nas fazendas, chácaras, sítios, cidades vizinhas, obrigado aí pela sintonia sempre, sempre no seu rádio. 10:11, o relógio vai mudando aqui no Plantão Policial.
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0: 36720322, você pode participar comigo, mandar o seu alô, mandar o seu bom dia, a sua participação é sempre muito bem-vinda aqui dentro do nosso programa. É um prazer imenso tê-lo aqui junto conosco. A partir de agora nós vamos entrando aí no âmbito das ocorrências da Polícia Militar e da Polícia Civil, alguns estelionatos registrados aí nessas últimas horas, além de um foragido da justiça recapturado pela equipe da CPE em um ônibus interestadual aqui na cidade de Mineiros. Os detalhes dessas e outras ocorrências você vai conferir aqui dentro do nosso programa, o Plantão Policial, que volta daqui a pouquinho, depois do intervalo. Não saia daí.
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0: Dez horas, dezoito minutos aqui no Plantão Policial. Já, depois do segundo bloco aí, nós teremos aí a participação do Adriano Costa aqui dentro do programa, o bate-papo de Dean. Lembrando que vamos dar um giro aqui na região, né? Nas principais notícias aí da região, antes da gente entrar aí no âmbito aqui da nossa cidade. Na tarde de ontem, tarde e noite de ontem, ali no setor Buriti Sereno, em Goiânia, um motorista acabou perdendo a vida ali após o carro que ele estava ficar prensado ali entre um caminhão e um poste. em Aparecida de Goiânia, ali na região metropolitana. O Corpo de Bombeiros informou que a morte do motorista foi constatada no local do acidente depois da vítima ser desencarcerada ali das ferragens. O acidente aconteceu ali ontem, né, quinta-feira, ali no setor Buriti Sereno. O nome da vítima, Marconi Costa Araújo, de 40 anos. Já o nome aí do condutor do caminhão não foi divulgado. De acordo com as investigações aí da Polícia Civil, o carro e o caminhão trafegavam no mesmo sentido quando colidiram ali ao passar por uma rotatória. O carro andava pelo acostamento da pista, ficando em ponto cego, lateral ali do caminhão. Após a batida, o carro ficou prensado ali entre o caminhão e o poste. O motorista do caminhão permaneceu no local do acidente e ele foi quem acionou aí o socorro. Ele fez o teste do bafômetro, que deu negativo, né, para ingestão de bebida alcoólica. A polícia científica também compareceu no local para fazer a perícia. E o Instituto Médico Legal para fazer a remoção do corpo, né? A polícia agora vai investigar realmente aí, com todos os detalhes aí, as causas desse acidente e responsabilizar aí quem é de ser responsabilizado, né? Então, tragicamente, esse acidente ali em Aparecida de Goiânia, região metropolitana da capital Goiânia, esse acidente que vitimou esse motorista de 40 anos, o senhor Marconi Costa Araújo, ao fazer ali a rotatória, né? O caminhão, a carreta e o veículo estavam ambos no mesmo sentido, porém o veículo estava num ponto cego lateral do caminhão, né? E o caminhão ali, ao fazer a conversão, acabou ali esmagando o veículo e arrastando o veículo para um poste, onde o veículo acabou colidindo aí com o poste, ceifando a vida desse motorista, o Marconi, de 40 anos. 10 horas 21 minutos, 10h21, dando um giro ainda na nossa região. A Polícia Civil realiza a Operação NARC 6 e cumpre 31 mandados de busca e apreensão ali na cidade de Jataí, hein? A Polícia Civil colocou a turma ali no Jataí para acordar mais cedo hoje, hein? Despertador diferente aí para quinta-feira, hein? Para quinta-feira, para a turma ali na cidade do Jataí. A Polícia Civil, por meio da 40ª Delegacia Regional de Polícia Civil, em ação conjunta com as unidades operacionais, sobre a coordenação do Grupo Especial do GEIC, e também do Grupo Especial de Repressão ao Narcotráfico, participou ali da Operação NARC 6, oportunidade em que cumpriu 31 mandados de busca e apreensão domiciliar e efetuou 25 prisões, entre flagrantes, preventivas, temporárias e definitivas, além de executar ali medidas judiciais de bloqueio e também sequestro de bens e valores. A Operação NARC 6 é uma ação de caráter nacional, coordenada pelo Ministério da Justiça e Segurança Pública, com o objetivo ali de intensificar o combate ao tráfico de drogas e às organizações criminosas envolvidas nessa prática. Lembrando, dessa forma, as equipes operacionais do 14º DRP, coordenadas pelo GENARC ali de Jataí, intensificaram as diligências voltadas ao cumprimento de mandados judiciais e adoção de outras medidas aí de repreensão qualificada ao tráfico de drogas e às organizações criminosas. No período compreendido entre o dia 17 e o dia 20 de maio, foram efetuadas aí 25 prisões, entre preventivas, temporárias, definitivas e em flagrante também. Também foram cumpridos 31 mandados de busca e apreensão domiciliar, medida que contribuirão aí para o aprofundamento das investigações, o levantamento também de novas informações e o planejamento de futuras operações destinadas ao completo desmantelamento aí das organizações criminosas. Então, essa operação, que além das buscas e apreensões, né, foram cumpridas e as medidas judiciais também de bloqueio e sequestro de bens e valores, atingindo diretamente as organizações criminosas, também sob o aspecto patrimonial e financeiro, causando significativo impacto aí em suas estruturas. Então essa operação realizada ali na cidade de Jataí, mais de 25 prisões entre definitivas, temporárias e flagrantes, no total 31 ações aí pela Polícia Civil aí na cidade de Jataí, né, lesando diretamente aí o tráfico de drogas e as organizações criminosas ali na cidade de Jataí. 10 horas 24 minutos agora, você está acompanhando o plantão policial. As principais ocorrências da Polícia Militar, da Polícia Civil aqui dentro do nosso programa. Plantão policial.

0: Aqui para a cidade de Mineiros, na tarde de ontem, a polícia militar, por meio da equipe CPE, a Companhia de Policiamento Especializado, agiu rápido aí ao receber denúncias anônimas. A informação iniciava, indicava aí, né, que um foragido da justiça estava em deslocamento aí em um ônibus de uma empresa, a Expresso São Luís, com destino à cidade de Mineiros. Diante das denúncias aqui, os policiais montaram ali um ponto de bloqueio estratégico e realizaram abordagem do veículo no perímetro urbano, aqui já dentro da cidade. Durante a checagem ali dos passageiros, um dos indivíduos foi identificado e após consulta ali ao sistema oficial ali, foi confirmado um mandado de prisão em aberto em seu desfavor. Com a confirmação, o homem teve aí a condição de foragido constatada pela equipe, recebeu voz de prisão ainda no local. Ele foi recapturado sem resistência, né? Encaminhado aí para a delegacia de polícia civil aqui da cidade, onde permanece agora à disposição do Poder Judiciário para as medidas legais cabíveis. Ou seja, receberam a informação de que esse camarada foragido da justiça estava aí em trânsito, né? Que vinha aí para a cidade de Mineiros. E aí o que que acontece? Então é agora a oportunidade da gente pegar ele. Ele vai cumprir aí o que ele precisa diante da lei. Constataram que ele estava nesse ônibus, né? Todo mundo conhece a Expresso São Luís, né? O Luizinho. Chegou aqui dentro da cidade, a equipe abordou o ônibus, fez ali a checagem de todos os passageiros, encontrou o indivíduo foragido, verificou ali certinho os dados ali, segundo o Banco Nacional aí de mandados de prisão em aberto, constatou que era ele, foi ali anunciado que ele estava preso, ele não resistiu, e aí ele foi encaminhado para a delegacia de polícia civil, foi recapturado e vai cumprir aí a sua pena conforme o processo judicial aí. 10 horas 27 minutos, 10h27 aqui no nosso programa. Nós tivemos aí nessas últimas 24 horas registros aqui de estelionatos, mas nós vamos trazer aqui esse que é um destaque, né? O suspeito aí se passa por atendente da Previdência Social, aplica golpe da falsa prova de vida, causando prejuízo financeiro na vítima aqui na cidade de Mineiros. Essa pessoa procurou a delegacia de polícia civil para registrar esse boletim de ocorrência após ser vítima desse golpe de estelionato praticado por meio de uma ligação telefônica. O caso ocorreu ontem, né? Teve como alvo aí uma vítima aqui da cidade de Mineiros, que acabou realizando procedimentos orientados aí pelo um criminoso que se passou por servidor, preste atenção, servidor da Previdência Social. De acordo com o relato prestado à delegacia de polícia civil, a vítima recebeu essa ligação de um homem que se apresentou como atendente da Previdência Social. Durante a conversa, o suspeito afirmou que seria necessário realizar ali uma chamada a prova de vida. Procedimento aí utilizado para confirmação cadastral, né, de beneficiários ali da Previdência Social. A vítima informou que já havia realizado esse procedimento anteriormente, né, junto à instituição bancária, onde recebe aí os seus benefícios, mas mesmo assim, o suspeito insistiu com ele, né, alegando que seria necessário fazer uma nova validação e passou a orientar aí a instalação de um aplicativo supostamente vinculado à Previdência Social. Na sequência, o criminoso conduziu a vítima aí para uma série de procedimentos ali no próprio celular dela, orientando acesso de diferentes aplicativos. Em determinado momento, pediu que ela abrisse ali o aplicativo do Banco Sicoob, afirmando que a assinatura eletrônica da prova de vida seria concluída por meio daquela plataforma. Confiando nas informações recebidas ali pelo criminoso, a vítima seguiu todas as orientações. Pouco tempo depois, percebeu que diversas movimentações financeiras estavam sendo realizadas em sua conta bancária sem qualquer autorização. Segundo o registro policial, foram efetuadas transferências via Pix no valor de R$ 1.900, dois Pix no valor de R$ 1.100 e outro Pix no valor de R$ 1.999. Além das transferências, os suspeitos também conseguiram resgatar aí aplicações financeiras pertencentes à vítima, sendo um resgate de R$ 1.300 e outro de 600 e outros três de 600 cada. O prejuízo financeiro foi significativo, conforme aqui no relato do boletim de ocorrência. As movimentações indevidas deixaram a conta bancária da vítima aí em saldo devedor. Então o caso foi registrado aí como 171, né, um crime de estelionato, segundo o Código Penal. A polícia deverá então investigar aí a identidade do responsável e a possível participação de outras pessoas nesse golpe, além de buscar rastrear aí o destino dos valores transferidos. Não é mole não, meu filho, não é mole não, não é brinquedo não, viu? Olha o prejuízo aí. Foram dois PIX de 1.900, na verdade, um PIX de 1.900, outro de dois de 1.100, outro de 1.999. Ainda resgatou aí um valor de 1.300 e mais 3 de 600. Não, pensa na lapada. É aquilo que a gente diz todos os dias aqui dentro do programa. A Previdência Social, os bancos, não fazem ligação. Eles não fazem ligação. Entendeu? Os bancos comunicam normalmente é pelo aplicativo, que agora tem um aplicativo. Antigamente era por carta, né? O gerente mandava aí uma carta pro correntista, enfim, querendo falar com o correntista, né, sobre a conta, enfim. Ou se você fosse ao banco, ele já te chamava ali para uma conversa, né, para oferecer ali um crédito, enfim, ou você vendo constantemente ali na movimentação da sua conta, você mesmo procurava o banco, né? Mas hoje nós estamos muito preguiçosos. Hoje a gente resolve tudo pela palma da mão através do celular, né? A gente fica com preguiça de ir na agência. Aí liga aí uns espertões desses aí, a gente acaba caindo. Mas o ideal pra você é, ligou falando que é do banco, ligou falando que é da Previdência, ligou falando que é do Detran, ligou falando que é, vai direto à fonte, né? Nós temos aqui hoje, do Detran nós temos o VaptVupt, vem aqui no IP Shop, né? Vem aqui. Vem conferir mesmo se essa ligação tá de acordo, né? Se procede. Não vai passando dinheiro assim pros outros, não. Não. Tenha. Respira. 10 segundos de respiração calma pra você pensar o que que você vai fazer. Já muda a situação, já vai. Será que tem um golpe? Fica atento aí, gente. O ouvinte tá dizendo aqui, né? Ana Lúcia. Eu acho que as pessoas que caem nos golpes, Newton Júnior, não ouvem rádio mais, porque todo dia fala desses golpes aí no programa. Fala mesmo, Ana Lúcia. Obrigado pela sua participação. Beijo no seu coração. Intervalo, hein? Depois do intervalo, a gente tá de volta trazendo bate-papo de ideia. Adriano Costa já tá por aqui. As ocorrências atendidas essa semana na Delegacia de Polícia Civil da Mulher. Você vai conferir já depois do intervalo.
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0: 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Tá certo? 10 horas, 35 minutos. 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
1: 10 horas 38 minutos, 10h38. Começando como toda sexta-feira a gente faz, bate-papo de Dean Adriano Costa. Bom dia, bem-vindo a mais um programa.
2: Bom dia, Newton Júnior. Bom dia a todos os ouvintes da Rádio Eldorado. Um prazer imenso estar aqui mais uma vez, né, com o nosso papo de Dean, sempre representando a Polícia Civil no nosso município. Né, a gente vai estar falando e discorrendo as ocorrências aqui no nosso município. Sexta-feira o pessoal já está acostumado toda vez ligar o rádio aqui. Inclusive, eu quero mandar um abraço aí pro nosso amigo Elis Brandão, nosso amigo Wesley Tizil, que tá na escuta. Um lá em Brasília, o outro tá na Estrada Caminhoneiro.
1: Olha!
2: São amigos da Escola Agrícola, do grupo da Escola Agrícola, estão ouvindo aí o rádio nesse momento. Grande abraço para vocês aí. Querendo saber as notícias de Mineiros, Newton Júnior. E hoje, com Mineiros, parece que tinha que chamar Hollywood, porque tem alguns artistas.
1: Artistas!
2: Que residem aqui no nosso município. Nós vamos estar discorrendo, né, e falando aí, Newton Júnior, também dos valentões, os famosos covardões, que gostam de agredir a mulher, mas quando a gente chega, eles viram a menininha, começa a chorar, começa a berrar, aí já não tem mais jeito, Newton
1: Júnior. É isso aí, 10 horas 39 minutos, 10h39, nós vamos trazer então as principais ocorrências na voz de Adriano Costa, aqui dentro do programa Plantão Policial Bate-Papo de Dean. Lembrando que essa semana nós tivemos aí o cumprimento de um mandado de medida protetiva para uma mulher trans. Conta pra gente aí o transcorrer dessa ocorrência, Adriana. E depois, o irmão que queria agredir a irmã com um canivete acabou aí sendo preso, porque as pessoas estão achando que a Maria da Penha vale só para casal, né, Adriano Costa? E não é. A Maria da Penha, ela é uma lei que defende a mulher como um todo. Qualquer agressão contra a mulher, seja mãe, irmã, tia, prima, é que seja mulher, agressão contra a mulher, a Lei Maria da Penha tá aí para ser
2: aplicada. O fato ocorreu, o Newton Júnior, no setor Cruvinel, onde uma irmã entrou ali em discussão com seu irmão, né? E entrou ali em desacordo e logo ele começou a ameaçar ela. Ele veio ali, começou a empurrar, pegou uma barra de ferro, onde ele começou a agredir a irmã, o marido da irmã entrou no meio, ele agrediu também o cunhado, né? E aí a irmã falou assim, não, peraí, né? E começou a pegar um canivete, começou a ameaçar de morte,
1: uhum,
2: a própria irmã. Olha que ponto chegou esse descarado, esse cara de pau, né? Com certeza ele não tava sóbrio. Eu tenho falado, Newton Júnior, a gente vai continuar batendo na tecla, um dos maiores causadores de agressões, seja contra a mulher, seja contra parentes ou amados ou ex, que seja, é a bebida alcoólica e o uso de entorpecente. Você entendeu? E aqui não foi diferente. Ele começou a ameaçar a própria irmã com canivete. Ele viu a irmã ligando pra polícia, pedindo ajuda. A gente foi até o local, a polícia chegou lá no local, né? Tava vendo lá e a irmã relatou, falou assim, olha, eu entrei em desacordo com ele porque ele tava com coisas ilícitas aqui dentro da minha residência.
1: Olha só, ele agrediu a irmã acabou fazendo a denúncia de que ele fazia o uso e possuía algumas coisinhas ilícitas aí no interior da casa, é isso.
2: Coisonas, né? Que tinha várias coisas aí, Newton Júnior. Os policiais ali começaram a fazer uma varredura onde encontrou porções ali de cocaína, encontrou balança de precisão, né? E ela disse que tinha também duas armas de fogo escondidas dentro da residência.
1: Uhum.
2: Aí, Newton Júnior, passado um certo tempo, quem que chega na residência? O autor das agressões, né? O covardão que agrediu a irmã, né? Chegando lá, ele recebeu voz de prisão, né? Por tráfico de drogas, pela Lei Maria da Penha, onde ele foi conduzido e vai responder agora perante a justiça e ele vai saber o peso da Polícia de Mineiros, o compromisso que nós temos com a nossa sociedade aqui. Aqui não passa manteiga no bigode do gato, não, Newton Júnior. Não quer virar notícia, não se envolve com a polícia. Aqui nós temos envolvido um trabalho excepcional, principalmente da DEAN, doutor Marcos, à frente da Delegacia Municipal, né? Temos também aí o doutor Haroldo em frente ao GEIC, né? São polícia especializada, temos a CPE, temos o 46º Batalhão da Polícia, temos o Batalhão Rural, né? Temos aí, o Newton Júnior, um compromisso com a nossa sociedade. Então não vai passar impune, não. Não adianta achar que vai agredir, que vai cometer delitos aqui em nosso município, que você vai sair impune, não. Nós estamos de olho, Nilton Júnior. Ele foi conduzido, vai responder perante a justiça agora esses dois crimes e ainda quis ameaçar falando que era disso, que era daquilo. Rapaz, se nós tivéssemos medo, nós não estávamos lá, tá não. Você entendeu? Tenta a sorte que o azar é certo. Nós temos falado isso aqui, Nilton Júnior. Tenta a sorte que o azar é certo. Você entendeu? Aqui a gente fala com prova, a gente fala com materialidade, doutor Júnior. A comunidade já não aguentava mais. E graças a Deus, aqui a polícia do município de Mineiros tem desenvolvido um trabalho espetacular. Você vê que nenhum crime passa despercebido aqui. Através de denúncia. E eu quero falar com você também, que está nos ouvindo. A sua denúncia, ela é primordial, doutor Júnior.
1: Ela é a principal, né?
2: Essencial.
1: Ela é a
2: principal. Faça essa denúncia sua, seu nome será resguardado. Você tem o número da força de segurança aí, a gente vai estar passando o número da DEAN aqui também. Faça sua denúncia, seu nome será resguardado. Seja de tráfico de droga, seja de arma escondida, seja de alguém que é foragido da justiça, seja de algum veículo, seja veículo ciclomotor ou veículo automotor, que seja produto de furto que está aqui no nosso município. Né? A gente está aqui para poder defender a nossa comunidade. A gente tem falado aqui, a comunidade mineira acredita muito no trabalho da polícia e a resposta vem em quê? Vem nas prisões e vem aqui também no rádio, a gente sempre fala no plantão policial, a quantidade de prisões feitas aqui em nosso município, Nilton Júnior.
1: Olha aqui, a participação da ouvinte, ela está dizendo, Nilton Júnior, bom dia, quero fazer uma pergunta pro Adriano. Se a pessoa pede medida protetiva, ela tem o direito de tirar? A mulher, ela tem o direito de tirar essa medida? Ela está explicando aqui por quê, Nilton Júnior? Porque eu tenho uma parente que pediu medida protetiva. Mas o que acontece é o seguinte, ela vive correndo atrás do homem. Então eu não entendo isso. Pede o Adriano para explicar. Ela, como é que funciona, Adriano?
2: Nilton Júnior, ela pode sim pedir a retirada da medida. Ela faz a medida protetiva lá
1: Na DEAN.
2: Ela faz a medida protetiva lá. Porém, para a retirada dessa medida, é somente no fórum. Uhum. Na segunda vara lá criminal, ela tem que ir lá para fazer essa retirada. Agora, o que que acontece, Nilton Júnior? Se ela faz a medida protetiva contra esse ex dela, contra o autor das agressões, o que que ela tem que fazer? Ela tem que ficar distante dele.
1: Sim.
2: É estipulado uma certa distância, 300 metros de distância, não pode entrar em contato. Se ela tá correndo atrás, lá, Nilton Júnior, você já pensou, uhum, se uma hora dessa daí ela tá lá, chega lá a patrulha Maria da Penha e pega ela com o agressor?
1: Tá.
2: Você entendeu? Meu então Deus. Vai ser conduzido, né? Ele vai ser preso
1: e ela vai ser preso conduzida.
2: E ela vai ser também atuada por falsa comunicação de crime, Nilton Júnior. Porque uhum, aí ele se vê indícios que ela tá facilitando esse convívio com ele, né, Nilton Júnior? A polícia tem muita coisa para trabalhar.
1: Sim.
2: Né? A polícia tem muitas mulheres para defender, tem muitos crimes aí para poder estar investigando. E tem gente que acha que a polícia tá brincando. Né? Então, essa pessoa que tá recebendo a visita, que tem a protetiva contra ele também, Nilton Júnior, se ele tá sendo conivente, ele vai responder, ele vai ser
1: responder.
2: Preso. O pior que vai sair na história vai ser ele.
1: Vai ser ele.
2: Porque ele vai ser conduzido,
1: sabe,
2: né? Vai ser preso.
1: Ele sabe, então, ele tá quebrando a medida protetiva. O mais certo seria, se ele não se ele fosse certinho, ele já comunicava a polícia. Olha, ela tá me ligando, ela tá falando, ela tá me procurando para se resguardar, né? Nós tivemos uma ocorrência recente aqui. Que o suspeito fez esse comunicado.
2: Ele fez com a vítima, tava ligando, né? Ele fez um TCO.
1: Ele fez um TCO.
2: Que ela tava mesmo, caluniando, difamando ele, mas mesmo assim ela entrando em contato, né? Querendo voltar. Uhum. Gente, vocês têm que ter a noção o seguinte, a polícia, ela faz o trabalho dela. Você já pensou, se a polícia, Nilton Júnior, não faz uma medida protetiva dessa e vem acontecer um feminicídio no nosso município por conta de ali a polícia não ter feito o papel dela? Então nós fazemos sim, né? Nós solicitamos a medida protetiva, essa medida protetiva vai lá pro juiz, o juiz defere essa medida protetiva, põe as medidas cautelares, que é o uso de tornozeleira eletrônica, só que tem mulheres, né, que não cumprem. Mesmo com a medida protetiva, eu não sei que amor que é esse, doutor Júnior. Eu não entendo se isso é amor próprio ou desamor, porque uma pessoa que não ama a si própria, que volta lá para o vínculo, da onde ela sofre a violência doméstica, a violência psicológica, a violência sexual, a patrimonial, onde ela sofre ali vários tipos de violência, ela volta para aquele convívio de novo, essa pessoa ela não gosta dela, Nilton Júnior.
1: Né? Ela ama mais o seu algoz do que a si mesmo, né? Porque o cara, ele faz isso, né? Ele vamos falar a verdade. Ela não ama ela ama mais ele. Que situação complicada. Adriano, É, então, nesse caso que a ouvinte está dizendo aqui, outras pessoas pode tirar essa medida protetiva para a mulher? Por exemplo, no caso, ela tem essa parente aqui. É, se ela for lá e quiser renovar essa medida protetiva para parente, ela pode ou ela pode... Como é que,
2: não, não tem como. Né? Você lembra que nós conversamos aqui sobre a medida protetiva que ela mudou? Uhum. Ela antigamente valia para 6 meses.
1: Sim.
2: Hoje ela vale para 1 ano a medida protetiva. Ela vale para 1 ano, ela vale de medida protetiva. Então, o que que acontece? Quando faltar ali 1 mês para vencer essa medida protetiva, né, ela vai ao fórum. Ela não precisa ir à DEAN. Ela vai à DEAN quando essa medida protetiva, Newton Júnior, ela já passou da data de revalidar.
1: Sim.
2: Né? Aí ela tem que ir diretamente ao fórum faltando 1 mês, 3 semanas, 2 semanas para acabar essa medida protetiva. Ela fala assim: olha, eu vim cá que eu quero renovar minha medida protetiva. A renovação da medida protetiva é a segurança que traz para a mulher.
1: Uhum.
2: O distanciamento, né? A gente vê aí algumas quebras de medida protetiva, mas a gente vê aí essa pessoa que quebra a medida protetiva, a justiça está atuante.
1: Uhum.
2: Nós temos falado aqui, né? Onde nós falamos, inclusive nós trouxemos o juiz aqui, né? Falamos sobre essa medida protetiva, falamos do trabalho que tem aqui, inclusive da Asas Protetoras, que é o nosso grupo de... que a gente tem reflexivo, onde também tem as Vozes de Maria, onde acolhe essas mulheres vítimas de violência doméstica aqui na Unifimes, né? Então a gente tem que dar todo o respaldo do município, né? Dando atenção, tirando essas mulheres do lar, levando elas para um local da dignidade, da encaminhamento de trabalho para essas mulheres, né? Onde a assistência social tem feito esse belíssimo trabalho aqui no nosso município. Então, assim, amparadas elas estão, só que elas também têm que auto se ajudarem, Newton Júnior, perante as forças de segurança. Você entendeu? Não adianta nada. Nós queremos fazer o nosso trabalho, a gente levar ela, dar proteção, levar ela para esses grupos reflexivos, abrir uma porta de trabalho, levar ela para um lugar seguro, e chega lá, ela tá brincando com as leis, né? Levando, voltando realmente, voltando para casa. É um direito dela.
1: Sim.
2: De voltar com o marido, tentar reatar o namoro, ou reatar o casamento, né? Quem sabe dar certo, né? Mas também, Newton Júnior, se ela já tentou uma vez, tentou duas, tentou três,
1: não deu,
2: e volta todas as vezes, gente, é falta de amor próprio.
1: É.
2: Volta, né, pra você, né? Volta, procura os grupos reflexivos, ali as Vozes de Maria, você vai ter um atendimento de psicólogo, você vai ter um atendimento prioritário, você vai ter cabeleireiro, você vai ter uma novidade, vai ter uma porta de trabalho aberta pra você.
1: Olha aí.
2: Onde você pode descobrir, não só pra você, Newton Júnior, mas para suas crianças também são levadas. Hoje,
1: é um apoio à família, na verdade.
2: A família, né? Hoje, ela pode fazer medida protetiva não só pra ela, Newton Júnior, ela pode fazer pros filhos também. Exatamente. Fala assim: ó, eu quero estender essa medida protetiva pra minha mãe, eu quero estender essa medida protetiva pra minha filha, pros meus filhos, né, pra não conviver, porque ele agride, ele ameaça, você entendeu? Então, assim, hoje o campo é muito aberto nessa questão de medida protetiva. A lei está muito ampla e tem mudado bastante. Inclusive, nós temos falado aqui, Newton Júnior, que ampliou sobre a Lei Maria da Penha a nova lei, né? Onde também agora entra o vicaricídio, né?
1: Que é quando o suspeito ali, ele tenta contra a vida dos filhos para prejudicar a mulher,
2: pra,
1: né?
2: Pra prejudicar, exatamente. É, ele tenta, exatamente. Vicaricídio é quando o agressor, ele mata um descendente, filho da pessoa, né? Ou ele tenta fazer alguma coisa para poder machucar a vítima ali. Sim. Você entendeu? Então a gente tem falado aqui, o crime, ele não é, o Newton Júnior, só físico, né? É só agressão física que é a Maria da Penha, Maria da Penha atende, Newton Júnior. Ela atende, né, a física, a psicológica, a moral, a sexual, a patrimonial e o vicaricídio agora. Então a gente tem batido muito nessa tecla por conta disso. As leis estão aí, a gente tem feito o nosso trabalho. A prova disso, ô Newton Júnior, é onde teve uma ocorrência onde a pessoa atende pelo nome social de Luana Pereira Alves, né? Onde ela relata que seu ex-amado, a Luana Pereira Alves, o nome social dela, porque ela é uma mulher trans.
1: Uma mulher trans.
2: Você entendeu? Então, o que que acontece, Newton Júnior? Ela teve um relacionamento ali, ela convive, né, com essa pessoa aproximadamente há vários meses, né, há 6 meses, em um período que ambos residiram na mesma casa. Informa ainda que o autor nunca pagou nada da casa.
1: Nunca ajudou
2: com nada na casa. E aí ela tinha dado um celular pra ele emprestado, né? Na verdade, sim, ela falou. E aí, o que que acontece? Ela foi pedir o celular, ela viu que não tava valendo a pena aquele relacionamento. Uhum. Ela abriu mão do relacionamento e ele começou a agredir e começou a ameaçar, né? Uhum. A vítima de morte. ali, que ia fazer isso, que ia fazer aquilo. E a vítima, ele saiu da casa e ela descobriu onde é que ele tava, e ela foi atrás querendo pegar o celular.
1: Eu quero o celular, meu filho. Eu só te emprestei, não foi dado.
2: Chegou lá e ele ameaçou mais uma vez. Sim. Né, tentou empurrar ela ali, agredir, ela ligou pra viatura foi e prendeu em delito flagrante aí, né, esse autor aí, Newton Júnior, né, eu falo, a lei reconhece, né, e nós estamos aqui pra respeitar, é direito, então, o que é direito, né,
1: vamos fazer valer.
2: Nós vamos fazer valer, porque é direito, e a lei tá aí, nós estamos aqui pra obedecer a lei, Newton Júnior, seja quem for, igual a Dean representa ali a delegacia, a DEPAI, a DPCA também, que é a delegacia do menor, que só esse mês, Newton Júnior, nós já tivemos 15 boletins de ocorrência registrados com menores infratores aqui no nosso município de Mineiros. Para você ter ideia, esse mês de Mineiros, até o momento, até hoje, hoje são dia 26, nós estamos com 30 medidas protetivas de urgência protocoladas na DEAN.
1: Olha aí.
2: Então, para você ver, em menos de um mês.
1: Menos de um mês.
2: Né, 30 ocorrências. Então, assim, nós estamos de olho. E tem acontecido várias ocorrências. Um desentendimento que chamou a atenção aqui foi de um irmão agredir a própria irmã,
1: irmã.
2: Por causa de uma moto.
1: Ameaçou com canivete e tudo.
2: Exatamente, Newton Júnior. A gente tem falado sobre isso aí, Newton Júnior. É muito triste, né? A gente tá relatando essa ocorrência porque a gente vê
1: que o mundo tá indo de mal a pior.
2: É, tá indo de mal a pior. E aconteceu lá no setor Teodoro de Souza, Newton Júnior, né? Onde a adolescente, né, relatou ter chegado à sua residência conduzindo a sua motocicleta Honda Biz. Segundo a vítima, o seu irmão iniciou uma discussão, alegando que ela não deveria estacionar a motocicleta na garagem do vizinho. Em seguida, a adolescente dirigiu-se ao seu quarto e lançou a chave da sua motocicleta em cima da cama. Neste momento, o autor, que é seu irmão, apoderou-se da chave e informou que não permitiria que a vítima utilizasse a motocicleta para ir ao seu trabalho. O autor ainda empurrou a sua irmã, né, em cima da cama. Durante o desentendimento, ambos cuspiram um no rosto do outro, Newton Júnior. Posteriormente, o autor voltou a investir contra a vítima, que afirmou ter tentado se defender das agressões. Aí foi chamado a polícia, Newton Júnior. Né, a polícia teve ao local, né, ele tentou agredir, né, inclusive falando que tava com canivete, que ele ia agredir, que ia matar a própria irmã. E eu te pergunto, que mundo que nós estamos vivendo, Newton Júnior, que eu tenho certeza que essa não foi a educação que a mãe ou o pai deu para esses filhos, Newton Júnior.
1: Uhum.
2: Por causa de uma motocicleta, por causa que estacionou numa garagem. Nem o vizinho foi lá reclamar.
1: Nem o vizinho.
2: É caçando encrenca, né, com a própria irmã, certo? Já tem alguma rensga, alguma coisa nesse sentido. Mas hoje ela tá pagando o preço, né, ali atrás das grades, tá vendo que custou caro pra ele, né, essa violência, essa agressão e essa ameaça perante a própria irmã.
1: 10:56, você tá conferindo aqui o bate-papo de Dean, Adriano Costa por aqui, até às 11 nós vamos juntos. Olha, o ouvinte tá dizendo o seguinte, olha, eu não vou identificar ela, mas ela tá contando aqui, Adriano, olha, eu sofri uma tentativa de feminicídio há 10 meses atrás, não denunciei a pessoa, mas cortei o mal pela raiz. Me divorciei dele e ele não me procurou mais. Achei melhor assim. Se eu denunciasse, viraria perseguição. Mas enfim, eu entendo que cada caso é um caso. Então ela está deixando o depoimento aqui. Nem toda situação termina assim, né?
2: Nem toda situação e nem toda mulher tem essa coragem que ela teve. Você entendeu? Assim, ela não denunciou, mas ela saiu. A senhora poderia ter certeza, se a senhora tivesse denunciado, nós estaríamos aí fazendo o papel da Dean, né? Feita a medida protetiva, né? Mas nem todas acabam assim, Newton Júnior. Foi como você disse, né? Tem relacionamento que acaba, um vai para um lado, outro para o outro. Mas tem uns que acham que ele é proprietário da mulher. Que ele acha que a mulher é propriedade particular dele, você entendeu? Que ela não pode se vestir, ela não pode usar certa roupa. Nós vamos falar disso aqui agora, inclusive, Newton Júnior. Uma mulher que não quis dar o celular pro marido, onde ela foi ameaçada, empurrada e quase espancada.
1: Então conta pra gente essa ocorrência. 10:57 agora. Bate-papo de Dean.
2: Exatamente. Essa aconteceu ali no Jardim Florença, Newton Júnior, essa ocorrência. A equipe policial deslocou-se até o endereço supraciado, né? Ali no Jardim Florença, para averiguar uma ocorrência de violência doméstica no local. Em contato com a vítima, a mesma relatou que seu esposo, motivado por ciúmes, tentou tomar o celular. O aparelho celular. porém ela recusou a entregar. Em seguida, o autor a empurrou. Após o ocorrido, a vítima lançou um líquido de uma cerveja sobre o autor, ocasião que afirmou que ela iria pagar caro pelo que ela tinha feito. Você entendeu? Diante dos fatos narrados e da manifestação da vítima, a equipe realizou a detenção do autor, né? Tendo assim a Lei Maria da Penha. O Newton Júnior, eu acho o seguinte, a pessoa que não confia num relacionamento, Newton Júnior, fica difícil de conviver junto.
1: Fica difícil. Se perde o respeito e a confiança, acabou.
2: Acabou. Agora vem cá. O celular é uma coisa, assim, simples, Newton Júnior. Cada um, você tem o seu, eu tenho o meu. A hora que a minha mulher quiser pegar o meu, ela pode pegar, tá aqui, pode pegar, eu não escondo nada. Mas tem pessoas que têm coisas particulares que não quer que a outra pessoa pega. E às vezes também não é que ela não quer que pegue, às vezes é pelo momento, pelo jeito que a pessoa falou.
1: Falou.
2: Você entendeu? Uhum. Então, assim, toda ação tem sua reação.
1: É a segunda lei de Newton.
2: Exatamente. Às vezes ele solicitou o celular, mas na brutalidade já falou: não vou entregar desse jeito. Você entendeu? Então, assim, ele agrediu ela, né? Empurrou ela. Ameaçou ela, então assim, ela chamou a polícia e ele foi conduzido. E aí eu falo pra você, ela fez o certo, doutor Júnior, porque poderia partir dessa daí pra uma agressão pior.
1: Pior. Doutor
2: Júnior. Então,
1: quem sabe até contra a vida dela.
2: Contra a vida, porque o que acontece, Newton Júnior? A gente tem falado bastante, Newton Júnior, bastante sobre o uso de bebida alcoólica. Prova disso foi essa ocorrência aqui lá no Dona Alcira de Resende, no residencial. Né? A polícia foi acionada para um atendimento de ocorrência de violência doméstica. No local, a vítima relatou que estava em uma residência de um parente fazendo uso de bebida alcoólica. Ao retornar para a sua residência, Newton Júnior, você vai até rir, juntamente com seu companheiro, iniciaram a discussão. Por que você acha que iniciou essa discussão? Vamos para ver se nossos ouvintes vão saber por que você acha que começou essa discussão. É uma coisa muito supérflua.
1: Manda aí no WhatsApp, 36720322. Por que você acha que começou a discussão?
2: Por que vocês acham que começou essa discussão? Essa discussão, Newton Júnior, começou porque quem iria fazer a janta, Newton Júnior? É brincadeira, Newton Júnior.
1: Quem ia fazer a janta?
2: Quem iria fazer a janta, Newton Júnior? Quem ia preparar a janta? Tá aqui, ó.
1: Você virou aquela e disse, não, eu fiz a janta ontem. Não, eu fiz, você vai fazer a janta ou não, eu não vou fazer porque eu já fiz o almoço.
2: Durante o desentendimento, Newton Júnior, o autor impediu que a vítima deixasse o imóvel, fechando o portão, né? Temendo por a sua integridade física, a vítima correu para os fundos do quintal e se escondeu. Após localizá-la, o autor passou a questioná-la se a mesma mantinha relacionamento extraconjugal com outro homem. Pra você ver pra da ver. Onde que foi.
1: Ou seja, uma conversa não tinha nada a ver, de repente já foi pra outro rumo que não tinha mais nada a ver ainda.
2: E nesse momento, por tal som alto ali, eles discutindo alto, ela conseguiu chamar a atenção dos parentes que moram ali próximos. Os parentes chegaram e intercederam, Newton Júnior, ali, né, e tiraram ela do local, mas ele foi conduzido e preso em delito flagrante ali, né, pela ameaça, pelo que ele cometeu. Então a gente tem falado, Newton Júnior, pra você ver a que ponto que chega um casal discutir. Né? Discussões tem, casal tem, isso é normal que convive junto.
1: É duas pessoas diferentes, né?
2: Mas agressões não, né, Newton Júnior? Aí que você passa pra lá da agressão e por coisas tão supérfluas. Quem iria fazer a janta? Será que ele tava com muita fome? Por que você não pegou esse dinheiro que você comprou a bebida e não comprou um x-salado? Comprou um lanchezinho?
1: Uma marmita?
2: Né? Uma marmita, né? Não! Mas quem iria fazer a janta ficou bravo. Então, Newton Júnior, é um ajudando o outro na residência, né, Newton Júnior? Essa ocorrência a gente até deu uma pontuada nela, porque assim, é coisas que acontecem tão supérfluo que parte pra uma coisa e daí ele já foi desconfiado da mulher, que a mulher tava traindo ele, Newton.
1: Olha aí, que era um assunto que não tinha nada a ver, de janta passou a falar de traição, né? Aí você traz um tipo de assunto que não tem nada a ver, aí gera mais discussão e pode aí até aí evoluir a agressão a ponto de contra a vida dessa mulher. 10 horas o quê, moço? Já é 11 horas, gente. Um abraço pra você que tá com o rádio ligado aí. Passa pra gente os telefones, a denúncia pode ser feita, nos quais os contatos aí da Dean e o WhatsApp também, para que as pessoas possam ficar antenadas, Adriano.
2: Eu vou estar passando aqui, Newton Júnior, no telefone de contato, horário comercial, de segunda a sexta-feira, das 8 da manhã aos meio-dia e das 14 às 18 horas. É o 64-2880172. Esse número, tanto é para ligação, viu, Newton Júnior? O WhatsApp nosso, gente, não funciona ligação, viu? É somente mensagem. Se você tem uma dúvida, alguma coisa nessa questão, entre em contato lá que a gente vai estar tirando sua dúvida. Se você quer um horário para ser marcado, para você ser atendido, a gente vai estar lá também, né? Te atendendo no horário. Muitas mulheres têm vergonha de ir, de se expor, mas a gente tá ali para te proteger. Eu sempre aviso aqui, Newton Júnior, não quer virar notícia, não se envolva com a polícia. Nós aqui no programa Plantão Policial, Newton Júnior, nós não passamos manteiga no bigode do gato, não. Aqui é a realidade nua e crua, e falando das ocorrências e dos conduzidos. Tem alguns parentes que não acha bom, que acha ruim, que quer denegrir a imagem da polícia. É simples, é só você ficar no lugar da vítima e virar um covardão também, Newton Júnior.
1: Olha aqui, a ouvinte tá dizendo, Newton Júnior, eu queria saber, junto com o Adriano, eu sofri aí agressão, né? E as mulheres que sofrem essa agressão, ela tem algum tipo de indenização? É, há um ano e meio aí que eu uso medicamento aí, mas graças a Deus eu me separei já faz 4 meses aí, e, enfim, ela relatando aqui que sofre, né? A saúde foi afetada por conta desse relacionamento abusivo. E ela querendo saber se a mulher que passa por esse tipo de agressão, ela tem algum tipo de benefício aí,
2: tem
1: de indenização.
2: Sim. O que que acontece, doutor Júnior? Durante a audiência, ela tem que relatar, né, pro juiz que ela tá fazendo uso de remédios, né, ali para sua saúde, que remédio tem um valor alto e que ela queria, né, que esses remédios seriam ali, né, pagos pelo autor daquela, das agressões, pelo autor do, que ela tá na situação que ela tá, Newton Júnior. Então, assim, né, a gente tem falado, Newton Júnior, que a gente tá ali pra ajudar vocês. Eu quero mandar meus abraços rapidinho aqui, Newton
1: Júnior,
2: se você me permitir. O nosso amigo Adenor ali tá ouvindo a gente, o Minibox Oliveira, um grande abraço. O pessoal da Escola Agrícola ali, da Família Agrícola, um grande abraço pra vocês aí, sempre ouvindo aí o Plantão Policial. Newton Júnior. E nós temos aqui aquela lista, né, Newton Júnior, nossa, que a dona Dinair, o Mário Zan, dona Zilda dos Reis, meu amigo Miro da Eletrônica, o André, motorista da van escolar, e todos os motoristas ali da van escolar, Newton Júnior, sempre escuta a gente, viu? O André ali mandou um grande abraço pra você.
1: Obrigado, Andrezão, tamo junto, é nóis.
2: O nosso amigo José Pereira, que mandou mensagem ali no Facebook, falou assim, olha, eu admiro muito você, admiro o Newton Júnior, um grande abraço pra vocês. Boa. A dona Ciro, o seu Antônio, a dona Dina Márcia, o meu amigo Nilcim, o seu Ailton Cabeleireiro, sua esposa Alcina, o Marcão, o meu amigo Marcão, locutor, um grande abraço pra você aí, o Marcão, conhecida aí, dona Marisa, e os seus Recados, o Chapolin Rodas, a dona Guida Aparecida, conhecida como Cidinha da Lavanderia, meu amigo Birco Doce, a dona Erilene, meu amigo Diomedes, pai do DJ Jades, a dona Baianinha, seu França, a Maria Pescadora, lá do João Avelino, a dona Marinalva e seu neto Juliano, o Lisandino Caminhão, um grande abraço, meu amigo Lisandro, Fauri, meu amigo Fauri, lá do João Avelino, a dona Aparecida também, lá do João Avelino, filha do nosso finado amigo Zé do Ox, dona Eva, Gildete, a dona Lúcia, a dona Vânia, a dona Joaquina, seu Maurino, pai da Thaís, que é a esposa do meu amigo Jadson, o Carlinho Fusco, um grande abraço, amigo Carlinho, o Cafurré, a dona Maria Pescadora, lá no João Avelino, o Brega, o Batista, o Carrijo Cabeleireiro, o Eduardo, nosso amigo motorista, Edjânio, o Edivaldo, a dona Lúcia, lá no João Avelino, o seu Edson, ali na Chácara Resgate, a minha amiga Maria Pureza, um grande abraço, minha amiga, a dona Eronísio, o Elismar, a Nilvo, o Dandan, a dona Sileno, o Tchãozinho do Porco, são muitas pessoas, a dona Rosa, a Ádia, da Fazenda Matão, a dona Cileira Gueroba, meu amigo Neto, o Zezinho da Celaria, meu amigo Bianco, o Negão lá da Infinity, o pessoal do IML, tá sempre ligado também, Newton Júnior. Então, assim, são várias pessoas que sempre estão mandando mensagem pra gente, Newton Júnior, a gente faz questão de mandar um abraço, por quê? Porque são pessoas que estão ouvindo o programa aqui, o Newton Júnior, que é o mais ouvido no horário aqui do plantão policial, Newton Júnior.
1: Olha,
2: nós temos em mais de 93% de audiência nesse horário, Newton Júnior.
1: Com certeza, nós somos líder em audiência, né? A participação da ouvinte aqui pra gente fechar. Olha, Newton Júnior, eu e meu esposo, né, a gente bebia, né? Brigávamos muito. No caso, eu quem agredia. Até que entendemos que não, que nós entendemos que não podíamos beber, que o alcoolismo era o problema do nosso relacionamento. E paramos. Hoje, graças a Deus, nós vivemos bem. Além de descobrir aí o autismo, né, o que motivava aí a falta de controle, e faço agora tratamento, inclusive no CAPS, vivo outra qualidade de vida. Os casais precisam deixar os maus hábitos para acabar com essas atrações aí que leva à morte, né? Acabar com essas confusões, na verdade ela corrigiu aqui, que levam à morte, principalmente aí ao feminicídio, ou seja, ela reconheceu, né? Ela reconheceu que a bebida alcoólica...
2: E hoje é sexta-feira, né,
1: Newton? Hoje é sexta-feira.
2: Começa o final de semana.
1: Começa o final de semana.
2: Então, se você vai aí começar o final de semana, cuidado com o uso excessivo de álcool, Newton, junto de bebida alcoólica, que segunda-feira, né? Você pode vir na notícia, a gente pode estar falando de você aqui, né? E tá te chamando você de covardão, que o homem que faz esse tipo de coisa pra mim, ele é um covarde. Eu quero deixar aí um abraço, Senhor Jesus Cristo, Nossa Senhora abençoe, ilumine todos vocês, principalmente as mulheres do nosso município, todos os moradores aqui do nosso município, pessoal ali da região do João Avelino, um grande abraço para todos os chacareiros, né? Estaremos aí, né, na semana que vem, se Deus quiser, Nilton Júnior, mais uma vez aqui relatando, um grande abraço para todos e um final de semana abençoado para todos nós.
1: Sexta-feira que vem, você vai estar aqui, sabe com quem? Com quem? O Gilmar Silva. Ele vai estar nos comandos aqui do plantão policial, porque na quinta-feira eu tô, ó, pôr no pé na estrada. Você sabe pra onde que eu vou?
2: Pra onde, doutor?
1: Vou lá pra Trindade, vou pedalando. Saí daqui na quinta-feira, 3 horas da manhã, eu tô saindo.
2: E eu quero pedir à comunidade que escuta o plantão policial pra fazer uma corrente de oração no nome de Nilton Júnior e das pessoas que vão te acompanhar até a cidade de Trindade, né, pra fazer aí essa pedalada, né? Vamos entrar aí em oração, colocar o Nilton Júnior juntamente com as outras pessoas que seja uma viagem de ida e volta tranquila, meu irmão. E nós se encontraremos, sem ser nesse final de semana, no outro programa aqui, se Deus nos permitir.
1: E ele há de permitir. Um forte abraço, obrigado aí a Emilene lá do setor Curvinel. Nilton Júnior, eu acho ruim que esse programa acaba.

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0: Filhos amados, povo querido de Deus, vamos para a novena perpétua de Jesus das Santas Chagas, no seu 8º dia, joelho dobrado, coração contrito. E eu convido você a mandar as suas intenções, 41-3221-6060. Rezemos. Por suas santas chagas, suas chagas gloriosas, o Cristo Senhor me proteja e me guarde. Senhor Jesus, foste levado na cruz para que, por vossas santas chagas, sejam curadas as de nossas almas. Eu vos louvo e agradeço pelo vosso ato redentor. Carregaste em vosso próprio corpo os meus pecados e de toda a humanidade. Nas vossas santas chagas, Senhor, coloco minhas intenções, minhas preocupações, ansiedades e angústias, minhas enfermidades físicas e psíquicas, meus sofrimentos, dores, alegrias e necessidades. Em vossas santas chagas, Senhor, coloco a minha família. Envolvei, Senhor, a mim e meus familiares, protegendo-nos do mal. Senhor, ao mostrar vossas santas chagas gloriosas a Tomé e o mandando tocar em vosso lado aberto, o curaste da incredulidade. Eu vos peço, Senhor, permita-me refugiar em vossas santas chagas e, por mérito desses sinais de vosso amor, curai a minha falta de fé. Ó Jesus, pelos méritos de vossa paixão, morte e ressurreição, dai-me a graça de viver os frutos da nossa redenção. Amém. Queridos filhos, filhas, a ação de Deus permanece no seio da Igreja. E milagres e prodígios dos dias de hoje são provas desta presença de Deus, de vidas transformadas, de vidas tocadas pelas santas chagas de nosso Senhor Jesus Cristo. Veja, escute esse testemunho.
1: Há 5 anos eu tinha me afastado da Igreja, eu não acreditava mais em Deus e surgiu um câncer de mama. E foi aí que eu voltei para Deus, pedi perdão para Deus por ter me afastado da Igreja, por ter desistido de acreditar nele, e ele me curou. Hoje eu estou bem, graças a Deus, e só venho agradecer a Deus e pedir perdão por não ter crido que ele ia me ajudar, por ter me afastado da Igreja, por meu pai ter falecido. Mas hoje eu estou de volta para a Igreja, em nome de Jesus eu venho aqui pedir a graça agora por mim. Estou bem, graças a Deus, e peço pela minha irmã que está lutando contra um câncer agora, minha irmã Alzira, e dizer para ela que tudo vai ficar bem. Creio em Deus que tudo vai ficar bem. Graça alcançada, graça testemunhada. Toque o sino, sacristão.
0: E vamos à bênção da casa. Que a vossa divina bênção os acompanhe

0: que o Espírito Santo ilumine os seus pensamentos e que seu poder haja por eles em toda parte. Tudo que se encontra nesta casa, os que nela entram, os que dela saem, que Jesus, nas suas santas chagas, nos abençoe e vos preserve do mal, para que nenhuma desgraça se aproxime de vós. O Senhor vos abençoe e vos guarde, que Ele faça seu rosto brilhar sobre vós, que Ele se compadeça de vós e vos dê a paz. Em nome do Pai, do Filho e do Espírito Santo. Amém.
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1: Olá, bom dia, minha gente. Obrigada pelo carinho da audiência aqui na Rádio Dourado e no Onda Solidária. Hoje é sexta-feira, 26 de junho, e eu sou a doutora Flávia. Amigos ouvintes, hoje vamos bater um papo sobre comportamento humano, uma prática comum, porém nociva, ou seja, que não é boa e muito de nós praticamos. Olha, já ouviram falar de julgamentos, né? Você faz julgamentos, amigo ouvinte? É daqueles que julgam os familiares, seus colegas de trabalho, seus amigos? Pois então, esse assunto de julgar o próximo tem sido amplamente discutido dentro da psicologia e da filosofia. Então, atenção, ouvinte. O ato de julgar, ele é normal em algumas situações, quando o nosso cérebro processa automaticamente algo ou alguém justamente como uma forma de defesa. Por exemplo, quando deparamos com uma pessoa com características visuais bem diferentes das nossas e às vezes o próprio cérebro já liga, pode ser um malfeitor. Pode ser, não. Mais uma forma de defesa esse tipo de julgamento. Até aí é considerado normal, pois é considerado um instinto de defesa esse tipo de julgamento que o nosso cérebro produz. Imagine se a gente não desconfiasse de ninguém, de nenhuma pessoa suspeita. Com certeza, muita coisa ruim poderia acontecer. Mas o julgamento nocivo que referimos, amigos ouvintes, é aquele que se torna um hábito constante. É o hábito de focar energia na vida alheia. É um hábito destrutivo, principalmente para quem pratica esses julgamentos. Esses julgamentos prejudiciais, eles focam no erro alheio, no erro e nos defeitos de outras pessoas. E é aí que mora o perigo. Quem muito julga, quem gasta tempo e energia com a vida alheia, acaba não cuidando dos próprios defeitos, acaba ignorando as próprias falhas. Isso é não praticar

0: o autoconhecimento. Isso aí é muito ruim, porque o impacto na saúde mental dos julgadores nocivos vira com certeza contra essas pessoas que estão julgando. Essas pessoas que julgam nocivamente são pessoas preconceituosas, pessoas sem amizades verdadeiras, porque é natural. Os amigos se afastam, a família se afasta de quem só vive julgando os outros. Autoconhecimento, amigos, essa é uma palavra poderosa que temos que usar no nosso dia a dia como remédio para combater os julgamentos prejudiciais. No autoconhecimento, ouvinte, vamos conhecer nossas próprias emoções, vamos focar nos nossos erros, nas nossas falhas, e daí seremos mais amistosos e vamos nos relacionar melhor com o mundo, com todos e com o mundo também. Tá dado o recado.
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0: Agora semeando a solidariedade, sempre agradecendo as pessoas que colaboram e caminham para o Onda Solidária. Essa semana eu quero agradecer a dona Vânia lá do setor Cidade Nova e também a garota Ana Júlia, que fizeram importantes desapegos. E se você que nos escuta tem algo aí na sua casa que não lhe sirva mais, é qualquer coisa, um sapato, uma roupa, um eletrodoméstico, uma panelinha, qualquer coisa, estando em bom estado de conservação e você não vai usar mais, lembre do Onda Solidária. Nós temos todo o apoio de buscar aí na sua casa e levar para quem precisa. O telefone do desapego é o 999600340. E conforme anunciado no programa anterior, havia chegado um hack. Hack é aqueles de POTV, de poção. E quem vai ficar com o hack é Noélia. Para hoje, nós temos uma cama de solteira. Cama box de solteiro. Quem tiver precisando dessa cama box de solteiro, entre em contato conosco. Minha gente, eu vou ficando por aqui, desejando a todos vocês um final de semana abençoado, com muitas alegrias, sorrisos e solidariedade. Até a próxima sexta com mais um Onda Solidária.
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Muito bom dia, torcedor mequista. É, o Mineiro já tem comandante, olha o hino. É, o nosso Mecão já tem comandante, já tá contratada a comissão técnica do nosso querido, nosso Mecão. É, hoje sexta-feira, 26 de junho de 2026, 20 graus marcando os termômetros aqui na nossa querida Mineiros, 11:28. Aqui é o Resenha Esportiva e eu sou Luiz Carlos Lico. É, vamos falar aqui muito hoje de Copa do Mundo, dos times goianos, do nosso Mecão, né? Eita, nós, um abração pra você. Hoje é eu e eu, né? Um abraço aí pra você, Luiz Carlos Lico, aqui no Resenha Esportiva. Vamos até, hoje é mais cedo, né? Até aí, meio-dia, a gente já vai deixar aqui pra o Sala do Povo aí com o Carlos André. 11:28. Ouça mais um pouquinho, comunicando aqui com você do estúdio Helena Paniago. Olha mais um pouquinho aqui.

Sabemos, né, que o seu Wilson Tadei, né, seu Wilson Tadei vai comandar aí a Águia do Vale, né, a Águia também, o Maicon Tadei, não sabemos ainda o preparador físico, o Kleber Augusto, se vai se virar junto aí com essa comissão técnica, mas logo, logo a gente já vai saber, logo, logo o Mineiro já tá treinando aí, a gente vai trazer todos os dias aqui tudo, tudo do nosso Mecão. Um abraço pra você e obrigado pela sintonia, pela audiência. Vamos que vamos agora com os nossos parceiros aqui do Resenha Esportiva. 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O outro selecionável aqui, rapaz, esse aqui, esse é o camisa 10, né? 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

0: 11 horas e 31 minutos. Você tá no Resenha Esportiva. 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Agora vamos iniciando aqui com Daniela Esperon. A Daniela Esperon tá trazendo tudo aí da seleção brasileira. Brasil vai enfrentar o Japão na segunda fase aí da Copa do Mundo. É, nosso querido ouvinte, já pode mandando aí a sua mensagem, dando o seu palpite. O que você acha, né, do Brasil, se o Brasil passa aí pelo Japão? É, jogo difícil aí na 16 avos, né? É, pode, o canal interativo já tá liberado no 64-3672-0322. É 11:31, Daniela Esperon.
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2: O Brasil conheceu na noite desta quinta-feira o adversário da segunda fase na Copa do Mundo, e será o Japão. Os samurais azuis empataram com a Suécia por 1-1 e ficaram na segunda colocação do Grupo F. O confronto entre Brasil e Japão acontece na próxima segunda-feira, às 14h, no horário de Brasília, em Houston, nos Estados Unidos. Em Copas, o Brasil enfrentou o Japão apenas uma vez na história, e foi em 2006, na fase de grupos. A seleção brasileira goleou os asiáticos por 4-1, na ocasião, gols de Ronaldo Fenômeno duas vezes, um de Juninho Pernambucano e o outro do lateral esquerdo Gilberto. Já no retrospecto geral, são 14 jogos. 12 vitórias brasileiras, 2 empates e apenas uma vitória japonesa. E esse único revés da seleção brasileira aconteceu no amistoso em outubro do ano passado, quando o Japão venceu de virada por 3-2 em Tóquio. Para este confronto, o técnico Carlo Ancelotti vai poder, se quiser, repetir a escalação da partida contra a Escócia, onde o Brasil jogou bem, dominou o adversário e ganhou muitos elogios. Rayan deve seguir como titular na vaga do Rafinha, e a expectativa fica se Neymar vai ganhar mais alguns minutos na partida contra os japoneses. Agência Rádio Web com informações da seleção brasileira, Daniela Esperon.
0: Essa aí foi Daniela Esperon, 11 horas e 33 minutos. É, o Brasil vai enfrentar aí os samurais azuis, né? O Brasil vai enfrentar aí o Japão. É, já tá aqui, né? O Edmar Bernardes. Ei, Edmar, um abração pra você. O Edmar corintiano, né? Se falar Edmar Bernardes, ninguém vai saber. Ele tá apostando aqui Brasil 2-0 aí no Japão. Lico, estou te ouvindo aqui do bairro Divino Espírito Santo. Ô, meu querido, um abração pra você. Obrigado pela sintonia, pela audiência, tá bom, Edmar? Edmar é da Folha Jovem. Esse menino sabe tudo. Eita, nós agora, bom dia, meu amigo Luiz Carlos Lica, aqui é o vigilante Alcenir Borges. Estou aqui na do programa Nosso Brasil vai passar pelo Japão. É, também espero que o Brasil passe aí pelo Japão, né? Alcenir Borges, obrigado pela sua sintonia e pela sua audiência, meu querido. É, falando aqui com um corintiano e um São Paulino, né? É, o Edmar corintiano, vigilante Alcenir, o São Paulino, um abraço pra vocês, obrigado pela sintonia, pela audiência. 11 horas e 34 minutos aqui no Resenha Esportiva. Agora vamos de informações aqui. É Christian Costa, aqui tem VAR, recorde de público e gol histórico aí na Copa do Mundo.
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3: Aqui não tem VAR, está na área, galera. E se derrubar é pênalti. Menos para Gana contra a Inglaterra. O programa de hoje é por emoção. Tem rubro-negro marcando para o maior público da Copa. Empates, onde todo mundo saiu comemorando. E gol para deixar o ex-técnico mais orgulhoso que o atual professor. A Copa do Mundo teve recorde nesta quinta. Mais de 80 mil pessoas assistiram no MetLife Stadium, em Nova Jersey, a vitória do Equador de virada sobre a Alemanha. O gol que garantiu a classificação dos sul-americanos para a próxima fase foi marcado pelo atacante do Flamengo, Gonzalo Plata. Mas nem só a vitória traz felicidade. Às vezes aquele empatezinho maroto enche o coração de todo mundo de alegria. Foi isso que rolou nos empates entre Suécia e Japão, em 1-1 e no 0-0 de Austrália e Paraguai. Enquanto os nipônicos e os Socceroos garantiram vagas pela segunda posição em seus grupos, os vikings e os guaranis saíram sorrindo também de campo, Afinal, as duas seleções estão praticamente classificadas para a segunda fase. Aliás, vale lembrar, hein, galera, o Japão vai ser o adversário do Brasil na próxima etapa. Porém, a melhor história da rodada veio na derrota dos Estados Unidos por 3-2 para a Turquia. Um dos gols dos estadunidenses foi marcado por Sebastian Berhalter. Ele pertence a um seleto grupo, filhos de ex-jogadores que também disputaram o Mundial. Só que a história dele ainda é mais curiosa, porque o pai dele, o Greg Berhalter, que jogou duas Copas do Mundo de 2002 e 2006 como jogador, era o técnico dos Estados Unidos até 2024, quando foi demitido e substituído exatamente pelo atual técnico, que é o argentino Pochettino. Ou seja, o cara fez um gol para dar alegria pro treinador, mas também encheu de orgulho o pai e ex-treinador. Aliás, nesta lista de jogadores cujo pai também disputou a Copa do Mundo, tem craque, hein, galera? O Erling Haaland é o maior deles. Ele é filho do Alf Inge Haaland, que jogou pela Noruega em 1994. E também tem filho de campeão do mundo. É o caso do Marcus Thuram. Ele é filho do lateral, o zagueiro e artilheiro de semifinais, Lilian Thuram, que foi campeão pela França em 98. O outro filho de jogador campeão do mundo por essa mesma França é o Lucas Zidane, filho, claro, do Zinedine Zidane. Só que ao contrário do pai, ele não defende o país onde nasceu, e sim a terra do avô, a Argélia. Lucas Zidane é o goleiro da seleção africana. Por hoje é só, galera. A gente vai encerrando mais um Aqui Não Tem VAR. Te esperamos no próximo episódio.
0: Onze horas e 38 minutos. Aqui é o Resenha Esportiva. Hoje aqui comigo, Luiz Carlos Lico. Ontem teve vários jogos aí da Copa do Mundo. É o grupo E, Curaçao 0, Costa do Marfim 2, o Equador. É esse jogo eu assisti, um jogo bastante movimentado. O Equador tava perdendo de 1-0 e virou 2-1 aí para o Equador. O Equador ia ficando fora, rapaz. Que emoção no estádio lá, muitos equatorianos lá no estádio, né? Totalmente tomada ali os amarelinhos. É o grupo F, Japão 1, Suécia 1, Turquia, esse aí é do grupo F, né? Tunísia 1, Holanda 3, esse aí é o grupo F. Grupo D, essa foi surpresa, né? A Turquia ganhando aí dos Estados Unidos por 3-2 e o Paraguai empatando aí com a Austrália em 0-0. Hoje às 16 horas tem Noruega e França, Senegal e Iraque. E às 21 horas, o grupo H tem Cabo Verde lá do Vozinha, e Arábia Saudita e Cabo Verde, Uruguai e Espanha. Esses são os jogos de hoje. Esse é o Resenha Esportiva. Vamos aqui, vamos falar com nossos queridos ouvintes aqui. É o Valdir Ratão. Bom dia, Valdir Ratão. Abraço. Ô, Valdizão. É o Valdir do Abelardo, né? Irmão da Irlani, lá do Manuel. Um abraço pra você, meu amigo. Esse é meu amigo da infância, né? Valdir Ratão. Abração pra ele. Tá dizendo aqui que o Brasil ganha de 2-0 aí da equipe do Japão. Rapaz, vamos ver, né? Vamos ver aí que é jogo de mata-mata aí, é bem complicado. Agora vamos falar com o nosso vizinho lá do Divino Espírito Santo, o Hélio José. Bom dia, Lico, Craquetel e Carlos André. Eu, Hélio José, estou ouvindo Resenha Esportiva, da 91,9 daqui do setor Divino Espírito Santo. Esse é meu vizinho, um abração para ele. Tá dizendo também que é 2-0 pro Japão. Olha, todo mundo apostando aí no Japão, rapaz. Contra o Japão, todo mundo aí com 2-0. Tomara que o Brasil passe e vai enfrentar aí nas oitavas de finais. Aí vamos ver que aí a coisa só vai apertando, né? Agora é na 16avos. 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

0: 11:41. 11:41. É o Resenha Esportiva aqui comigo hoje, Luiz Carlos Lico. É, mandando um abraço para nossos queridos ouvintes aí, para todo o torcedor mequista. É, o Mecão vem forte aí, rapaz, o Mecão vem forte. E vamos que vamos, agora vamos falar de Mec. Olha o Carlos André trazendo aí, ó, Wilson Tadei e o auxiliar Maicon Tadei que estarão à frente da comissão técnica do nosso querido Mecão. Vamos ver o que, que o Carlos André tem pra gente.
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2: Muito bom dia para você, Luiz Carlos Lico, a todos os nossos ouvintes acompanhando aqui o Resenha Esportiva desta sexta-feira, especial a toda a torcida do Mecão acompanhando o programa na edição deste 26 de junho. Olha só, começo destacando a equipe do Mineiros Esporte Clube, uma reunião importante, né, que tivemos na prefeitura realizado esta semana, né, tratando sobre as coisas do Mecão, porque o campeonato está chegando aí, mês de julho, né, a equipe, portanto, faz a sua estreia diante do Goiânia, dia 26 de julho, vai dar um domingo, 16 horas, no estádio Odilon Flores. É importante começar vencendo nessa competição, né, marcando os três. O Mar Resende recebeu na última quinta-feira, portanto, ontem, na sala de reuniões da Prefeitura de Mineiros, representantes da diretoria do Mineiros Esporte Clube, o MEC, para o encontro que marcou oficialmente o início dos preparativos da equipe para a disputa da divisão de acesso do Campeonato Goiano. Durante a reunião, foram apresentados o técnico Wilson Tadei e auxiliar Maicon Tadei. Até dissemos ontem também aqui, né? Essas duas peças importantes que levaram o Mecão, o ano passado, a essa divisão de acesso. É, estarão, portanto, à frente mais uma vez da comissão técnica nesta temporada. O encontro também contou com a presença do deputado federal Adriano Dubaldi, importante apoiador do esporte no município. Participaram desta reunião o presidente do Mineiros Esporte Clube, José Silvestre, o Diego Carafini, procurador-geral do município, Celismar Borges, e o secretário municipal de obras urbanas, Jailson Martins. Na ocasião, os participantes discutiram o planejamento da equipe, a preparação do elenco e as ações voltadas ao fortalecimento do futebol mineirense, em reforço ao compromisso, né, dos envolvidos com o desenvolvimento do esporte local. A estreia, portanto, do Mineiros Esporte Clube está prevista para o dia 26 de julho, próximo mês, né? Hoje, exatamente, há 30 dias, né? Hoje, 26 de junho, 26 de julho, portanto, no estádio Odilon Flores, é isso mesmo, lá no Ninho da Águia, diante da equipe do Goiânia. A expectativa é de grande participação da torcida no apoio ao clube nesse importante desafio, né? A torcida que é realmente fantástica, né? A maior e a mais apaixonada torcida do interior goiano, com certeza, mais uma vez, vai superlotar as arquibancadas do estádio Odilon Flores. Como eu disse no início, importante começar com a vitória, os três pontos.

0: principalmente contra uma equipe que é, né, lá da capital, né, o Goiânia. A Prefeitura de Mineiros reconhece a importância do Mineiros Esporte Clube para a história esportiva do município e mantém apoio às iniciativas que contribuem para o fortalecimento do esporte e da integração da comunidade. Portanto, Luiz Carlos Lix já está definido ontem, portanto, retorna a equipe, né? Depois dessa reunião importante, o técnico Wilson Tadei e também, né, o seu filho, o auxiliar Maicon Tadei, né, estarão, portanto, à frente da comissão nesta temporada. E aí, né, vamos saber também no decorrer já da próxima semana, né, quais jogadores já estão sendo contratados, quais foram aqueles que já estão contratados, enfim, ou os outros integrantes, né, da comissão técnica, enfim, roupeiro, massagista, né, semana que vem, tudo mais detalhes para você sobre as coisas do Mineiros Esporte Clube. Mas o certo é que, de volta, Wilson Tadei e Maicon Tadei para essa temporada 2026.
1: Esse foi Carlos André trazendo tudo aí do nosso querido Mecão. Olha, eu particularmente, eu fiquei muito, muito contente, fiquei feliz aí com a volta do Wilson Tadei, Maicon Tadei, toda a sua comissão técnica, né? Um pessoal aí muito experiente, muito honesto, muito correto com as coisas aí. Levou o nosso Mecão aí da terceira aí para a segunda divisão, foi em comando aí do professor Wilson Tadei. Ele dizia assim nas entrevistas que o Mineiros, por ter jogadores abaixo da idade, não tinha experiência, era muito difícil fazer aquelas hoje a gente sabe que são 5 aí substituições, às vezes o Mineiros não tinha um banco legal, por isso que às vezes o Mineiros no final aí deu uma titubeada, mas o Mineiro subiu, o importante é isso, e agora é torcer para o nosso querido Mecão aí voltar aí à primeira divisão. Isso é um anseio aí da nossa comunidade, do nosso torcedor. Um abraço aí pro Wilson Tadei, Maicon Tadei, pro Zé Silvestre e também lá pro o Diego Carafini, lá pro Jair, pro prefeito Aleomar, pra todo mundo, um abração aí, tamo junto, né, remando aí, vamos fazer que nem a Noruega, os Vikings, né, todo mundo remando daquele jeito lá, todo mundo pra um lado, se for um contrário, não dá certo, né, Mineiros não dá certo, um contrário aí, vamos deixar esses do contra aí por fora, hein, vamos só do todo mundo remando aí na mesma direção. Um abração pra você, querido ouvinte, aqui do Resenha Esportiva, eu sou Luiz Carlos Lico, agora vamos trazer aqui Carlos André, Cuiabá, e classificação aí do Campeonato Brasileiro da Série B. Vem, Carlos André.
0: E olha só, amigos, aqui do Resenha Esportiva, deixa eu destacar o empate de ontem, Cuiabá 2, Londrina também 2. O Dourado Mato Grossense reagiu no segundo tempo e buscou empate contra o Tubarão, depois de terminar o primeiro tempo com uma derrota parcial de 2-0, reagiu em grande estilo com personagens que saíram do banco e buscou empate, né? As mudanças no intervalo feitas por Eduardo Barros surtiram efeito na equipe do Cuiabá. As mudanças no intervalo feitas pelo técnico Eduardo Barros, portanto, né, depois de terminar o primeiro tempo com uma derrota parcial de 2-0, reagiu em grande estilo com personagens que saíram do banco e buscou empate em 2-2 diante do Londrina, nesta quinta-feira lá na Arena Pantanal, duelo que abriu a 15ª rodada da Série B do Campeonato Brasileiro. O Londrina começou a partida com tudo, com 2 minutos de bola rolando, já abriu o placar com Bruno Santos, convertendo a penalidade. Na reta final, nos acréscimos, viu o artilheiro inspirado acertar um lindo voleio para ampliar. Foi o 9º gol de Bruno Santos, né, vice-artilheiro da Série B. Na segunda etapa, o banco cuiabano funcionou e brilhou a estrela do técnico e do atacante Vinícius Peixoto, autor dos 2 gols do empate, né? O Cuiabá ainda teve uma bola na trave e um gol anulado por impedimento. Com o resultado, Cuiabá chega a 20 pontos, empatado com o Náutico, porém, atrás no número de vitórias. Já o Londrina desperdiçou a chance de sair da zona de rebaixamento, seguindo na zona vermelha com apenas 15 pontos a situação de momento. O Cuiabá volta a abrir a próxima rodada ainda em casa, na Arena Pantanal, quando recebe o América de Minas. Quinta-feira, dia 2 de julho, às 19 horas. Já o Londrina atua no sábado, dia 4, diante do CRB, lá no VGD em Londrina, a partir das 16 horas. Campeonato Brasileiro Série B, portanto, destacando para você, Jogos da 15ª rodada, Cuiabá 2, Londrina também 2. Vamos ter as partidas, próximas partidas, agendada para hoje. Temos aqui na sequência, olha só, hoje dia 26, o Novo Horizontino recebe o Vila Nova, 19 horas, lá na cidade de Novo Horizonte. Vamos ter amanhã, dia 27, Operário e América, às 11 horas da manhã. Vamos ter também, dia 27, às 16, Criciúma e São Bernardo. Dia 28, domingo, 16 horas, em Atletique e Avaí, 4 da tarde. Dia 28, o Atlético joga em um Atlético aqui de Goiás. O Atlético em casa, lá no estádio Antônio Ascioli, 16 horas, recebe a Ponte Preta. Dia 28, 4 da tarde, tem Juventude e Ceará. Ainda às 18h30, um pouquinho mais tarde, o Fortaleza recebe o Sport. Dia 28 tem Náutico e Goiás, o próximo desafio do Goiás fora de casa, em lá contra o Náutico. Próximo domingo às 18h30. E aí agendado para o dia 30 deste mês de junho, Botafogo, né? O Botafogo de Ribeirão Preto contra o CRB às 20 horas lá em Ribeirão Preto. Aí, portanto, além dessa partida ontem que abriu a 15ª rodada da Série B, que foi Cuiabá 2, Londrina também 2 na capital mato-grossense. De momento, a classificação em primeiro, Vila Nova, 28 pontos. É, o Tigrão Goiano é o líder com 28. Em segundo, São Bernardo, 25. Em terceiro, Sport, 25. Em quarto, Novo Horizontino, 24. Em quinto, Criciúma, 24. Em sexto, Juventude, 22. Em sétimo, Operário, 22 pontos. O oitavo é o Fortaleza, soma 22. Em nono, Náutico, soma 20. Em décimo, Cuiabá, 20 pontos. Décimo primeiro, Atlético, 19. Em décimo segundo, Goiás, com 18. Décimo terceiro, Atlético aqui de Goiás, tem 18. Décimo quarto, Ceará, 17. Décimo quinto, Botafogo, 16. Décimo sexto, CRB, com 16. Aí na zona vermelha do rebaixamento estão em 17º Londrina com 15, 18º Avaí 13, 19º Ponte Preta com 8, em 20º América de Minas com 6 pontos.
1: É, esse foi Carlos André, 11 horas e 52 minutos no Resenha Esportiva. O Silas, ô Silas, bom dia. O Silas está dizendo aqui que o Brasil vai ganhar de 4-1 da equipe do Japão. Essa é a opinião dele, né? E o Regivaldo lá do setor leontino, um abração para ele, tá mandando aqui uma foto do João Pedro. Esperamos também que o João Pedro esteja nessa comissão técnica, né, Regivaldo? Um abração para você, obrigado pela sintonia, pela sua audiência. O Silas, obrigado pela sintonia. Vamos agora, Carlos André trazendo aí os destaques de Goiás, Vila Nova e a Atlético Goianiense.
0: E agora, amigos aqui do Resenha Esportiva, de volta para destacar os três goianos. Eu começo destacando o Goiás, anunciou a contratação do técnico Moza, né? Ex-Ceará. É isso mesmo, o Goiás anuncia na tarde desta quinta-feira a contratação do técnico Mozart. Ele tem 46 anos, estava por último no Ceará e assume o Verdão na sequência da Série B. Mozart chega ao clube para substituir Daniel Paulista, demitido na quarta-feira. O ex-treinador caiu após 4 rodadas sem vitória na Série B. Juntamente com o novo técnico chegam os auxiliares Denis, Iva Moura e Edu Brasil. A tendência é que, mesmo com a concretização da negociação, Mozart não comande o Goiás na partida de domingo contra o Náutico fora de casa pela 15ª rodada da Série B. A equipe deve ser dirigida pelo auxiliar permanente, né? O Leandro Campos, conhecido Leandrão. Portanto, Mozart, né? Anunciado para a direção técnica lá do Goiás. O Vila Nova negocia a contratação de Everton Galdino, que estava no Mirassol lá de São Paulo. É isso mesmo, Vila Nova negocia a contratação do meio atacante Everton Galdino, de 29 anos. Ele estava, por último, na equipe do Mirassol, lá de São Paulo, mas permanece no FC Tóquio do Japão. O vínculo seria por empréstimo. A negociação é considerada difícil, mas pode avançar nos próximos dias. Everton estava emprestado ao Mirassol, que não teve interesse em ficar com o atleta em definitivo. Ele disputou 17 jogos e marcou um gol pelo clube paulista. Neste momento, Everton teria que retornar ao FC Tóquio, mas o Vila Nova tenta convencer o clube japonês a cedê-lo mais uma vez por empréstimo. É um jogador que o Tigre busca para disputar posição com Marquinhos Gabriel e também o jogador Dodô. Olha, agora eu destaco a equipe do Atlético para fechar os três goianos que participam da Série B. O Léo Jacó vibra com a volta dos gols e espera ajudar o Dragão a subir na tabela de classificação. Foram exatos 2 meses sem balançar as redes, né? De 12 de abril a 12 de junho. Que longo jejum, hein? No entanto, Léo Jacó conseguiu quebrar o jejum diante do CRB e marcou também contra o Sport na rodada seguinte. Com a volta dos gols, o atacante espera ajudar o Atlético a subir na tabela. Segundo ele, o mais importante é aproveitar a volta por cima para buscar esse acesso, né, na Série B do Campeonato Nacional. Abre aspas para ele. É um momento bom, mas tenho pés no chão e consciência que tenho que continuar trabalhando para ajudar o Atlético nos objetivos. Tive que ter paciência. Futebol, você precisa disso, e há algum tempo eu já faço esse trabalho voltado para o lado mental, né? Afirmou Léo Jacó ao Globo Esporte aqui de Goiás. Sobre o aspecto psicológico, o jogador acrescentou: tem um profissional que me acompanha e depois que iniciei isso com ele, me ajudou bastante dentro e fora de campo. Léo Jacó começou a temporada como titular, mas no decorrer do ano viu Gustavo Coutinho ganhar a posição, mesmo como reserva, porém o atacante pretende continuar contribuindo. Faz parte. Sempre respeitei a decisão de todos os treinadores na minha carreira. Eu tenho que entender que preciso evoluir e isso que estou buscando aqui. Sei que estou evoluindo, mas tem outros jogadores que também buscam espaço, né? Importante é que nessa disputa sadia, quem sai ganhando é o Atlético. Estamos todos unidos em prol desse tão sonhado acesso. E no domingo ele vai ter a chance mais uma vez, né? O Dragão recebe a Ponte Preta às 16 horas no estádio Antônio Ascioli. A Macaca é a penúltima colocada da Série B. A fragilidade do adversário pode ser uma boa oportunidade, né, para, quem sabe, né, o Léo Jacó marcar mais uma vez e manter aí a boa fase. Mas o atacante diz que prioriza a vitória. Forte abraço a todos. Eu volto na segunda com mais esportes aqui no Resenha Esportiva.
1: Esse foi Carlos André trazendo aí as notícias das equipes aí da capital, Goiás, Atlético e também o Vila Nova. 11 horas e 57 minutos. O Regival tá dizendo que o João Pedro já foi contratado, né? Opa, que legal, né? Que notícia boa. Na segunda-feira vamos trazer aí todas as informações do nosso Mineiro, né? Trazer e fazer um balanço geral. Ô, seu Paulo Gilé, bom dia. Fala comigo, seu Paulo.
2: Ô, Luiz Carlos André, tudo de bom para vocês? Um bom programa. Lico, seja sincero. Aquele movimento da torcida da Noruega remando, o que é que veio na sua cabeça, aquela homenagem? E até a Escócia, né? A camisa, só faltou ali um CR, Clube do Remo. Um abraço para você, Lico. Saúde para nós.
1: Ô, seu Paulo Gilé, um abração pro senhor, obrigado pela sua sintonia, pela audiência. Rapaz, aquela falou, vai ficar pra história, né? Aquela remada ali da equipe da Noruega, né? Um abração pro senhor, seu Paulo, obrigado aí pela sintonia, pela audiência, o Regival também, pela informação, um abraço a todos, né? Obrigado aí pela sintonia, chegando a hora já tá chegando Sala do Povo, né? Sala do Povo aí, com o Carlos André, e eu voltarei aqui às 19 horas com o Rancho Sertanejo, levando a boa música aí até você, um abração pra você, obrigado pela sintonia, obrigado pela audiência, né? Pelas participações, então, voltaremos às 19 horas com o Rancho Sertanejo, um abraço e até às 19. Tchau, tchau.

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1: Muito bem, agora são 12h03, meio-dia e três, uma excelente tarde para você, sexta-feira. Sextou, estamos chegando com o Sala do Povo, hoje dia 26 de junho de 2026. A edição de número 2036, isso mesmo, Sala do Povo, edição de número 2036. Estamos chegando no seu rádio aqui pela sua Eldorado FM 91,9. Hoje, recebendo nessa nossa primeira parte, a Grace, né, que é a secretária municipal de políticas públicas para mulheres, família e inclusão social. A membro, né, isso mesmo, membro do Conselho do Idoso, e tá por aqui também o Gilberto, presidente do Conselho do Idoso aqui de Mineiros. Começa pegando bom dia aqui da Grace. Obrigado, Grace, pela sua presença, pela participação aqui no Sala do Povo. Boa tarde ou bom dia?
2: É, acho que é bom, boa tarde, que é almoço. É, muito bom dia, Carlos. Bom dia a todos os ouvintes da Rádio Eldorado. É um prazer imenso a gente estar aqui no seu programa, um programa que tem um grande alcance, e muito obrigado mesmo aos ouvintes também.
1: Opa, a gente que agradece. Geisa, tudo bem? Bom dia, boa tarde. Você já almoçou? Pode chegar mais no microfone.
3: Não almocei, então é bom dia para todos.
1: Opa,
3: nós.
1: Opa, bom dia!
3: É um prazer estar aqui falando desse tema tão bom, tá? Eu me sinto gratificada de estar aqui novamente.
1: A gente agradece pela sua presença também aqui, o Gilberto, presidente do Conselho do Idoso, não é isso, Gilberto? Tudo bem? Bom dia, boa tarde.
4: Positivo. Bom dia ainda.
1: Você já almoçou?
4: Não,
1: né? Não almoçou, não?
4: Não.
1: Ninguém almoçou,
4: não.
1: Aqui, hein?
4: Eu gostaria de agradecer o Carlos André a oportunidade, né, que está sendo dada a nós. Para nós é uma grande satisfação.

0: né? Agradecer aqui a você, a rádio, aos ouvintes e essas pessoas aqui importantes, né, interessantes e extremamente qualificadas para falar de assunto, né, que vincula todos nós, né?
1: Isso, eu começo perguntando a Grace quais são as principais ações, né, Grace, que estão sendo desenvolvidas atualmente pela secretaria aqui em Mineiros. A gente sabe que são muitas, mas quais são as principais de momento?
2: Então, Carlos, a Secretaria de Políticas Públicas, ela está em fase de implantação. A gente está trabalhando, construindo uma rede de proteção, que é junto com o Ministério Público, junto com o Conselho, com as políticas públicas, né, municipais. A gente está estruturando essa secretaria, assim também com a política pública voltada às mulheres vítimas de violência e também da pessoa com deficiência. Mas enquanto essa secretaria ela não abre as portas, a gente já está fazendo esse trabalho de campanhas, de conscientização com toda a sociedade.
1: Muito bem, agora são 12 horas 6 minutos. Seu Gilberto, como é que está? Agora eu pergunto também a você como presidente do Conselho de Idoso, né? Quais são as ações, o trabalho que você pode passar ao mineirense que está nos acompanhando nesse momento que vocês estão desempenhando lá?
0: Exatamente. Mineiros tem uma grande demanda, né? Infelizmente, né? Poderia... Mas graças a Deus, né? Apesar de ter tanta demanda, pessoas realmente necessitando, né, de auxílio, né? No caso, os idosos, né? E graças a Deus, né, que a Prefeitura de Mineiros, né, o prefeito tem uma visão muito boa nesse sentido, né, dando toda uma estrutura, colocando pessoas de extrema capacidade e qualidade, como é a Gleice, como é a nossa Geisa, né? E tantos outros, né, que fazem parte dessa estrutura de apoio, né, desse cobertor de apoio ao idoso, né? E também o Ministério Público e não só parceiros públicos, né, como o CRAS, né, o CREAS, e também o setor privado, né? Nós temos aí a maçonaria, nós temos aí o Rotary e tantos outros, né? E que nos ajuda a seguir esse trabalho aí de apoio, né, a pessoas idosas, né, que numa fase da vida que muitas vezes precisa sim desse apoio do nosso, né?
1: E sem esse apoio ficaria praticamente impossível, né? Porque a gente tem exemplo de cidades que não conta com apoio como acontece aqui em Mineiros, né? Sem ele ficaria difícil, né? Vocês levar esse trabalho adiante, né?
0: Sim, sem o apoio público seria, eu digo, impossível, né? Então nós temos uma administração pública voltada, né, para não só para a questão social, né? Você vê o trabalho que o prefeito vem desempenhando. Sinceramente, eu já venho de um outro município, de um outro estado, atuei não só no município como funcionário efetivo, como funcionário contratado, como também na Câmara de Vereadores, e eu vejo, né, que o serviço aqui é de uma qualidade bem elevada. Basta você olhar, andar nas ruas, né, ruas limpas, né, as praças extremamente de uma qualidade elevada, as escolas. Olha, tem uma escola próximo onde eu moro, ali no setor São Bento, acho que é Primeiro Caminho, o nome, como que é o nome?
2: Primeira Via?
0: Eu esqueço sempre o nome. Olha, sinceramente, quando estava construindo, eu pensei que era um prédio do Ministério Público ou da Justiça, né, de tão bonito, tão grandioso. E depois que foi evoluindo a obra, é que a gente viu que era uma escola. Assim, é algo difícil de você ver.
2: O comecinho de vida.
0: Comecinho de vida, olha só, eu sempre confundo o nome, mas é uma, sabe, uma coisa sensacional. Então a administração pública está de parabéns.
1: Tudo bem, Geisa? Se eu perguntar a Geisa como é que está, ela que é membro, né, também lá do Conselho do Idoso, seu trabalho, essa parceria aí está fluindo, como é que você pode fazer o balanço que você faz desse trabalho seu lá?
3: Então, né, nós que fazemos parte do sistema de garantia de direito da pessoa idosa, igual o nosso colega disse, Mineiros, realmente nós temos uma rede de proteção. Mas não significa que a gente tenha essa rede de proteção, que a gente também não tenha que fazer o nosso rede de proteção. Mas não significa que a gente tenha essa rede de proteção, que a gente também não tenha

0: forma de tratamento? É isso que eu quero? Então, as nossas ações têm que pautar em cima dessas reflexões. Aqui em Mineiros, nós temos um público, assim, de 10 crianças para 4 idosos, tá?
1: Sim.
0: A maioria dos idosos ficam no centro e lá no... ali na Espírito Santo. Então, a maioria dos idosos ficam nesses bairros. Então, Mineiros, nós temos uma rede de proteção e essa rede de proteção chega a todos os idosos, mas sempre precisa mais. Nós temos projetos sociais, não só do município, mas também da rede privada. Nós temos caminhando com a polícia. Nós temos muitos programas da saúde. Nós temos o serviço de convivência para os idosos, né? E tudo isso é para quê? Porque a gente entende que um idoso feliz, satisfeito, é um idoso menos adoecido. E um idoso satisfeito também precisa da família, precisa da presença da família. E o Conselho do Idoso é para essas ações. É para quê? Sensibilizar, ajudar, aproximar. E a gente entende também que o idoso, ele está mais feliz dentro do lar do que fora.
1: Agora são 12 horas 11 minutos, meio-dia e 11. Quais projetos estão voltados para o fortalecimento das famílias e da inclusão social no município? Ah, pode ficar à vontade para vocês responderem. Quais são essas ações que estão sendo realizadas, voltadas, né, ao fortalecimento das famílias de momento aqui em Mineiros?
2: Sim, como a Geisa, membro do Conselho da Pessoa Idosa, disse, existem vários projetos, né, que trabalham essa questão de fortalecimento de vínculos, né? Até mesmo dentro da própria Secretaria de Assistência Social, através do CRAS, eles têm ali grupos de convivência familiar, né? Através do PAIF. Então, tem também através da Secretaria da Saúde, as academias da saúde, que traz a família, né, para um convívio, uma convivência saudável, como ela disse também, os projetos privados da Polícia Militar, e vários outros segmentos assim, privado, que promovem isso. Mas esse idoso que já está nesse lugar, né, a gente já considera que eles já tem a sua garantia de direitos ali. Ele está tendo acesso aos serviços, ele está tendo acesso a benefício e, assim, ele tem uma qualidade de vida melhor. A Secretaria de Políticas Públicas, ela já é voltada mais para a questão de violências, né? É com esse público que tanto a Secretaria de Políticas Públicas quanto o Conselho do Idoso, o objetivo dele é trabalhar com esse público. É esse que está tendo seus direitos violados, é esses que está sendo cerceados a ter acesso a esses benefícios, a esses projetos, né? São idosos que provavelmente estão em casa, abandonados, negligenciados. Então, essa política pública que a gente está colocando aqui em pauta agora, juntamente com a força do Conselho, e especificamente nesse mês de junho, que é considerado o mês violeta, que o dia 15 é o dia de conscientização, né, à população, à sociedade em geral, de valorização à pessoa idosa, a todo tipo de violência, que seja física, que seja patrimonial, que seja psicológica, né? Qualquer tipo de abandono, negligência, essas políticas públicas estão trabalhando voltada a isso. Porque a partir do momento que você garantir para esses idosos que estão tendo seus direitos violados, consequentemente, você consegue manter os serviços daqueles que já têm acesso.
1: Muito bem, agora são 12 horas 15 minutos. Seu Gilberto, a gente pergunta, quantos idosos, tem uma noção, estão sendo atendidos por vocês? Vocês têm esses números, ainda não têm? E aí, outras pessoas que gostariam de ter esse atendimento, com quem fala, qual é o atendimento, onde buscar, onde procurar?
3: Positivo, nós temos normalmente duas, três denúncias, né, semanais, né, que nos chegam. Né? E as pessoas podem denunciar através do telefone 180.
2: 180, né? 190.
3: É,
2: depois 190. A gente vai deixar.

0: 190.
1: É que é o da Polícia Militar.
2: É,
1: né?
2: E depois a gente vai deixar aqui o número do conselho também.
1: O número do conselho, então, e a denúncia, ela pode vir de qualquer lado. Eu mencionei numa entrevista passada o seguinte, olha que interessante. Eu estava na casa da minha sogra e de repente a manicure que faz que vai final de semana lá fazer a unha para ela, eu estava comentando de um senhor que estava numa situação de vulnerabilidade, morando inclusive na rodovia e tal, e estava com uma bolsa de colostomia e tal. Eu escutei aquele assunto, comecei a conversar com ela, ela disse que foi a filha dela que comentou com ela, porque a vizinha da filha dela comentou com ela. Então, fui atrás de um e outro, até que chegamos a pessoa que conhecia e fizemos o documento para encaminhamento e, graças a Deus, está indo, né, para atender, né, as necessidades desse senhor. Então, são várias as vias que podem, né? Até entrar no site, né? Pela internet, pelo e-mail, né? Além dos telefones, né?
0: Isso é importante, né? Alguém que souber de algum caso, né? De maus tratos, né? Poder falar com vocês, né? Denunciar, olha, o tal senhor tá assim, a família tá maltratando, enfim.
1: Isso é exatamente importante, né? E denunciar, né? Porque é importante, porque infelizmente, né? Infelizmente é um dado oficial que a maioria da violência contra o idoso acontece no lar, no âmbito da casa, entendeu? E muitas vezes fica muito difícil de se chegar a uma denúncia, chegar a informação, né? O Brasil, a gente tem que entender que não é mais um país jovem, né? Até a década de 1990, nós éramos um país jovem. De lá para cá, a quantidade de idoso, né, tem aumentado até por conta do desenvolvimento sanitário, urbanização, medicação, vacinas, etc. Então, a população realmente está vivendo mais, graças a Deus. E com essa vida a mais, vem, né, infelizmente, esse tipo de coisa, né? Então, a gente precisa conscientizar a sociedade diante, né, de qualquer flagrante, né, de violação de direito do idoso, que denuncie.
0: Muito bem, são 12 horas 18 minutos, Jace.
3: É, você havia perguntado, né, quantos idosos tem mais ou menos no município. Então, no último censo, né, que foi de 2022, nós temos aqui 70 mil pessoas. Dessas 70 mil pessoas, 3.900, 4.500 são idosos.
0: 4.500. Chega a 4.500 idosos.
3: No município. Aqui fala o seguinte, que para cada 10 crianças, nós temos 4 idosos. 3 a 4 idosos.
0: Muito bem. A nossa ouvinte participando, a Sônia Bebel. Bom dia, eu me chamo Sônia, aqui do Marcelino. Tenho 58 anos. Gostaria de saber se eu já posso participar da Academia da Saúde, né, ou qualquer outro projeto da atividade física da prefeitura, onde cadastrar, enfim, 58 anos, já pode ou não?
2: Desses privados, como vem a caminhar com a Polícia Militar, sim. Das academias de saúde, sim, também. Agora, do projeto Conviver, voltada a pessoas 60 anos mais.
0: Muito bem, então ela tem 58, né? Pode esperar mais um pouquinho, né?
2: E eu explico por quê. A lei diz a permissão, né, desses projetos desses serviços de convivência é 60 anos mais. Se a gente abre para pessoas mais novas, acaba a gente violando o direito dessas pessoas idosas, porque aí você vai ter que ampliar o salão cada vez mais, que não vai, né? E sem contar que aí os homens acabam priorando dançar com as mais novas, né? Então, esse é um projeto, ele já é voltado 60 anos mais. Aí quando faz aqueles encontrão, uma vez por ano é feito esse encontrão justamente para integração, né, de geracional, que é feito no PAVIP, aí sim pode entrar pessoas com essa idade.
0: Muito bem, são 12 horas 20 minutos, meio-dia e 20. Estamos conversando aqui com a Grace, a Geisa e também, né, a presença nesta manhã, nesta tarde aqui com o senhor Gilberto, que é o presidente do Conselho do Idoso aqui de Mineiros. Uma outra pergunta para você, Geisa, membro do Conselho Municipal do Idoso: quais são os principais desafios enfrentados hoje pela população idosa aqui de Mineiros?
3: Olha, o CREAS, ele recebe muitas denúncias de maus tratos e pessoas, né, que não cuidam, né, dos seus idosos. Acham que em determinada idade, pode ir lá de desfazer da pessoa, se desfazer como se fosse uma coisa material. O próprio estatuto, a própria lei, a Constituição de 1888 fala o seguinte, que é dever da família o amparo. E logo em seguida, continuando, na próxima lei fala que é o Estado, Sociedade e Família. Então, primeiro, são os filhos que têm que dar esse amparo. E são justamente, às vezes, os filhos que não conseguem, porque eles põem prioridade na frente do cuidado com os pais. E a gente sabe que é um dever nosso, enquanto família, ter os pais do nosso lado. É muito melhor eu acolher do que deixar a sociedade cuidar. Porque é muito doloroso para um pai fazer tudo para os filhos, ter uma vivência, às vezes, sofrida para cuidar dele. Em determinada idade, ele pensa, agora eu vou descansar. Não, aí ele é desabrigado do lar, ele não tem os cuidados merecidos. Então, nós, enquanto Conselho do Idoso, o que a gente mais recebe são essas denúncias de pessoas que não cuidam da mente.
0: Como o seu Gilberto disse, né, Gilberto, a própria família, aquele que teria obrigação de cuidar, está deixando para o Estado, né? Ou às vezes
1: exatamente, Carlos. E eu lhe digo mais, ela citou aqui a legislação. A Constituição Federal, ela estabelece os parâmetros mínimos, né, de direitos e garantias no artigo 5º da Constituição, né? Direitos, garantias são um conceito mais amplo do que próprios direitos, que deu o que? Base para a criação do Estatuto do Idoso, que é uma lei, né? Uma lei é amparada na Constituição, justamente na Constituição de 1988, né, que diz que o idoso, ele tem o direito à vida, ele tem direito à segurança e é obrigação da família cuidar. Sim. Entendeu? Então, aquele idoso que está numa situação de vulnerabilidade, é obrigação da família, que pode responder tanto no âmbito administrativo, civil e criminal, pelo abandono, né, e pela ofensa. Eu, como advogado, já recebi vários casos no meu escritório, né? E uma coisa que as pessoas confundem, olha, meu pai tem 80 anos, então eu tenho que decidir por ele. Ele não pode vender a casa, ele não pode comprar um carro, ele não pode vender o carro, ele não pode fazer uma viagem, ele não pode fazer isso, ou comprar aquilo, ou vender aquilo. Não, gente. A idade não é por si só, né, prova de que a pessoa não tem a capacidade civil, né? A capacidade civil só é retirada de uma pessoa através de um processo de curatela, né, onde for constatado que de fato ela não tem capacidade psicológica, mental, para se reger na vida civil. Mas isso precisa de uma decisão, uma sentença transitada em julgado de um juiz competente. Certo. Então não é o fato do meu pai ter 80, 90 anos que ele é incapaz. Ah, mas eu vou decidir pelo... Você não pode decidir pelo seu pai se ele tem capacidade civil para isso, entendeu? Então é importante a gente dizer isso, né? Olha, meu pai vendeu a casa, nós temos 5 casas, ele vendeu uma, pô, ele está jogando fora a minha herança. Veja, ele tem esse direito de fazer isso, até porque o direito brasileiro não permite herança de pessoa viva. Herança é só de morte. Então, existe muita, e por conta disso, as pessoas, os filhos, os parentes avançam na propriedade dos pais, lhe causando aí, né, uma agressão financeira, uma agressão material,
3: uma violência patrimonial,
1: exatamente o termo mais correto, entendeu? Muito isso bem. Acontece, infelizmente, muito.
0: Agora são 12:24. A Sônia Bebel ainda participa, ela perguntou sobre, né, se poderia participar da Academia de Saúde. Ela disse que tem problema de coluna, tendinite, os dois ombros, né? Um problema, enfim, síndrome no corpo, mão direita com problema. Assim mesmo dá direito acesso ou não?
2: Sim, na Academia de Saúde ela será sempre muito bem-vinda. E aqui em Mineiros tem vários locais, né? Vários territórios assim que a Academia da Saúde atua. E esse serviço é justamente para ela, né, que está nessa situação, e para outros que também ainda não chegou nessa situação, mas para prevenção, né? Então ela vai ser sempre muito bem-vinda. Esse projeto é voltado sim para a sociedade.
0: Pode procurar vocês então, sim, né? A nossa ouvinte Sônia Bebel, onde ela procura?
2: Ela tem, depende do setor que ela mora, né? que no Divino Espírito Santo tem, no setor mineirinho tem. Ela tem que procurar o UBS dela.
0: Ela mora no, né? Marcelino Teodoro.

0: Então ela tem que procurar a UBS dela e ter a informação de qual academia da saúde mais próxima do território dela.
1: 12 horas 26 minutos aqui, 12h26. A próxima pergunta: existem novos programas e projetos previstos para o segundo semestre deste ano? Para atender os idosos?
0: Olha, o Mineiros, ela já é muito bem assistida de projetos voltados à pessoa idosa. Tanto da prefeitura, né, que é o serviço de convivência, que acontece nos CRAS, e o centro de convivência à pessoa idosa, que é ali no setor Nova República. Lá tem nos dias terça-feira, quarta-feira, quinta e aos domingos. Então são 4 dias, né, ofertados de atividade, tanto atividade física quanto cultural, de mobilidade, de entretenimento e de dança. Aí, como eu disse, também vem as academias de saúde, né, que tem vários setores. Vem a Polícia Militar também com um projeto que eles fazem também. Vem as duas faculdades, tanto a FAMP quanto a Unifimes, tem a universidade voltada para a pessoa idosa. Então, de serviços voltada à melhoria de qualidade de vida para a pessoa idosa, Mineiros está muito bem servida. O que a gente precisa preocupar, voltando só, como eu falei lá atrás, agora, é nas violências, é trabalhar em prol dessas pessoas que não estão tendo direito de ter acesso a esses serviços, né? Como a pergunta que você fez anterior, qual que é a maior dificuldade da pessoa idosa, né, em Mineiros, assim, em termos de violação de direito? Existem vários, a começar pela, quando você sai na rua, muitas vezes você vê os níveis das calçadas. Quando você olha aonde tem aquele rebaixamento das calçadas, que é próprio tanto para a pessoa idosa quanto para a pessoa com deficiência, você vê carro estacionado ali no total desrespeito. Quando você vê vagas direcionadas à pessoa idosa, também está ocupada para pessoas que não têm a idade para estar ali. Nas repartições que tem filas prioritárias, você vê a fila lá realmente para a pessoa idosa, mas você vê um atendente só, né, fazendo com que aquele idoso fique ali por mais tempo, né? Então, assim, vários. Se a gente for falar aqui, a gente vai lembrar cada vez mais de situações que as pessoas inconsciente, podemos dizer assim, acham que não está ali violando o direito do idoso. Quando ele tem um comércio e ele estende esse comércio para as calçadas, colocando mesas, colocando carros à venda em cima de calçadas, né, transformando calçadas em estacionamentos. Então, isso são as violências. Isso é o que a gente precisa trabalhar para combater, porque isso traz... Não permite que o idoso ele transita, como a própria Constituição dá o direito a ele de ir e vir, né, e com segurança. Então, assim, a gente, esse conselho aqui, essa secretaria, a gente está trabalhando agora. O mais importante é combater as violências. Aonde ele não tiver acesso ao lazer, né? Um idoso que está em casa e não está participando de nenhuma dessas academias de saúde, não está participando de um serviço de convivência desse, é esse idoso que a gente preocupa aqui. E é esse idoso que a gente, através da nossa voz, a gente quer ecoar para que as famílias tenham consciência disso, que o idoso ele tem acesso à socialidade, ele tem direito ao acesso ao lazer, né, à saúde, à convivência familiar. O idoso ele não pode ser mantido em casa, como até em cárcere privado, ele não poder ter o direito de sair, né, de divertir, de encontrar com outras pessoas. É isso aqui, ô Carlos, que a gente está debatendo e precisa debater essa pauta. Ela precisa existir, ela precisa persistir e ela precisa que mais pessoas se junte a nós nessa rede de proteção. Hoje aqui era para estar o doutor Henrique Golim, que é o promotor de justiça, que defende a política pública do idoso, mas infelizmente, por um imprevisto, ele não pôde participar aqui com a gente, mas é uma pessoa também que ele é super acessível. A gente tem reunião dessa rede todo mês, né, para estar levando para ele essas discussões, essas deficiências que a gente encontra em relação à negação do direito da pessoa idosa, e ele prontamente, ele sempre está junto com a gente. Então a gente está aqui conclamando, implorando que não só a família, mas a sociedade, ela abraça essa causa com a gente, porque a família viola no direito do idoso, mas o vizinho, a sociedade tem conhecimento e não denuncia e não mobiliza para que essa violência cesse, ele está sendo conivente e ele é criminoso tanto quanto quem está cometendo o crime.
1: Muito bem, agora são 12 horas e 31 minutos. O ouvinte participando perguntando se a quantidade sem tamanho de Uber clandestino explorando idosos sem instrução é mais um crime, né? Ele pergunta aqui, além do transporte clandestino de passageiro, né? É isso mesmo. Obrigado, Márcio, então, pela sua colocação, né? Dizendo que se a quantidade sem tamanho de Uber, né, clandestino explorando idosos sem instrução, né, se é mais um crime que vem acontecendo. Com certeza, é um crime, né?
2: Exatamente. Veja só, o crime ele pode ser comissivo ou omissivo, né? Comissivo é por ação, né? E omissivo era por omissão, né? Como o próprio nome está dizendo, não deixa de ser crime, né? Os crimes, como a gente falou, na maioria das vezes acontece no âmbito familiar. Todavia, ele acontece também da porta para fora. E como a Gleise falou, enumerou aqui, existe várias formas de violência contra o idoso, né? Né? E essa aí do transporte clandestino é mais uma forma, né? Veja só, eu sou de uma geração em que não existia proteção para a criança, né? Que era o futuro, muito menos para o idoso, que é o passado, né? Graças a Deus a sociedade vem evoluindo, né? E por uma questão, né, de conscientização, né, aos poucos vem evoluindo e a sociedade tem percebido que tem que proteger tanto a criança, como também, que é o futuro, como também o idoso, que é o passado. Mas isso é um processo lento e gradual, né, que precisa de organismos, tanto público como privado, buscar a conscientização, como está pedindo aqui, como está falando a nossa secretária Gleice. Entendeu? Então, eu sou de uma geração em que não se usava capacete em moto. Então foi um processo longo e gradual de conscientização. Sou de uma geração que não se usava cinto de segurança. Então foi um processo longo e gradual, não só de conscientização, como também do poder público, que tem o poder de polícia, de vir fiscalizar e punir quem efetivamente está cometendo, né, essas ilicitudes, essas ilegalidades contra o idoso. Entendeu? Então a gente precisa, de um lado, de uma sociedade que se conscientize, de instituições públicas e privadas que busque, né, a cooperação e a conscientização, mas também o poder público que vai lá e põe a sua mão, o seu poder de polícia, né, de poder, né, fiscalizar e punir onde houver, onde couber.
1: Muito bem, 12h34, em nome dos sócios proprietários da Rádio Eldorado, em nome também da diretora executiva Cléia Gouveia, a gente agradece a participação de vocês. Deixa aqui, seu Gilberto, o microfone para suas considerações finais. Muito obrigado por enquanto.
2: Carlos, eu mais uma vez aqui eu quero reiterar, né, os agradecimentos pela oportunidade. É sempre bom a gente ter um espaço, um canal, né, de comunicação para poder falar diretamente com a sociedade, né, e trazer aqui informações e pedir, né, o apoio, a ajuda, principalmente, né, no que diz respeito à violência contra o idoso, tá? Deixo aqui os meus agradecimentos a você, à Rádio Eldorado, né, por mais essa oportunidade.
1: Obrigado, Geise. Obrigado, até uma próxima oportunidade.
3: Eu agradeço, né, estar aqui mais uma vez e gostaria só de complementar a questão da violência, porque às vezes quando o idoso fica sozinho, ele é um alvo muito fácil de bandidos, de pessoas, né, que acabam, né, subtraindo seu dinheiro de forma ilícita, né, porque acaba enganando. E o que eu preciso fazer? Eu vizinho, eu parente, eu sempre tenho que estar atento para essa situação. Exatamente. Porque o idoso é vulnerável. Às vezes a pessoa vai e liga, eu sou seu amigo, eu quero falar com você, compra isso. me empresta isso, deposita isso, e ele naquela maior inocência vai e faz. Por quê? Porque ele às vezes é muito desavisado, é muito inocente, precisa do familiar sempre estar acompanhando, e se não tiver o familiar, que seja o vizinho, que seja a pessoa que esteja observando essas situações, porque realmente elas acontecem. Então agradeço mais uma vez a presença aqui e gostaria, né, de momentos como esse voltasse a acontecer, para novamente a gente estar aqui para estar falando e ajudando cada vez mais os direitos, né, das pessoas idosas.
1: Com certeza, outros vamos com certeza marcar para uma próxima oportunidade. Obrigado a Grace também pela participação, os microfones para suas considerações finais.
0: Carlos, nós é que agradecemos, te agradeço imensamente por esse espaço. Rádio Eldorado, a gente sabe da história dela em Mineiros, né? Tem um alcance muito grande e é onde a gente está aqui pedindo, aproveitando esse espaço, pedindo à sociedade que seja mais um anjo guardião para esses idosos, como a denúncia aí trouxe de Uber. Não é só Uber, é mascate, é filho, é todo tipo de pessoa que está explorando o idoso, ele é um criminoso. Então, denuncie. Vou deixar o número aqui do Conselho do Idoso, que é 64992080907. E também, ou Disque 180, 190, vai ao Ministério Público, vai ao CRAS. Você tem o direito de fazer a denúncia anônimo. Se não quiser identificar, você pode ir pessoalmente, que a gente vai garantir, né, que você não seja identificado. O que a gente pede é essa denúncia. Denuncie, não deixe que os nossos idosos sejam explorados, sejam negligenciados, sejam violados todo e qualquer tipo de direito. Estamos aqui para combater, estamos de olho e vamos sim agir.
1: Tá certo. Como de praxe, os nossos entrevistados ou entrevistados escolhem uma música. Qual música vocês gostariam de deixar rodando aqui no finalzinho para fechar essa nossa entrevista de hoje? Vocês têm uma música aí de preferência, pagode, evangélica, sertaneja? Ah,
0: eu posso?
2: Sim, sim.
0: Eu gosto muito de uma do Almi Sater. Eu não sei o nome dela, mas é aquela que ando devagar, porque já tive...
1: Almi Sater. Muito bem, vamos procurar aqui rodar para vocês fechar muito bem. Então, muito obrigado, bom final de semana.

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1: Opa, muito bem, beleza, gente? Sextou com muita alegria aqui na sua 91,9 FM. A partir de agora eu daqui e você daí, juntos e misturados, trazendo muitas músicas, notícias, informações e entretenimento aqui no seu rádio. Para você que não me conhece, muito prazer, me chamo Franciele Feldkischer e vou estar juntinha de você até às 15 horas. E é claro, gente, que eu já conto com a sua participação aqui no nosso canal interativo que já está liberado, viu? 36720322 é o número do sucesso, vem comigo. Fique à vontade para participar e interagir, tá bom? Tô aguardando por você. Hoje, sexta-feira, 26 de junho, o ano é 2026. No seu rádio são 13 horas e 4 minutos. Agora aqui em Mineiros, Goiás, está marcando aí 24 graus. Hoje vamos começar com Léo e Rafael. A música, Os Meninos da Pecuária.
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Muito bem, no seu rádio, 13 horas e 11 minutos. Vamos com os nossos oferecimentos do nosso programa Tarde Total. 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

0: Muito bem, no seu rádio, 13 horas e 17 minutos. Vamos ver quem passou por aqui. Quem passou por aqui? Diogo e Arnaldo, participação de Yasmin Santos. A música Um Milhão de Flores. Ainda teve Gustavo Lima com a música Duas da Manhã. E vamos com as nossas participações, vamos ver quem tá com a gente. Olha, o Adelar tá na sintonia, tá participando. Boa tarde, Adelar, seja bem-vindo. E ele tá pedindo a música de Paula Fernandes, Voa, já tá na sequência, viu? Também vai meu boa tarde pro Marcelo. Marcelo Müller tá na sintonia. Boa tarde, Marcelo.
1: Boa tarde, grande comunicadora Franciele, tudo bem?
0: Tudo jóia.
1: Abraço aí, Marcelo Müller de Canoas, manda um abraço pra nós aí, a gauchada aqui no sul. Boa tarde.
0: Falou, Marcelo, muito obrigado pela participação, um abraço aí pra vocês, sempre sintonizados aqui na 91,9 FM, sempre curtindo o nosso programa Tarde Total, é muito bom estar com vocês, viu? Ó, temos mais participações, quem tá com a gente? A Fernanda tá na sintonia, tá participando, oi linda, e ela tá pedindo música. Marcos e Belucci, Tudo Indica, tá na sequência, tá bom? Você pediu e vai ouvir.

0: satisfação.
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2: Muito bem, no seu rádio, 13 horas e 34 minutos. 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

Muito bem, no seu rádio, Jorge Mateus, hits do ano, 13 horas e 49 minutos. Vamos curtindo João Bosco e Vinícius, Tatuagem.

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1: Quem é que não tem uma ex que quando fala ex, só vem ela na cabeça?

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1: Muito bem, no seu rádio, pontualmente 14 horas, e vamos com os nossos oferecimentos do nosso programa Tarde Total. 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
1: Jump Joias, hora certa, 14 horas e 5 minutos.
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3: Muito bem, beleza? De bem com a vida, 14 horas e 8 minutos. Vamos de boa tarde, vamos pro nosso canal interativo. Quem tá com a gente? O Dantinha tá na sintonia, tá participando, mandou boa tarde, tá mandando um alô pra todos os ouvintes da 91,9 FM e uma moda do Renan Raí. Valeu pela participação, Dantinha. Tamo juntos. Também vai meu boa tarde pra Cláudia, tá participando, mandou boa tarde e tá pedindo música de Rogerinho. Também coloquei na sequência. Vamos curtindo? Música.

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Muito bem, no seu rádio, 14 horas e 35 minutos. Vamos ver quem passou por aqui. Quem passou por aqui foi MC Gui com a música Sonhar, ainda teve Shakira. 14 horas e 35 minutos e vamos com o nosso oferecimento do nosso programa Tarde Total. 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
9: Muito bem, no seu rádio, 14 horas e 41 minutos. 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

Muito bem, no seu rádio, Léo Magalhães, Não Traio Mais. 14 horas e 45 minutos, vamos curtindo mais músicas. Agora quem canta, Guilherme Benuto, Sujeito Homem.

Muito bem no seu rádio, Zé Neto e Cristiano, Amor à Primeira Esquina, 14 horas e 55 minutos, vamos ver quem mais passou por aqui. Ainda passou por aqui Uru 1, Zé Felipe, Rodrigo NC e MC Tuto, Tropa do Uru 1. E vamos pro nosso canal interativo, vamos com as nossas participações. Quem tá com a gente é a Ana, tá participando, mandou boa tarde, pediu música de Henrique e Juliano só pra curtir. Vamos encerrar com ela, tá bom, Ana? Valeu pela participação. Também vou mandar meu boa tarde pro Daniel, que tá participando. Participou aqui no nosso canal interativo e também tá pedindo música. Valeu, Daniel, pela sua participação, viu? Faltando apenas cinco minutos para as 15 horas e o nosso programa Tarde Total vai ficando por aqui. Mas o nosso encontro fica marcado amanhã a partir das 12 horas, gente. Conto com a sua participação aqui no nosso canal interativo, se assim Papai do Céu nos permitir. E para você que tá comigo, continue ligadinho, porque daqui a pouquinho tem o programa Entardecer no Sertão, com Gilmar Silva trazendo o melhor do sertanejo para você. Que é logo após a nossa consagração, que se inicia aí pontualmente às 15 horas. Olha, tem mais mensagem chegando aqui no nosso canal interativo. Renato acabou de mandar boa tarde. Boa tarde, Renato. Seja bem-vindo. Continue ligadinho aqui com a gente, tá bom? 14 horas e 56 minutos. Desejo a todos um excelente finzinho de tarde. Então, um grande abraço, um grande beijo. Fui!

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0: Produção Milícia da Imaculada.
1: Hoje a Igreja Católica celebra a festa de São José Maria Escrivá. Como sacerdote, deu início à missão de fundador da Opus Dei, dedicando a ela 47 anos de apostolado. Seus escritos são conhecidos no mundo e dentre eles está esta frase marcante: nenhum dia sem cruz, com alegria. O amor à Virgem Maria era claro, escreveu. A Jesus sempre se vai e se volta por Maria. Ama a Virgem Maria e ela te obterá graças abundantes para venceres na luta diária. E de nada servirão ao maldito essas coisas perversas que sobem, fervendo dentro de ti. E de nada servirão ao maldito essas coisas perversas que sobem, fervendo dentro de ti, até quererem sufocar com a sua podridão os grandes ideais, os mandamentos sublimes que o próprio Cristo pôs em teu coração. Ama a Maria e sirva a Maria, e com ela tudo conseguirás. Quando te encontrares mais de perto com a cruz, não te assustes, não te canses, é um mimo do Senhor. Quando duas pessoas se querem, as alegrias e os sofrimentos de uma são alegrias e sofrimentos da outra. Por isso, quando levas a cruz com garbo, deves ter a certeza de que encontraste Jesus.

0: e com Jesus, Maria, no caminho que o Senhor te marca. Como São José Maria, encorajemos as pessoas a um amor fervoroso a Maria, convidando-os a fazerem a consagração e entrega a ela para pertencerem totalmente a Jesus. Amém.
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2: Virgem Imaculada, minha Mãe Maria, eu renovo hoje e sempre a consagração de todo o meu ser, para que disponhais de mim para o bem de todos. Somente peço que eu possa, minha Rainha e Mãe da Igreja, cooperar fielmente com a vossa missão de construir o reino do vosso Filho Jesus no mundo. Para isso vos ofereço minhas orações, sacrifícios e ações. Ó Maria, concebida sem pecado, rogai por nós que recorremos a vós, e por todos quantos não recorrem a vós, especialmente pelos inimigos da Santa Igreja, e por todos quantos são a vós recomendados. Pela intercessão da Virgem Imaculada, Nossa Mãe, abençoe-vos o Deus Todo-Poderoso, Pai, Filho, Espírito Santo. Amém.

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2: Bora lá, apertando o play por aqui pra começar. A partir de agora, a festa mais sertanejona do Brasil, na sua tarde de sexta-feira, 26 de junho, ano 2026. Abrindo a porteira do seu coração, aumentando o volume do rádio pra começar a partir de agora o programão mais sertanejão do Brasil. Trazendo aquele boa tarde especial para você na nossa querida cidade de Mineiros, para você nas cidades vizinhas, fazendas, chacras, sítios, para você acompanhando aí no rádio do seu carro, do seu caminhão, a sua máquina agrícola, para você que tá ouvindo pela internet, através aí do nosso aplicativo, nosso site. Chegamos com a mais uma edição do Entardecer no Sertão. E é tudo isso aqui pela sua 91,9 FM. É a rádio que está sempre ao seu lado desde 1979. É a pioneira da região, meu filho. Olha, diretamente aqui do estúdio Helena Paniagos, Gilmar Silva te fazendo companhia. Vamos juntos aí. Moda boa, tem informação, tem muita alegria, tem a sua participação, porque a partir de agora você está convocado a participar conosco aqui do Entardecer no Sertão, para você interagir aqui no programa, pedir aquele modão bacana, mandar o seu abraço, o seu boa tarde. Pode enviar mensagem no WhatsApp, mensagem de texto, de áudio, 36720322. Pode ficar à vontade para você interagir aí, tá bom? 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E com esse timaço a gente começa com moda boa. Franco Levini, por toda a vida.

0: o sucesso aí, Bruno Marrone. Como eu te amo, o nome dessa moda aí, não é? É isso mesmo, como eu te amo, Bruno Marrone. Também passou por aqui Eduardo Costa, exemplo das paixões. Um novo cara do Zezé de Camargo e Luciano. E por toda a vida do Franco Levine. É o melhor do sertanejo pra você no Entardecer no Sertão.
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0: Hora certa, agora 15:26.
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6: Hora certa, agora 15:33.
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1: Entardecer no Sertão, na sua tarde de sexta-feira, finalzão de semana, tá se aproximando aí, hein? Pois é, hoje, 26 de junho, ano 2026. Vamos mandando aquele abraço aí, o pessoal que tá completando idade nova hoje, 26 de junho, parabéns aí pelo seu aniversário, muita saúde, muita paz, muitos anos de vida, tá bom? Feliz aniversário! Olha, ó, nesse momento, Mineiros marcando aí a temperatura 26 graus, deu uma melhorada aí no clima, né? Pra quem gosta daquele calorzinho, pra quem não gosta do frio, já deu uma melhorada aí. Vamos trazer aqui a previsão do tempo, segundo informações aí do site Clima Tempo, ó. Hoje, né? Mais quente do que ontem, dia aí de sol com algumas nuvens, e noite aí com poucas nuvens, tá? A probabilidade de chuva para hoje é de 0%, né? Então, não tem chances aí de chover hoje, tá? A temperatura mínima 14 graus, a máxima 27 graus, velocidade do vento em 7 km por hora, a umidade relativa do ar, como tá a umidade relativa do ar, hein? Tá em 99%. Então mudou bastante, ué. A sensação térmica aí de 14 a 20 graus, né? E o sol nasceu hoje às 7 horas e vai se pôr às 18 horas e 5 minutos. Informações do site Clima Tempo aí para hoje, sexta-feira. E amanhã, será que vai esfriar ou não? Hoje vai dar sequência aí o calorzão aí. Hã? Pois é, amanhã, sabadão, segundo informações, será bem parecido com hoje, tá? Essa vai ser bem parecido com essa sexta-feira. Sol com muitas nuvens aí durante o dia, períodos de céu nublado e noite com muitas nuvens. Temperatura mínima 16, a máxima 27 graus. Velocidade do vento em 7 km por hora. Umidade relativa do ar vai estar entre 52% e 95%. Então amanhã também não tem possibilidade de chuvas, né? E o tempo esquentando. Bacana. E jogos da Copa do Mundo, daqui a pouco a bola vai rolar, tem jogo daqui a pouco, né? Vamos falar aí da Copa do Mundo? Pois é, ontem, essa madrugada aí tivemos jogos, deixa eu falar somente desses aqui da madrugada, né? Tivemos aí, foi a Turquia ganhou dos Estados Unidos que tava embalado aí, né? Com dois jogos, duas vitórias ontem, os Estados Unidos se deparou ali com a Turquia, 3-2 para a Turquia, mas os Estados Unidos ainda tá bem, né? Olha, o Paraguai empatou aí com a Austrália, né? Em 0-0, esses jogos aí da madrugada, porém horários simultâneos. E hoje, às 16 horas, portanto, daqui a pouco, tem um jogão de bola aí, Noruega do Haaland, né? Contra a França do Mbappé. E no mesmo horário, o Senegal vai enfrentar o Iraque. Às 21 horas. Lembrando que esse jogo aí da Noruega e a França e o Senegal e o Iraque é do grupo I, tá? Lá no grupo H, às 21 horas, tem Cabo Verde e Arábia Saudita e outro jogão de bola, hein? Uruguai e Espanha. Esse jogo é às 21 horas. E o Brasil já tá com o adversário definido aí, né, para segunda-feira. Vai ser na segunda-feira, dia 29, às 14 horas. Jogo aí pela mata-mata já, né? Das oitavas. Brasil e Japão. Rapaz, já tá definindo aí os mata-matas, hein? Rapaz do céu, domingo antes, tem aí o África do Sul e o Canadá, né, gente? Às 16 horas. Mas o que a gente tá interessado é esse de segunda-feira. Essa seleção chamada Brasil. Brasil com S, não é com a Brasil com Z, não. Deixa eu ver aqui. Tá certo, que é só pra definir então o adversário, né? Era o Japão mesmo. O Japão, Brasil e Japão aí pelas oitavas, segunda-feira. Vamos estar na expectativa? Vamos estar na expectativa.

0: Deixa eu mandar uma boa tarde aqui pro pessoal que tá participando aqui do nosso Entardecer no Sertão. Mandar um boa tarde lá pro João Francisco na Fazenda Souza. Ô, João Francisco, como é que tá por aí? Tá chovendo aí? Tá chovendo aí?
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0: É, antes de ontem, né? Abração, João Francisco, todos na Fazenda Souza. Também quero mandar um forte abraço pro Valtair Cunha, lá no sítio São Sebastião. Valtair Cunha, como é que tá por aí? Boa tarde. Também lá na Fazenda Pedras. Pedras, Fazenda Pedras, fica no, na região de Piranhas. O meu amigo o Nivaldo. O Nivaldo tá por lá, curtindo o programa Entardecer no Sertão. Nivaldo, tudo de bom pra você aí. O que mais? O Adalberto, Laís, Ezequiel, Odália Manuela, Fazenda Nossa Senhora Aparecida. Estão lá na região de Perolândia. Também passando por aqui, ó, pedindo pra ouvir uma moda. Vamos atrás dessa moda já, já. Como é que é o nome da música aí? Quem tá pedindo é o Delmiro. Deixa eu ver se eu botei essa moda aqui, viu, Delmiro? É, o Delmiro tá falando o seguinte: Gilmar Silva, toca a moda pra nós aí. O nome da moda é Bola da Vez, com Gino e Geno. Positivo, Delmiro. Obrigado aí pela sua participação. Ótima tarde. Delmiro Ferreira. Obrigado aí pelo carinho da sintonia e solicitação musical. Vamos de moda!

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1: Mandar um abraço aqui, deixa eu mandar boa tarde pro pessoal que tá curtindo o programa. Deixa eu mandar aqui um boa tarde pra Leonice. Leonice diz que tá curtindo o programa, tá lá junto com o Fábio. O Fábio tá na disposição danada nessa sexta-feira. Como é que tá o negócio por aí, Leonice? Boa tarde, tudo bem com você?
2: Boa tarde, Gilmar Silva. Aí você tá com a música Barquinha de Ouro. Ofereço pro Fábio, que tá aqui na construção, e falar pra D. Dá uma chibatada nele pra ele capinar.
1: Que é isso?
2: Ofereço pra todo mundo que tiver na audiência. Tchau, obrigado.
1: Valeu! Não, deixa o Fábio quietinho, gente. Já é sexta-feira, né, Fábio? Eu desde terça-feira eu já fico quieto, já não faço mais nada, só esperando o final de semana. Você tá doido aí? A Barquinha de Ouro, trio Parada Dura. Agora 16h29.

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1: Hoje é sexta-feira, está entrando no ar mais uma edição do Minuto Comiva. E com o início do período da seca, produtores rurais devem redobrar a atenção no planejamento e na produção das silagens, fundamentais para garantir a alimentação de qualidade ao rebanho nos próximos meses. Olha, a entrevista ao zootecnista Sávio Ribeiro Mota faz um importante alerta sobre os cuidados necessários durante o processo de ensilagem. Segundo ele, um dos principais pontos de atenção é o teor de matéria seca do silo, fator essencial para garantir uma silagem de qualidade e evitar prejuízos. Sávio Mota também destaca os riscos do excesso de umidade que pode provocar a produção de chorume, levando água para o silo e comprometendo toda a conservação do material. Por isso, o produtor deve estar atento ao período correto de corte e manejo, buscando o melhor aproveitamento da silagem e mais eficiência na propriedade. Confira a entrevista.
2: Quando falamos em silagem, alguns pontos devem ser destacados. Agora é o momento em que muitos produtores começam a fazer sua silagem para passar o período seco do ano, para fornecer aos animais em confinamento. Um dos principais objetivos nesse momento é a matéria seca do silo. Essa plantação de milho que ainda está na lavoura deve ser começada a ser colhida entre 30 a 35% de matéria seca, porque se colher abaixo desse ponto, vai levar muita água para o silo vai perder muitos nutrientes e vai ficar com aquele chorume que a gente observa saindo no final do silo. Isso tudo é perda de nutrientes, você está levando água para o seu silo. Então hoje nós trabalhamos em torno de 30 a 35% de matéria seca. Quando a gente quebra a espiga de milho e vê que já tem o final do grão de milho, já está duro, o que a gente chama farináceo. E já na parte superior já está ainda um pouco amolecido. E outra coisa importante é observar o tamanho do corte. Hoje a gente indica entre 8 até 15 milímetros, que é entre 0,8 centímetros até 1,5 centímetros, para que possa haver uma boa compactação e um melhor aproveitamento dentro do rumen do animal. E tentar fechar esse silo o mais rápido possível com uma lona de qualidade, uma lona de no mínimo 200 micras, preferencialmente da parte de cima da lona branca, fique para fora em contato com o sol. Esses são os principais pontos a serem observados. Procure-nos para mais informações. O Departamento Técnico da Comiva está à disposição.
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10: Programão Entardecer no Sertão, agora são 16 horas e 52 minutos. 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

0: muito bem, agora 16:53. Começando aqui o nosso quadro Hora do Recado desta sexta-feira. 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Olha a Hora do Recado, trazendo a sessão Solicitações de Emprego. O Rodrigo está à procura de trabalho em fazenda, trabalha como caseiro. Ele é casado e também trabalha com serviços gerais. Telefone 649-9612-4157. Lindomar está à procura de emprego como caseiro, faz serviços gerais. O telefone é o 649-9655-8660. Antônio Geraldo está à procura de emprego em fazenda, trabalha com trator, com gado e também faz serviços gerais. Telefone 649-9934-3902. José Batista é solteiro, está à procura de trabalho em chácaras, sítios, fazendas, trabalha como caseiro. Telefone 649-9929-1051. Edivaldo, casado, não tem filhos, está à procura de emprego em serviços gerais, trabalha com gado de corte, possui experiência. Telefone 649-9281-4138. Hora do Recado, trazendo a sessão Vagas de Emprego. E a Posê está com vagas abertas para manicure e pedicure, parceria e aplicadora de laser. Formação na área da saúde e experiência será aí um diferencial. Informações 649-9324-8792. Olha, contrata-se ajudante doméstica para trabalhar com cozinha, limpeza geral da casa, lavar e passar roupas e de segunda a sábado, tá? É necessário ter experiência. Telefone 649-9950-3860. Contrata-se babá com experiência de segunda a sexta-feira, das 16 às 21 horas. Telefone para contato 649-9950-3860. Hora do Recado, agora são 16:55, trazendo a sessão de utilidade pública. Foi perdida em uma bolsa com os documentos em nome de Celina. Tá? Quem encontrou, vier encontrar, pode estar deixando na loja Banana Móveis. Essa bolsa foi perdida no centro da cidade. Olha, atenção, doação de blusas de frio e também roupas, sapatos e também adoçantes para quem tem diabetes, tá? É, no setor Leontino, ali na quadra 27, lote 18, será das 8 às 11 horas. Olha, foi perdida aí uma tampa traseira de uma carretinha na estrada ali de chão, na entrada dos pilões. Se alguém vier encontrar ou encontrou, por favor, entrar em contato aí no telefone 649-9984-2452. Hora do Recado agora trazendo a sessão de compra-se, vende-se, aluga-se ou troca-se. E vende-se uma excelente área com mais de 11 mil metros quadrados, situada na Avenida Antônio Carlos Paniaco, entrada principal da cidade de Mineiros. Ponto de grande fluxo, visibilidade e localização. Perfeito para quem busca investir com segurança e alta rentabilidade. Ideal para empreendimentos comerciais, industriais ou residenciais. Terreno amplo e estratégico. Fácil acesso e grande movimento diário. Potencial para construção de galpões, loteamentos, supermercados, postos, centros comerciais e muito mais. Para mais informações, WhatsApp 649-9699-7708. Vende-se uma casa. Possui 2 quartos, sala de estar, cozinha, banheiro e um terreno nos fundos. Valor de R$100 mil. Para mais informações, 64-999-69-9170. Hora do Recado, agora são 16:57. Hora do Recado volta amanhã, né? 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
8: Entardecer no Sertão, 17 horas e 1 minuto. Ótima tarde pra você de sexta-feira. Sextou, meu filho. Olha, diretamente aqui do estúdio, Helena Paniago. Gilmar Silva te fazendo companhia.
9: Não,
8: de jeito nenhum, hein? E o finalzão de semana, o que pode?
9: Sei não, hein?
8: Mas ainda bem que já não tá frio, né? Tá esquentando aí, vai bem, né? Com moderação, não deixando derramar nenhuma gotinha, com responsabilidade. Aí a Roseta. Vou mandar um boa tarde aqui pra Eliette, tá dizendo, Gilmar Silva, sextou, filho. Maravilhinda tarde pra nós. Toca aí do Cleite Camargo, o nome da moda. É, não quero te perder. Aqui é Eliette, aqui do setor Boa Vista. Vamos de moda? Bora! Curtir essa então, hein? Chama o modão do Cleite Camargo aí!

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3: Hora certa, agora 17:25.
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1: Hoje é sexta-feira, está entrando no ar mais uma edição do Minuto Comiva. E com o início do período da seca, produtores rurais devem redobrar a atenção no planejamento e na produção das silagens, fundamentais para garantir a alimentação de qualidade ao rebanho nos próximos meses. Olha, a entrevista, o zootecnista Sávio Ribeiro Mota faz um importante alerta sobre os cuidados necessários durante o processo de ensilagem. Segundo ele, um dos principais pontos de atenção é o teor de matéria seca do silo, fator essencial para garantir uma silagem de qualidade e evitar prejuízos. Sávio Mota também destaca os riscos do excesso de umidade que pode provocar a produção de chorume, levando água para o silo e comprometendo toda a conservação do material. Por isso, o produtor deve estar atento ao período correto de corte e manejo, buscando o melhor aproveitamento da silagem e mais eficiência na propriedade. Confira a entrevista.
2: Quando falamos em silagem, alguns pontos devem ser destacados. Agora é o momento em que muitos produtores começam a fazer sua silagem para passar o período seco do ano, para fornecer aos animais em confinamento. Um dos principais objetivos nesse momento é a matéria seca do silo. Essa plantação de milho que ainda está na lavoura deve ser começada

0: Tá? A ser colhida entre 30% a 35% de matéria seca. Porque se colher abaixo desse ponto, vai levar muita água para o silo vai perder muitos nutrientes e vai ficar com aquele chorume que a gente observa saindo no final do silo. Isso tudo é perda de nutrientes, você está levando água para o seu silo. Então hoje nós trabalhamos em torno de 30% a 35% de matéria seca. Quando a gente quebra a espiga de milho e vê que já tem o final do grão de milho, já está duro, o que a gente chama farináceo. E já na parte superior já está... está ainda um pouco amolecido. E outra coisa importante é observar o tamanho do corte. Hoje a gente indica entre 8 até 15 milímetros, que é entre 0,8 centímetros até 1,5 centímetros, para que possa haver uma boa compactação e um melhor aproveitamento dentro do rumen do animal. E tentar fechar esse silo o mais rápido possível com uma lona de qualidade, uma lona de no mínimo 200 micras, preferencialmente da parte de cima da lona branca, fique para fora em contato com o sol. Esses são os principais pontos a serem observados. Procure-nos para mais informações. O Departamento Técnico da Comiva está à disposição.
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2: Ótima tarde para você de sexta-feira, né? E mandando um abraço aqui para quem tá participando. O Valdir lá do setor Leontino tá na borracharia trabalhando, curtindo o programa Entardecer no Sertão. Valdir, tudo de bom para você aí, bom trabalho. Tamo junto aí. Mandar uma boa tarde também para Cida, pedindo para ouvir moda. Cida, tudo bem, Cida?
3: Boa tarde, Uma Silva. Quero oferecer essa música ao Enzinho, meu irmão, Zé Cachucho, meu irmão, Madalena, minha irmã, minha cunhada Fátima, meu primo Tamiro, meu primo Ranulfo, minha prima Judete, minha cunhada Aparecida e para todos que gostaram da música. Lembranças com Milionários é Rico. E muito obrigado, uma ótima tarde para você.

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2: Hora certa, agora 17:51.
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1: Boa noite, amigos ouvintes da Rádio Eldorado. São 18 horas, momento da Ave Maria. Pedimos licença para entrar no recinto do seu lar, do seu estabelecimento comercial, no seu carro, na sua fazenda, pela internet, onde você estiver, para orarmos juntos, agradecendo ao Senhor por mais um dia que termina.
2: Em nome do Pai, e do Filho, e do Espírito Santo. Amém. Tendo Jesus descido do monte, numerosas multidões o seguiam. Eis que um leproso se aproximou e se ajoelhou diante dele, dizendo: Senhor, se queres, tu tens o poder de me purificar. Jesus estendeu a mão, tocou nele e disse: Eu quero, fica limpo. No mesmo instante, o homem ficou curado da lepra. Palavra da salvação, glória a vós, Senhor. Jesus desce do monte e uma multidão sedenta, o procura. E um leproso se aproxima de Jesus. E nós vemos aqui neste evangelho uma cena bela, uma cena muito bonita. Vemos o encontro de duas vontades. A vontade do leproso, que quer a cura, e a vontade de Jesus, que quer curá-lo. Jesus estendeu a mão e aquele homem ficou curado. O leproso queria ser curado e Jesus queria curá-lo. Tanto que quando ele pergunta, Jesus diz: Eu quero, fica limpo. Ao visualizar, não sei vocês, irmãos e irmãs, essa cena, eu me recordo do sacramento da confissão. Ali no confessionário, o penitente chega com a lepra do pecado e ele diz ali para o sacerdote, apresenta e confessa os pecados, ele quer ser purificado por Deus. O sacerdote impõe as mãos ali, faz a oração de absolução e aquele penitente sai dali também purificado. Se o pecado é uma lepra, quando nós vamos para os confessionários, nós somos purificados também de nossas lepras. Nós vamos até o confessionário e dizemos: Senhor, eu quero ser purificado. E Jesus nos diz: também eu quero purificá-lo. E Ele nos purifica, Ele nos cura. Eu te convido neste dia a fazer um exame de consciência sobre a própria vida, sobre as próprias escolhas, e confesse os seus pecados. Queira sair da vida de pecado para caminhar na graça de nosso Senhor Jesus Cristo, para caminhar sem lepra neste mundo. Sobre você desça e permaneça a bênção do Deus Todo-Poderoso, Pai e Filho e Espírito Santo. Amém.
3: O anjo do Senhor anunciou a Maria e ela concebeu do Espírito Santo. Ave Maria, cheia de graça, o Senhor é convosco. Bendita sois vós entre as mulheres, bendito é o fruto do vosso ventre, Jesus. Santa Maria, Mãe de Deus, rogai por nós, pecadores, agora e na hora de nossa morte. Amém. Eis aqui a serva do Senhor, faça-se em mim segundo a vossa palavra. Ave Maria, cheia de graça, o Senhor é convosco. Bendita sois vós entre as mulheres, bendito é o fruto do vosso ventre, Jesus. Santa Maria, Mãe de Deus, rogai por nós, pecadores, agora e na hora de nossa morte. Amém. E o Verbo se fez carne e habitou entre nós. Ave Maria, cheia de graça, o Senhor é convosco. Bendita sois vós entre as mulheres, bendito é o fruto do vosso ventre, Jesus. Santa Maria, Mãe de Deus, rogai por nós, pecadores, agora e na hora de nossa morte. Amém. Rogai por nós, Santa Mãe de Deus, para que sejamos dignos das promessas de Cristo para sempre. Oremos. Infundi, Senhor, nós vos rogamos, a vossa graça em nossos corações, para que nós, conhecendo pela anunciação do anjo a encarnação de Jesus Cristo, vosso Filho, por sua paixão e morte de cruz, cheguemos à glória da ressurreição. Pelo mesmo Cristo, nosso Senhor. Amém.

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6: Trazer moda aqui, ó, do Matão e Monteiro, Deusa do Araguaia. Modão que toca no Entardecer no Sertão, pela sua 91,9 FM.
4: É o Dourado.

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8: Vamos aí, chegando no finalzinho do Entardecer no Sertão. Na sequência tem o Rancho Sertanejo com Luiz Carlos Lico. Eu vou agradecendo pelo carinho da sintonia, pelas participações, e amanhã estarei de volta, assim, se Deus permitir, a partir das 15 horas, com mais um Entardecer no Sertão. Eu te espero. Pra você, excelente noite, sexta-feira. Fique com Deus. Tchau.

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1: Abre as portas do Rancho Sertanejo nessa sexta-feira, 26 de junho de 2026, 23 graus, marcando os termômetros aqui na nossa querida Mineiros. Para você, boa noite aqui do Rancho Sertanejo, 19 horas e 2 minutos. Para você que tá aí nas chácaras, no sítio, nas fazendas, nos assentamentos, você que tá trafegando aí na 364, na Geós, que cruza o nosso município, um abração aqui do Luiz Carlos Lick e também do Rancho Sertanejo. É você que tá dando carona no seu carro, no seu caminhão, que você tenha uma excelente viagem, um abração, obrigado pela sua sintonia, pela sua audiência, para todos que estão ouvindo nos aplicativos, aí na cidade circunvizinha, né? Um abraço aqui do Luiz Carlinho e na nossa querida Mineza, um abraço para todos que está ouvindo aqui a 91,9, melhor rádio no seu rádio, para você que ficou na boa companhia de Gilmar Silva. É, rapaz, excelente companhia de Gilmar Silva aí no Entardecer no Sertão. Agora é aqui comigo, Luiz Carlos Dick, esse amigo seu de todas as noites. Vamos até as 21 horas levando a boa música aí até você. É a mensagem da noite. Há batalhas que precisam, pareciam impossíveis, mas Deus foi o seu livramento. Há situações em que tentaram te derrubar, mas a mão do Senhor te sustentou. Comece este... com gratidão no coração. Comece essa noite com gratidão no coração e confiança renovada. Quem te guardou até aqui, continuará cuidando de cada passo. Essa é a palavra de Deus para a sua vida hoje. Recebe essa mensagem de fé e fortalecimento. Essa mensagem aqui do Rancho Sertanejo do Luiz Carlos Lee, com um abração para você. Obrigado pela sintonia, pela audiência. 19 horas e 4 minutos. Vamos de música, vamos de modão aqui. Vamos começando a festa com o trio Parada Dura, Dor de Cotovelo. Boa noite do Rancho Sertanejo.

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1: Você tá na 91,9, a melhor rádio no seu rádio. Agora, 19h07, 19h07 aqui no Rancho. Eita, Borolo, um abraço pra você, meu querido. E aí, Borolo, fala comigo, menino.
2: Boa noite, boa noite, boa noite, boa noite, boa noite, liga aí. Mandou um mosquinho pra nós do Amado Batista aí. Vamos começar com Borboleta Azul, meu filho. Lasca a brasa aí pro Mutirão 4, pras casinhas amarela, pro Tanin. Divino Espírito Santo, Setor Oeste. Pra todo mundo que estiver escutando nós, certo? É, lá pro Amarildinho, lá no rancho nosso lá. Ele fala rancho meu, mas é rancho nosso. Né?
1: Rancho sonho
2: manda
1: meu.
2: Pra todo mundo aí que estiver escutando nós.
1: Tá certo.
2: Ó, o Pudico, mas o João Bosco já tá assistindo nós, viu? O Toninho também, todo mundo.
1: Ei, Borolo, um abração pra você, obrigado pela sintonia, pela audiência, lá pro Amoridinho, Rancho Sonho Meu, né, um abração pra ele, pro Jair, pro Dico, lá pro Tony, né, o Antonzinho, é o Beão, é o Botafoguense, um abraço pra ele. Ô, rapaz, esse tá esquecendo aí do seu primo Pina, né, o Claudeir Pina, lá na fazenda, um abração pra ele também. Ô, Borolo, obrigado pela sintonia, pela audiência, tá bom? Agorinha chega aí Borboleta Azul com o Amado Batista aí pra você. Seu João Alves da Silva, seu João Alves da Silva, fala comigo, seu João.
3: Boa noite, Rancho Sertanejo, Gilmar Silva. Quero te pedir a música aqui hoje, o Abrir a Porta. Com Galvão, Galvãozinho, Rosa Perfumada. E oferecer para minha esposa, para vocês da rádio e para me curtir.
1: Ô, seu João Alves da Silva, só que não é o Gilmar, né? O Gilmar já foi no Entardecer no Sertão, agora é o Rancho Sertanejo aqui, o Luiz Carlos Lico. Um abração pro senhor aí, seu João, dona Laide. Eu não tenho Rosa Perfumada aí com Galvão e Galvãozinho, né? Eu tenho Sonho de Amor, né? Pode ser essa, seu João. Um abração pro senhor, obrigado pela sintonia. Borboleta Azul. Opa, ô Desvaldo, ô Vilton Mar, Cida, agorinha é a sua vez. Eu atendo vocês agorinha, tá bom? Um abração pra vocês aí, Borboleta Azul, Amado Batista lá pro Borolo. Sonho de Amor, Galvão e Galvãozinho lá pro seu João Alves da Silva. Boa noite do Rancho Sertanejo.
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1: Agora 19 horas e 16 minutos aqui no Rancho Sertanejo. Agora vamos atender agora o senhor Viltomar Orlandino. Ô, Viltomar, boa noite. Fala comigo, menino.
2: Boa noite, Lico. Tudo bem?
1: Tudo jóia.
2: E graças a Deus.
1: Opa.
2: Roda aí pra nós. Oração pela família. Um pai de Zezinho. Ofereço pra todos que gostam dela. Eu agradeço a Deus por este dia maravilhoso que foi hoje, com muito sucesso.
1: Amém, amém, viu, Tomão? Obrigado pela sintonia, pela audiência, tá bom? Um abração pra você, né? Muito boa noite, que você tenha uma noite abençoada. Agorinha chega aí pra você, oração pela família com o Padre Zezinho. Um abraço pra você. Agora vamos falar com o Desvaldo, conhecido Sorriso. Ô, Sorriso, e aí? Você já destramelou uma? É, hoje é sexta, né? Hoje já pode, e aí? Mas parece que ainda tá trabalhando. Fala comigo aí da madeireira, é?
3: Fala, Nico, boa noite. Bom, não?
1: Bom.
3: Sextou.
1: Ô! Ó.
3: Já pode ou não?
1: Pô.
3: Já estramelando aqui já, mas.
1: Tá certo.
3: Sextou. Fazer o quê, né? Não posso ir embora, tenho com os compromissos. Tô aqui no mesmo lugar que você já sabe de sempre.
1: É, na madeireira.
3: Ou. Já tô aqui na escuta, você sabe que o rádio aqui não para, né?
1: Para não.
3: Ou só uma moda aí daquelas antigas aí, sei lá, caça uma daqueles modão aí, antiga aí, igual, né? Como é que fala? Ah, mas que isso não dá moda. Do Prainho Prainha, é, Gimizaro. Caça uma moda dessa aí pra nós e toca aí pra nós um modão aí. Pessoa merece um modão daquele rajado. Né? Toca aí pra nós aí. Pouquinho. Acho que eu vou ficar aqui até as 9 com você de novo. Mas hoje eu já tô tomando uma mais cedo, né?
1: É.
3: Já me dei lá no nosso amigo boizinho.
1: Isso.
3: Pediu um lago pra trazer aqui um equipamento pra mim. Eu trouxe aqui. Bolinha, trouxe 12 garrafinhas pra mim aqui, uma água com gás e um gelo. Estamos por cá, hein? Na escuta.
1: Ô, Desvaldo, um abração pra você, obrigado pela sintonia. A água com gás é só uma, né? Mas a garrafinha é meia dúzia ou uma dúzia? Eita, não. O Lauro que levou, um abração pro Lauro, né? O pessoal lá do supermercado Agape, um abraço pra eles lá. Agora eu cheguei pra você, escolhi boiadeira errante aí com o Zilizalo. Agora falar com a Cida. Cida, boa noite, Cida, fala com nós.
4: Boa noite, Luiz Carlos Nico. Quero oferecer essa música pro meu esposo Deuraci, meu irmão Tonzinho, meu irmão Zé Cachucho, minha irmã Madalena, meu primo Tamiro, meu primo Ranulfo, Carlão dos Teclados, para minha amiga Glaucia, Tonho do Carvão, Hélio do Carvão e para todos que gostaram da música. Amargurado com Tião Carreiro e Pardinho. E muito obrigado, uma ótima noite para você.
1: Ótima noite para você também, Cida. Muito obrigado por estar aqui, sempre aqui no Rancho Sertanejo. Um abração para você, obrigado pela sintonia. Para essa galera que você falou aí, um abraço aqui do Rancho Sertanejo e do Luiz Carlos Lico, tá bom? Um abração para você. O Tonzinho tá lá na corredeira. Ô, Tonzinho, um abraço para você, pro Zé Cachucha, pro Carlão, né? Essa galera toda aí, pro seu marido, pro seu esposo. Eita, nós, vamos que vamos. É, agora vamos falar aqui com o Valdir Ratão. Esse Valdir Ratão é gente boa, é lá da Baixadinha, né? Conterrâneo meu, lá do Divino Espírito Santo, né? Não mora lá mais não, mas já morou. Abraço, meu amigo, aqui é Valdir Ratão. É, a moda é Pitoco. E é a música aí pra Adriana. Aí é o Valdir Ratão. Ô, Adriano, um abraço pra você. Valdir, um abração pra você, meu querido, um abração. É, torcedor do Goiás, o Ratão, né? Ei, Valdizão, um abraço pra você. Obrigado pela sintonia. Seja muito bem-vindo aqui no programa Rancho Sertanejo, tá bom, meu querido? Ô, Marcos Roberto, tô procurando sua música. Agorinha vai mandar ela pra você aí, tá bom? Agorinha te atendo. Oração pela família Padre Zezinho, lá pro Viltomar, Boiadeira Errante, Zilizalo, lá pro Desvaldo, Amargurado, Tião Carreiro e Pardinho, lá pra Cida, é, Pitoco, Teodoro Sampaio, lá pro Valdir Ratão, boa noite do Rancho Sertanejo.

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11: É, seguimos aqui no embalo do Rancho Sertanejo, nessa sexta-feira, 19h40. Vamos que vamos. Vamos atender agora pedidos musicais aqui, falar com Marcos Roberto. Boa noite, Luiz Carlos, manda aí Zezé de Camargo e Luciana, A Paixão. Aqui é Marcos Roberto, manda para todos da Fazenda Invernadinha. Ô, Marcos Roberto, obrigado pela sintonia, pela audiência, tá bom, meu querido? Todos aí da Fazenda Invernadinha, um abração aqui do Rancho Sertanejo de Luiz Carlos, Lico, A Paixão, agorinha cheguei para você, tá bom? Abraço aí, meu querido, agora vamos falar com o Pudico, rapaz. É o famoso Jair, né? Não pode falar Jair, que esse negócio vai saber. Ô, Pudico, ainda tá frio aí ou já melhorou?
12: Boa noite, Lico. Que é o Pudico. Tá aqui nesse mundo aqui em Riba de novo, aqui na Serra do Ortiga. Passando pra me pedir uma música aí. Quero ouvir uma música com César e Paulinho, Nunca Mais. Fresco esse pessoal aí do Cedo, Borolo, que é lá da rua. Zaruma, a esposa dele lá no Cedo, com o padre Moacir lá no Mineiro. Enfim, todo mundo aí, pra vocês também da rádio. Tudo bom pra vocês aí. Deus abençoe vocês aí.
11: Amém. Ô, Jair, um abração pra você e pro Dico, obrigado pela sintonia. Então, um abraço pro Boró, lá pro Zaru, né? Pra toda a galera lá do Cedro, né? Obrigado aí pela sintonia. Agora eu cheguei pra você, tá bom? Nunca mais com César e Paulinho. Ô, Tonzinho, agora é o Tonzinho lá da Corredeira. Fala comigo, Tonzinho, bom dia, boa noite.
13: Boa noite, Lico. Como é que tá aí? Tá tudo bem?
11: Bom.
13: Te desejo um bom fim de semana, que tudo corre bem com você.
11: Opa, obrigado.
13: E peça aí as duas camisas com Milionários Zé Rico, se você puder passar para mim.
11: Na hora.
13: Conheço essas músicas aí, Pacida, minha irmã, Zé Cachucho, Madalena, também esposa aqui, mas eu e todos os moradores aqui da Corredeira. Em nome de Jesus, um bom fim de semana. Boa noite. Fui.
11: Opa, um abraço. Ô, seu Tonzinho, um abração pro senhor, obrigado pela sintonia, pela audiência, né? Um abraço pra Cida, lá pro Zé Cachucha, pra sua esposa também, né? Pros seus irmãos, um abraço aí pra vocês, obrigado. Agora chega aí, duas camisas com o Milionário Zé Rico. Agora falar com o Wilson. Wilson Pina, rapaz, um abraço pra ele aí. Ah, Lico, tamo juntos na Eldorado, ó, 91,9. Lico, vai uma aí de Newton Lamas, olha, escolhi vestido vermelho, tá bom? Abração aí, Wilson Pina, agora falar com Vivaldo, rapaz. Ei, Vivaldo, boa noite.
14: Boa noite, Lico. Quem fala é Vivaldo, aqui em Portelândia. Queria ouvir a música com Rogel e Jordiana. Rogério e Jardiana. Qualquer uma das músicas.
11: Tá certo?
14: Rogério e Jardiana. Qualquer uma. Tá, pra mim tá. Eu quero curtir a música.
11: Ô, Vivaldo, um abração pra você, obrigado pela sintonia, pela audiência. Escolhi Estrela de Ouro aí com Rogério e Regiane, tá bom? Um abração pra você, obrigado pela sintonia, pela audiência. Eita, nós agora falar com o Francisco lá na Fazenda São José. Ô, Francisco, boa noite.
15: Boa noite, Lico, bom? Firme?
11: Firme.
15: É o Francisco, Fazenda São José. Queria ouvir uma música, Rick Henning. Manda a luzinha pro Tom e pro Nery, que é a turminha lá no Rochedo de Lourenço. A gente vai pular o vinho. Cavoeira. Bora, filho. Chuvinha parece que foi embora agora, né?
11: É, agora a chuvinha foi embora, né, Francisco? Um abração pra você. Obrigado pela sintonia, pela audiência. Os meninos lá, o Tom, o Netinho, o Lourenço, a galera todos lá. Lá do da Carvoeira, um abração pra eles. Olha, a música é Casa de Caboclo, com Rick Renner. Um abração pra você, obrigado pela sintonia, pela audiência. Agora eu vou atender meu irmãozinho, né? Esse é das antigas, meu irmãozinho de infância aí. Um abraço pra você, Ariovaldo Fernandes. Fala comigo, menino. Esse é parmeirense.
16: Boa noite, meu amigo e irmão Lico.
11: Boa noite.
16: Matuta.
11: Boa noite, meu irmão.
16: Já tá as coisas por aí?
11: Bom demais.
16: Meu irmão, roda pra nós aí, Encanto e Magia. Entendeu? Quero oferecer pro meu amigo João Farofa, meu amigo Bodão da Secretaria de Obras, pra turma lá do Minibox Oliveira, pessoal lá do Bar do Zico, pra você especialmente, que você sabe, né? Nós somos de outra dimensão, né?
11: Isso.
16: E a todos nós palmeirenses.
11: Isso.
16: Beleza, irmão? Beleza,
11: bom demais.
16: Pra toda a minha família, minha esposa Sandra Maria, meus filhos, você sabe o nome.
11: Opa!
16: Certo?
11: Certo.
16: Abraço e tenha uma boa noite. Toca pra nós aí, irmão.
11: Ei, meu irmãozinho, um abração. Esse aqui é meu irmão de coração, né? Esse é um irmão que a vida me deu, um abração pra você. Esse é Deus da infância, a gente combina demais. Dois palmeirenses, é muito bom tá falando com você aí, meu querido. Um abração pra você e pra Sandra, aí pra Eduardo, o Ian, o Daniel, a Paula, ei, a galera, pra toda sua família, um abraço pra você, tá bom? Esse é Ariovaldo Fernandes da Silva, o conhecido Fião, também lá pro João Farofa e também o Bodão, um abraço pra aquela galera toda. Ô Borola, agora eu te atendo, o Elen Márcia, Edmilson, do Celinho, vocês ficam aí na espera, agora vou passar essa remessa aqui, agora

tendo vocês. Um abração pra vocês, obrigado pela sintonia. A Paixão, Zezé de Camargo, Luciano, lá pro Marcos Roberto, nunca mais. César e Paulinho, lá pro Pudico, duas camisas, Milionário José Rico. É, Milionário José Rico, quem pediu aqui, rapaz? Já tô até esquecendo, me deu uma misturada aqui. É, seu Tonzinho, né? Seu Tonzinho pediu lá. Estrela de Ouro, Rogério Regiane, lá pro Vivaldo. Vestido Vermelho, o Newton Lamas, lá pro Wilson Pina. Eita, nós, vamos que vamos. Casa de Caboclo, Rick Renner, lá pro Francisco. Encanto e Magia, Chico Rei, Paraná, lá pro meu irmãozinho Ariovaldo. Fião, um abraço, boa noite do Rancho Sertanejo.

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3: É, você tá no Rancho Sertanejo, 20 horas e 14 minutos. Vamos que vamos. É, vamos adiantando aqui porque tem muitos atendimentos aqui para fazer nessa noite de hoje. Graças a Deus, né? Opa, nós. Edmilson Santos, boa noite. É, Luiz Carlos, sextou, né? Opa, hoje quero ouvir Renan e Raí. Tem, mas não tenho. É, eu ofereço para todos que estão ouvindo. E para todos da Eldorado, obrigado pela sintonia, pela audiência. Edmilson, um abração para você, obrigado pela sua sintonia. Agora, rapaz, você pediu, com o Renan e Raí, não tenho e não tenho, né? Ô HM, Helen Márcio, boa noite, meu querido, um abração para você, mandou a mãozinha, nós, um abraço para você, aí no setor popular, um abração aí pro Helen Márcio, essas músicas, ó, todas aí vai para você, tá bom, meu querido? Um abração para você, obrigado pela sua sintonia e pela audiência. Dulcelina, boa noite.
4: Boa noite, Nicolas. Aqui é a Dulcelina Rancho Mentivim. Quer que você passe para mim o Praião e Prainha? Fui roubar uma Goiana, ofereço pro meu esposadão, para todos vocês aí da rádio, para todos gostar da música. E uma boa noite. Tchau, obrigado.
3: Tchau, obrigado. Opa, o Dulcelino, obrigado pela sintonia, pela audiência. Um abração pra você, pro Adão. O Adão já vai falar agorinha, né? É ir lá pra Ivanis, lá no Vale das Emas. Obrigado pela sintonia aí, pessoal do Rancho Bentivi. Adão, boa noite.
5: Boa noite. Como é que você tá ali? Beleza?
3: Beleza. Tranquilo.
5: O nosso jogão aí, se Deus quiser, vai dar certo.
3: Vai dar certo. Ô, Nico,

0: Escutei muitas vezes com meu pai na Rio Verde. Escutei não, né? Eu aprendi a ouvir essas modas antigas, fumar e eu foi comigo. Minha mãe era braba demais, rapaz. Minha mãe um dia tava com um balde de água, cheio d'água de nós, moço. Né? Mas meu pai cantando, meu pai chegou bêbado da rua. Essa praia, rapaz, era braba, xingando Deus e o mundo. É, vocês vão parar de cantar agora, moço. Não acha que ela tá brincando, né? Ah, minha mãe não fazia nada, não. Rapaz, ela veio com um balde de água lá. Moço, tacou em cima de nós, rapaz. Você tá doido, tem história pra contar pros netos.
1: Tá certo, Desvaldo, um abraço pra você, obrigado pela sintonia, pela audiência. Agora eu cheguei pra você, roubando a Goiana. Ah, Amarildim, boa noite, Amarildim.
2: Meu amigo Lico, muito boa noite.
1: Boa noite.
2: Amarildim, rancho é meu. Lico, escolhe um modão aí pra nós aí, do Chico Rei Paraná. Manda aqui pra nós aqui no rancho é meu. Aqui está, além de mim, está minha filha Vanessa, meu genro Vinícius, meus netos, o Antônio, né? E a Helena, manda aqui pra nós aqui. Também quero oferecer pros meus amigos Gerson Majacá, né? Bocarra, Borolo, José Rubens do Táxi, né? E Minelvinho Pereira. E a todos os amigos que gostarem do modão. Um abraço, muito obrigado. Até a próxima oportunidade, se Deus assim nos permitir.
1: Abraço pra você, Amarildinho, obrigado pela sintonia, pela audiência, um abraço pra essa galera toda, não deu pra decorar não, que é muita gente, né? Ainda bem que tem muita gente aí no seu coração e aqui, o Rancho Sertanejo é igual o coração de mãe, sempre cabe mais um abraço pra você, obrigado pela sintonia, pela audiência. Lindomar Oliveira, o homem mais apaixonado aqui do Cruvinel, boa noite. Lindomar Oliveira, gostaria de ouvir a música com Cristiano Neves. Rapaz, chuva de saudade agora, hein? Chega pra você, tá bom, meu querido? Vamos falar agora com o Borolo. Borolo, fala aí, rapaz.
3: Boa noite. Olha eu de novo, Lindo. Dudu e Dalvan. Mulher maravilha. Manda pra nós aí. Fala pro Pudico, que não é pra ele dormir agora, não. Enquanto não dá 9 horas, viu?
1: Tá certo.
3: Aí você manda lá pro Caldeí. Lá pra todo mundo, meu filho. Lá no João Avelino, meu filho. Pra todo mundo escutando nós lá no João Avelino, lá no Cedro, lá no Mutirão 4, lá no Divino Espírito Santo, Setor Oeste, Casinha Amarela, todo mundo, meu filho. Um abraço aí! Ô, pro Toninho aqui também na corredeira, meu filho, nós estamos aqui na corredeira. Fala pra ele lá, fala, ô, Borolo tá por aí na corredeira.
1: Ah, o Borolo tá aí na corredeira, esse menino é muito bom dormindo, né? Acordou, já é problema esse Borolo. Ô, Borolo, obrigado pela sintonia, pela audiência, pra essa galera toda que você falou, um abraço do Rancho Sertanejo. O trem que hoje tá corrido, menino. Ô, dona Lindaura, boa noite, obrigado pela sintonia, pela audiência. Júnior Paju e seu Paulo Gilé agorinha, atendo vocês, obrigado pela sintonia, pela audiência. Tenho, não tenho, Renan e Raí lá pro Edmilson Santos, roubando a Goiânia, Praião e Prainha lá pra Dulcelina e também pro Osvaldo, Capricho do Destino, Belmonte e Amaraí, lá pro seu Adão, um degrau na escada, Chico Rei para lá pro Amarildinho, chuva de saudade, Cristiano Neves, lá pro Lindomar Oliveira e lá pro Borolo, o Borolão, Mulher Maravilha com Dudu que Dalvan, boa noite do Rancho Sertanejo.

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5: É, você tá no Ranço Sertanejo aqui da 91,9, a melhor rádio no seu rádio, 20 horas e 47 minutos. É, nessa sexta-feira, Júnior Pajaú, um abraço pra você. Tá dizendo que tá ligadinho, né? Oh, muito obrigado pela sua audiência, pela sua participação, Júnior Pajaú. Ei, menino bom tá aí. Ei, seu Paulo Gilé, boa noite, fala comigo, seu Paulo.
6: Ô, meu amigo Luiz Carlos Rico, uma boa noite.
5: Boa noite.
6: Rico, com esse frio, não estou encontrando leite. Você me empresta aí do rancho?
5: Opa!
6: Uns 2 litros de leite?
5: Eita, nós!
6: Depois eu te retorno.
5: Tá certo.
6: Mas é isso aí, né? Tem que estar bem aquecido.
5: Isso.
6: Vai com aquela da Paula Fernandes e o Sérgio Reis, sem você. E te agradeço. Tá? Uma boa noite para nós. Obrigado, hein?
5: Boa noite, é um leitinho quente nesse frio, não faz mal não, né, seu Paulo Gilé? Um abraço pro senhor, obrigado pela sintonia, pela audiência. Agora vai a música aí pro senhor, tá bom? Um abração. É, eu não tenho essa música aí, é com, juntamente aí com o Sérgio Reis, não. Eu sem você, com Paula Fernandes, tá bom? Obrigado pela sintonia, pela audiência aí do senhor. Rodrigo Digão, boa noite. É, boa noite, jovem. Toca aí uma moda boa aí, Vieira e Vieirinha, Coroa de Espinhos. Oferece pro meu avô, Adenir. Ô, Adenir, um abraço pra você, obrigado pela sintonia. Minha avó Maria e meu filho Diego, aqui é o Digão Serralheiro. A nós tá na estrada pro rancho. Ah, Digão, um abraço pra você. Olha, não tem essa música na nossa programação. Eu vou colocar aqui 4 músicas, essas 4 vai pra você, tá bom? Um abraço pra você, obrigado pela sua sintonia, pela audiência, Digão, sempre aqui no Rancho Sertanejo. Charlene, boa noite, Charlene. É, boa noite, gostaria de pedir uma música aí com Chico Amado e Xodó, Mudança, e ofereço para meu pai José da Silva e minha mãe Helena, e para você também. Muito obrigado, obrigado pela sintonia e pela audiência. Ei, José da Silva, dona Helena, um abração, obrigado pela sintonia e pela audiência. Ei, Dênia, ô, Dênia, boa noite.
7: Oi, boa noite, Lico, eu quero... Você passa uma música pra mim, aquela música do... Pode ser do Passarinho Amarelo com...
5: Canalinho do Peito Amarelo.
7: Leandro José Rico. E vou dedicar pra minha irmã, Vânia, lá no Mochão 4, que ela é fã número 1 dessa música. E pra todos que estiverem escutando, tá?
5: Certo.
7: Mas aquele Leontino, do Solar Betel.
5: Isso.
7: Essa música nós aí.
5: Um abraço.
7: Oh, seu programa hoje tá top. Tá louro hoje.
5: Opa, obrigado. É, o pessoal aí do Solar Betel, do Setor Lantino, um abraço, obrigado pela sintonia. É, Dênia, como é? Continua aí falando.
7: Manda aí um alô pro Cezinha lá no Buena Vista também, que tá escutando, tá?
5: Isso.
7: E pro meu filho Einstein lá no...
5: O Einstein.
7: Divino Espírito Santo. Meu Dival também tá aqui junto comigo aqui, só de boa, tomando uma cervejinha. E só, tá só ouro.
5: Opa, Einstein, aí um abraço pra você, né? Obrigado pela sintonia. O outro eu esqueci, mas é o Júlio César, um abraço lá no Buena Vista. Ô, Dênia, muito obrigado, né? Obrigado por estar aqui sempre aqui no Rancho Sertanejo. Seja muito bem-vinda, Dênia. Obrigado pela sintonia, pela audiência. É, a Lucenilda, boa noite, Lucenilda.
8: Oi, Linco, boa noite, aqui é a Lucenilda. Eu quero uma música aí de Zezé de Camargo e Luciano, para não pensar em você. Ofereço para o Borola aí na corredeira e para todos que gostar da música. E para você também.
5: Opa, muito obrigado, Lucenilda. Seja muito bem-vinda aqui no programa Rancho Sertanejo. Um abração pra você, pro Borolo, pra essa galera toda. Olha, agorinha, cheguei pra você essa música, tá bom? Ô, Lucenilda, muito obrigado pela sua sintonia. Ô, Cláudio, boa noite. Fala comigo, menino.
9: Alô, com ele Luiz Carlos Lincoln, do estúdio do setor. É Truvinel, para o centro de Goiás. Eu quero ver por gentileza. Renan e aí.

0: Cerrado. Avante Palestra, avante Palmeira. Simbora! Obrigado, tchau!
1: Opa, Cláudio, obrigado pela sintonia, pela audiência, avante Palestra. Cláudio, infelizmente não vou poder colocar essa música, né? Que já tem muitos aqui, já pediu a música, eu vou colocar aí pra você também, essas músicas aqui, todas essas aqui pra você, tá bom? Hoje eu vou ficar te devendo, tá bom? Um abração pra você, obrigado pela sintonia, pela audiência. Eu sei você, Paula Fernandes, lá pro seu Paulo de Lé, Mudança, Chico Amado, Xodó, lá pra Charlene, pra Não Pensar em Você, Zezé de Camargo e Luciano, lá pra Lucenilda. E Canarinho do Peito Amarelo, Milionário José Rico, lá pra Dênia. E essa aí é pra você, Cláudio Alves, obrigado pela sintonia. E também pro Digão. Digão aí no rancho, um abraço pra vocês todos. Obrigado pela sintonia. Tá puxando o carro, já tá fechando a porta aqui do Rancho Sertanejo. Essa galera vem cantar aí pra vocês, muito bonito. Esperamos voltar a segunda-feira, a partir das 19h aqui no Rancho Sertanejo. Um abraço pra você, obrigado pelas participações, pela audiência. E vamos que vamos! 20h52, boa noite pra você, obrigado pela sintonia e pela audiência. Então, boa noite, tchau, tchau!